0: teologia. E preciso conhecer Cristo, o Filho de Deus. Outra disciplina que a gente estuda na teologia é a pneumatologia. Pneuma é o estudo do Espírito Santo, pneumatologia. Pneuma, espírito, sopro, rua de Deus, que chama no hebraico. Rua. Então, olha, isso tudo você vai estudar. Teologia, cristologia, pneumatologia e Santíssima Trindade. Meu Deus, isso dá o que falar. Você imagina, muita gente não sabe nem o que é a Santíssima Trindade. Eu já vi religiões detonando, dizendo que não existe Santíssima Trindade. Religiões que se dizem cristã. E você vai ficar fora desse debate? Então venha para cima. Avance na sua autoestima e faça conosco o curso de teologia. Mais uma disciplina, Bíblia e essas que eu falei hoje. Que tal encarar?
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Músicas cristãs, a palavra de Deus presente, esse é o nosso Fica Conosco, Senhor. São 9:31, até meia-noite tem a palavra de Deus presente. Daqui a pouquinho tem o nosso Vinde Verde com o Padre Dontes. Vamos ouvir o Ricardo Sá.

0: Simone Alisson, linda música, Deus dos Milagres, 9h44, boa noite, você está na Rádio da Família, há 20 anos, levando a palavra de Deus até você.
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Ítalo Vilar, recomeço. São 9:56. Daqui a pouquinho tem o nosso Vim de Verde, a leitura orante da palavra de Deus com o Padre Dondes. Você continua ligado na nossa noite de sexta-feira. Deus abençoe você em casa, no seu carro, abençoe a sua família, o seu final de semana, que você receba graças e bênçãos sempre. 9:56. Padre Diogo Albuquerque canta Bondade de Deus.

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Em nome do Pai, do Filho e do Espírito Santo. Amém. Espírito Santo de luz, dai-nos o dom da sabedoria para distinguir o bem do mal e a verdade da mentira. Guiai-nos a cada passo, em cada dia, para que sigamos o caminho do Evangelho com a ajuda de Maria, por Cristo nosso Senhor. Amém.

divide a nossa leitura orante da Santa Palavra. Nosso encontro com Deus aqui de cada dia. Estamos mais uma vez reunidos para o Vim de Vede. Agradeço a você, querido irmão, querida irmã, ouvintes carinhosos e amorosos desse nosso programa. Já há tantos anos estamos aqui, não é? A Carminha lá de São Mateus lembrou que estamos aqui desde 2012. Então são mesmo muitos anos que estamos aqui no nosso Vim de Vede. Agradecemos a Deus também ao Padre Expedito, à Rádio Catedral, que garantiu agora esses três horários do Vim de Vede, né? 6:30, ali um pouco antes da 1 da tarde e às 10 da noite. Se você perdeu durante o dia, pode às 10 da noite recuperar o Vim de Vede de cada dia, já há tantos anos aqui. Então, agradecemos a Rádio Catedral, que faz chegar até você o Vim de Vede, e pedimos a você que não deixe de ser amigo e colaborador da Rádio Catedral. Ela precisa muito da sua colaboração, né? Nesses 20 anos temos mantido aqui com muito sacrifício, com muita luta. 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E assim poderemos, com a graça de Deus, continuar sempre mais acolhendo aqui a Santa Palavra. Nós continuamos nesses capítulos dos milagres e chamados vocacionais, né? Até lembramos que no Evangelho de Marcos, o endemoniado de Gerasa ou de Gadara, né? Essa região do estrangeiro onde os demônios foram afundados no mar, né? Naqueles porcos, né? Marcos até diz que eram 2.000 porcos, imagina? Então, aquele homem lá pediu a Jesus para ficar com ele: deixa eu ser seu discípulo. Mas Jesus deu a ele outra missão mais importante: anuncia na tua família o que Deus fez por você. Então, pedimos que nós também, sentindo a purificação que Jesus nos mereceu pelo mistério da cruz, continuado eternamente até que ele volte no mistério da Eucaristia, agradecidos por isso, queremos também anunciar essas maravilhas em nossa casa. Continuamos hoje, então, iniciando agora o capítulo 9, onde vai acontecer a vocação linda de Mateus, muito parecida à narração da vocação de Mateus com a história da vocação de Pedro, André, Tiago e João. Assim teremos 5 vocações, Pedro, André, Tiago e João, que tem a mesma forma de narrar vocação de apóstolos. Então, nós estamos chegando lá, no meio desta obra que Jesus vai fazendo, curando nossos males, purificando nossas impurezas, nos fazendo parecido com ele, né? Ele nos ensinou a ser filhos, né? O filho nos ensinou a ser filhos. Hoje sabemos, somos mais do que criaturas, somos filhos e filhas de Deus. Então, assim, vamos aprendendo com Jesus, dar esses passos bonitos na obra dele, experimentando a obra dele, renovamos nosso sim. Hoje acolhemos, então, Evangelho de Mateus, capítulo 9, versículos 1 a 8, é a cura do paralítico. Uma história de cura muito bonita. Mateus 9, versículos 1 a 8. Você sabe que a nossa tradução é a tradução da Bíblia da CNBB. Mateus 9, 1 a 8. Agora então, ouçamos a Santa Palavra. Jesus entrou num barco, atravessou o mar e foi para sua cidade. Apresentaram-lhe então um paralítico deitado numa maca. Vendo a fé que tinham, Jesus disse ao paralítico: coragem, filho, os teus pecados estão perdoados.

Então, alguns escribas pensaram: ele está blasfemando? Jesus, porém, conhecendo seus pensamentos, disse-lhes: por que pensais mal em vossos corações? Que será mais fácil dizer: os teus pecados estão perdoados, ou levanta-te e anda? Ora, para que saibais que o Filho do Homem tem na terra autoridade para perdoar pecados? Então Jesus, dirigindo-se ao paralítico, disse: levanta-te, pega a tua maca e vai para tua casa. O paralítico levantou-se e foi para sua casa. Vendo isso, a multidão ficou cheia de temor e glorificou a Deus, porque deu tal autoridade aos homens. Amada irmã, amado irmão, é uma história de milagre estendida, não é? Um pouco mais longa. Normalmente uma história de milagre tem 4 versículos, aqui temos 8. Então, ela é o dobro porque Jesus quis ensinar também sobre o perdão dos pecados. Jesus quis mostrar a doença que mata por dentro e a doença que mata por fora. Ou a doença que paralisa por dentro, a paralisia do pecado. Quando operamos o pecado, estamos paralisados para Deus. E a paralisia do corpo, quando não temos pernas ou braços, não podemos caminhar, locomover, movimentar. Então, aqui tinha esse paralítico e Jesus fez a cura por dentro e a cura por fora. Então, por isso, como Jesus fala também da cura interior, então esta história desse milagre fica um pouco alongada. Acontece em Cafarnaum essa história. Aprofundando um pouquinho, Jesus voltou para sua cidade. Ele estava em Gadara, lá do outro lado do mar, lá no estrangeiro. Atravessou os 30 quilômetros de mar da Galileia, os 15 quilômetros, né, porque ele estava... Enfim, atravessou, fez uma travessia, né, de pelo menos 15 quilômetros e voltou à sua cidade. E nessa cidade apresentam-lhe, trazem a ele um paralítico deitado numa maca. Ele se admira daqueles que estão fazendo isso, levando aquele paralítico à procura de Jesus. E Jesus, então, faz essa cura em 2 etapas. Coragem, filho, teus pecados te são perdoados. E depois levanta-te, toma tua maca e vai para tua casa. A questão dos pecados foi questionada pelos fariseus, que então chamaram de Jesus de blasfemo. Porque para ele Jesus é um homem, um profeta, é um homem, é um pescador. Jesus vive com os pescadores, né? Nenhum profeta é, porque João Batista parece um profeta, grita, vive pelos desertos. Jesus vive entre as pessoas. Jesus é um pregador, um rabino ambulante, um homem que fala de Deus ali pela região da Galileia, em Cafarnaum especialmente, onde ele mora. Então, os fariseus, não vendo nada a mais em Jesus e tendo ciúme do que ele falava e fazia, condenaram Jesus como blasfemo, né? Depois, quando Jesus morrerá como blasfemo, né? O sumo sacerdote rasga as vestes e diz também: ele blasfemou. Ele blasfemou porque ele diz: vocês vão ver o Filho do Homem descendo das nuvens para julgar. É a imagem de Daniel. Então, o sumo sacerdote falou: não pode, ele está assumindo o lugar de Deus. Então, e aqui também, Jesus estaria assumindo o lugar de Deus. Mas ele é Deus. Mas o fariseu e o sumo sacerdote não creem, não querem acreditar, querem diminuir, desmoralizar, né? Até mesmo ridicularizar ou criminalizar a ação de Jesus. Então, diante disso, né, Jesus diz: seus pecados são perdoados, e o paralítico já ficou feliz. Ele não respondeu nada, mas ele já está radiante. A palavra de Jesus, ao Jesus ter admirado a fé dos homens que o traziam e dele, ele já está radiante. Ele não pediu mais nada. Para ele já estava suficiente. Mas Jesus diz agora aos fariseus: para que vocês saibam que eu sou Deus e posso perdoar os pecados. Ele disse ao paralítico: levanta, vai para tua casa, né? Jesus até fez um desafio para os fariseus, que é mais fácil dizer: teus pecados são perdoados.

Ou levanta e anda, né? Então, mas aquele que pode dizer levanta e anda é aquele que pode dizer teus pecados estão perdoados. Aquele que pode tudo, que pode acalmar o mar, que pode afundar no mar as impurezas do mal, que pode perdoar os pecados daquele paralítico e de todos, este pode dizer levanta-te, toma tua maca e vai para tua casa. Aqui testemunham este milagre os quatro que trazia o homem e toda a multidão, que admirada das maravilhas de Deus, cresciam no temor de Deus, viam que a obra de Jesus era obra divina e que Jesus talvez fosse mais do que o que aparecia ser, porque ele estava ali nas vestes encarnado no homem comum, no judeu igual a todos os outros, mas dentro dele tinha um mistério que era necessário ser descoberto, e vai ser descoberto até no mistério da cruz, plenamente no mistério da cruz. Não é o milagre que revela plenamente Deus, que o milagre cria um pouco de confusão, algum até chamou Jesus de blasfemo, mas o mistério da cruz resolve tudo. Só aquele que morre por nós prova, demonstra que ama-nos perfeitamente, plenamente, e morreu para que a gente tenha certeza de que ele é Deus, assumiu nossas dores, carrega nossos pecados e é capaz de dizer para nós agora: teus pecados te são perdoados. Termine a paralisia interior do teu coração que maquinava o mal e levanta e anda. Cura, fica curada a tua doença física que te impedia de caminhar. Você não é curada a doença física, ela te levará ao céu, porque tudo contribui para o bem quando amamos a Deus. Agradecemos ao Senhor que deixou aos apóstolos, à igreja, o poder de perdoar os pecados, né? Como Jesus soprando sobre os apóstolos diz a eles: a quem perdoardes os pecados, eles serão perdoados. Agradecemos a Jesus que deixou o sacramento da confissão, que elimina o pecado e as marcas do pecado em nós. E é por isso que damos glória ao Pai, ao Filho e ao Espírito Santo, como era no princípio, agora e sempre. Amém. Acolhemos a bênção. Pai de bondade, esta vossa bênção prepare o nosso coração para acolher o vosso perdão. Perdão que recebemos de tantas formas, né? Mas das pequenas coisas ali no ato penitencial, na contrição profunda, mas sobretudo na absolvição sacramental do sacramento da penitência, preparai nosso coração para que muitas vezes, todas as vezes que precisamos, né, possamos voltar ao sacerdote e acolher esse dom maravilhoso do perdão de Deus, esse abraço do Pai ao Filho Pródigo. Obrigado, Pai do Céu, pela vossa palavra que nos cura da depressão, que nos cura do desânimo, que nos cura da paralisia do amor, tudo aquilo que impedia o nosso corpo de servir a vós mesmos. Pai de bondade, fazei-nos entender também nossos sofrimentos, porque alguns são necessários para a gente chegar a vós transformado, realizado, plenificado. Por isso, ajudai-nos a entender também essas cruzes que precisamos carregar com coragem e fé, em nome do Pai, do Filho e do Espírito Santo.

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São 10h19, fica conosco, Senhor, no ar. Daqui a pouquinho você acompanha com a gente a Voz do Pensamento com o Frei Flávio Henrique. Agora tem lindas canções na sua noite. Flavinho!

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2: Boa noite, queridos filhos e filhas do Paternoster, o Pai de nosso Senhor Jesus Cristo e nosso. Eu sou o Frei Flávio Henrique, da obra dos pequenos monges do Paternoster, provocando a verdade com caridade. Vamos dar início a mais um programa, A Voz do Pensamento. Nós podemos mergulhar aquele mistério, como diz São Paulo, escondido por séculos e gerações, mas agora revelado aos seus santos. E tudo a partir da sabedoria de Cristo no seu corpo místico, a sua santa igreja, viu? Juntando os textos e compreendendo o fio da revelação nas almas de Abraão, de Paulo de Tarso e, como veremos hoje, de Maria, irmã de Marta, que nós podemos chegar a essas conclusões contundentes que abordamos essa semana, né? É por isso que eu sempre digo, o Senhor só tem uma boca na história, a sua santa igreja, especialmente através de sua santa liturgia, é que é a boca de Deus ao longo dos séculos, viu? O resto é tudo boca torta, anunciando tortamente aquilo que por si mesmo é reto e correto, viu? Tudo que rompe, então, com essa boca santa de Deus na história, que é a liturgia perene da igreja, ou protesta contra ela, ou é boca arrogante de homens de má fé, ou, pior ainda, é a boca do inimigo de Deus, o acusador, que faz com que os falsos profetas vejam nos homens que foram criados à imagem e semelhança de Deus, não a presença do Senhor, mas a presença do diabo. Ora, gente, ver o diabo em tudo e em todos não é uma forma de acusar o próximo em vez de acusar a si mesmo? E acusador não é exatamente um dos nomes do demônio? E mais, será que aqueles que são acusados de possuírem o diabo, são pessoas feitas à imagem e semelhança de Deus, não são exatamente vítimas, como Cristo também foi vítima e acusado diante dos homens, né? Pensa aí com a sua cuca, para não dizer que sou eu que estou forçando a interpretação da verdade de Cristo, né? Quem acusa e quem é acusado à luz do Evangelho? Pensa nisso. Quem é que acusa e quem é que é acusado à luz do Evangelho, né? Pois é, gente. Vai vendo aí a quantas andam, né, as coisas nestes tempos em que os homens usam o nome santo do Senhor para ignorar a presença do Senhor nos seus semelhantes, feitos à imagem e semelhança de Deus, e para enxergar neles a presença do inimigo de Deus. Vamos pedir a intercessão da Santíssima Virgem Maria, Mãe de Deus e nossa, para que ela pise essa lógica satânica que paira sobre a cabeça presunçosa dos cristãos modernos, que tem dificuldade para enxergar o Senhor em pobres almas pecadoras e facilidade para ver ocupando o lugar de Deus nessas pobres almas pecadoras aquele que as inspira a acusar em vez de defender, não é? Nossa Senhora da Divina Revelação, Virgem do Apocalipse, revelai-nos a necessária humildade interior para que possamos reconhecer a graça de Deus com a vossa humildade, com a humildade de Abraão, com a humildade de Paulo de Tarso, com a humildade de Maria, irmã de Marta, que reconheceu a presença do Senhor no Filho do Homem e ficou aos seus pés, ficou com a melhor parte, não é? Ave Mamãe Maria, cheia de graças, o Senhor é convosco. Bendita sois vós entre as mulheres e bendito é o fruto do vosso ventre, Jesus. Santa Maria, Mãe de Deus.

rogai por nós pecadores, agora e na hora de nossa morte. Amém. Parada dura essa época de perfídias na cabeça presunçosa das almas, não é mesmo? Pois é, mas sem desespero, nós vamos atravessar esse vale de lágrimas com a Santíssima Virgem Maria, Mãe de Deus e nossa também, até encontrarmos com o Senhor na Eucaristia, assim como Maria, a irmã de Marta, escolheu ficar aos pés do Senhor, viu? Também peçamos a Deus essa graça de ficarmos humildemente aos pés, reconhecendo o Filho do Homem que quis se fazer presente na Eucaristia, né? O Filho único de Deus que quis se fazer presente na Eucaristia. Só as almas humildes enxergam isso. Almas arrogantes? Não. Falam que isso é bolachinha e outras coisas piores, né? São almas arrogantes. As almas humildes reconhecem o Senhor no seu semelhante, em vez de reconhecer o diabo, reconhecem o Senhor na Eucaristia, ao invés de ultrajar a Eucaristia. É preciso ser humilde para enxergar essas coisas, né? Como Abraão enxergou o Senhor em três homens. Tanto que dirigiu-se, nem se deu conta disso, né? Dirigiu-se aos três como se fosse um só, porque ele viu foi o Senhor nos três, não é? E disse, meu Senhor. Pois é, gente, nós precisamos dessa humildade. É por isso que estamos pelejando essa semana nesse tema, não é? E foi o Senhor mesmo que disse a Marta, né? Para a gente entender, Marta, Marta, tu te preocupas e andas agitada por muitas coisas, porém uma só coisa é necessária. Maria escolheu a melhor parte e esta não lhe será tirada. Lucas capítulo 10, versículo 41b e 42. A época moderna está agitada também com as preocupações da vida presente, viu? Mais do que com a vida futura. O cristianismo moderno só se interessa pelas coisas temporais do mundo presente, como Marta, a irmã de Maria, né? Então, façamos o contrário, façamos como Maria, a irmã de Marta, que escolheu a melhor parte, e essa, conforme prometera ao Senhor, não lhe será tirada. Também, se ficarmos com a melhor parte, esta não nos será tirada. Trata-se, então, gente, de uma cruzada de fé, viu? Não uma cruzada que fere o corpo com lanças e espadas por disputa de poder e autoridade no mundo presente, não. E que também ferem as almas com a ideia torpe de que quem habita na alma humana é o diabo e não Deus, quem as criou, não é? Como é disseminado aí por esses falsos evangelizadores. É isso que Maria, a irmã de Marta, tinha em comum com Paulo e com Abraão, e que nós tivemos a graça de meditar ao longo de toda essa semana, não é? Maria tinha a humildade interior para reconhecer o Senhor no Filho do Homem, né? Ou seja, no Deus humanado, o Deus feito carne, feito homem, né? A imagem e semelhança de Deus, mas como homem, assim como São Paulo reconhecia nos irmãos da igreja primitiva e a presença do Cristo neles e por isso sofria com alegria em favor deles, não é? Completando em si mesmo a paixão do Cristo, como ele mesmo disse na carta aos Colossenses. E assim como Abraão reconheceu o Senhor naqueles três homens de pé diante da sua tenda, numa espetacular imagem teológica da Trindade Santa, né? Diante da tenda provisória que é o homem nesse corpo natural, no mundo presente. Percebe tudo isto? Mistério enorme da fé, gente. Lá debaixo do carvalho de Mambré, foi Abraão quem serviu as três pessoas divinas do único Senhor com o vitelo, viu? Aqui, agora, aos pés do madeiro de Cristo, nós, os filhos da mesma fé de Abraão, no Deus único e verdadeiro, é que somos servidos pelo Cordeiro de Deus, que faz de si mesmo alimento para a nossa salvação e se entrega a nós na Eucaristia, compreende? Abraão alimentou o seu amigo.

Senhor, com o vitelo. Agora é o Senhor quem alimenta todos nós, fazendo-nos amigos dele com o seu próprio corpo. Entende agora por que, diante desse tão grande mistério, nós temos que ficar como Maria, a irmã de Marta? Ficar ali sentados aos pés do Senhor, não é? Contemplando esse mistério magnífico, nós temos que ficar rendidos, despreocupados com as necessidades desse mundo presente. Nós temos a graça de ver humildemente o Senhor na hóstia santa e ver humildemente o Senhor no nosso irmão, no próximo que foi feito, criado à imagem e semelhança dele, né? Quanto àqueles que preferirem ver o demônio nos homens, ver o diabo em tudo que foi criado por Deus, especialmente nos homens que foram criados à imagem e semelhança de Deus, bem, deixemos que eles prestem culto a quem os ensina a acusar as pobres almas pecadoras, ao invés de aliviá-las. Eles põem uma sobrecarga, põem uma ideia, para pressionar ainda mais o sofrimento delas. Diz, olha, você está com o diabo, né? Em vez de dizer, olha, você tem a presença de Deus. Bom, agora que isso tudo é tremendamente triste, né? Que é tremendamente triste a gente ver essa pilantragem espiritual, que em vez de curar as almas em seus sofrimentos com a graça de acreditarem que elas são habitadas por Deus, que perdoa seus pecados através da sagrada confissão, através da sagrada Eucaristia, elas adoecem ainda mais essas almas, fazendo-as acreditar que elas estão sob influência do diabo para lá e para cá. Isso sim é muito triste, viu? É tão triste que eu tenho que confessar que eu preciso fazer um grande esforço para dizer essas coisas aqui na rádio, viu? Sabe por quê? Não porque eu tenha receio de dizê-las, não. Afinal, quem tem a verdade ao seu lado, nada tem a temer nessa vida presente, como disse o Senhor, não é? Não temais os que matam o corpo, mas não tem poder para matar a alma. Temei antes aquele que tem poder de destruir no inferno tanto a alma como o corpo. Mateus 10, versículo 28. Mas por que a ignorância espiritual do homem moderno, alinhado com o espiritualismo herético do protestantismo cultural, está tão profundamente encralacrada na arrogância da alma do homem atual, que a minha alma sente o convite para silenciar cada vez mais, viu? A fim de obedecer o Senhor nesse exílio que é a terra, o mundo presente. Especialmente quando eu ouço essas palavras, eu me sinto convidado a esse recolhimento, né? Quando o Senhor diz, não deis aos cães as coisas santas, nem lanceis aos porcos as vossas pérolas, para que não aconteça que as pisem com os pés, e voltando-se contra vós, vos despedacem. Mateus capítulo 7, versículo 6.

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1: Sempre com você, sempre levando a boa nova, a palavra de Deus ao seu coração. 11 horas e 33 minutos. Até meia-noite tem música.

nos cuidar de Nossa Senhora. Se você, assim como eu, precisa da intercessão de Maria, cante essa canção hoje, recorra a ela, deixe que ela te apresente a Deus nesse momento.

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E o nosso programa fica conosco, senhor. Chega ao finalzinho, mais uma vez. Agradecendo você que tá aí do outro lado do rádio, acompanhando nossa programação. E segunda-feira tem mais, tá bom? A partir de 8 horas da noite a gente se fala por aqui. Deus abençoe você, a sua casa, a sua família. Até a próxima, se Deus quiser, viu? Valeu, tchau, tchau.

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1: 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Alguém vai te ouvir, alguém vai te consolar, vai orar por você.
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2: Uma excelente madrugada, você que tá aqui sintonizado na Rede Aparecida de Rádio, tá no ar com a Mãe Aparecida. Seja muito bem-vindo, muito bem-vinda, você que está conosco em mais um com a Mãe Aparecida. Onde quer que você esteja agora, em casa, no trabalho, na estrada ou até mesmo em meio às suas preocupações. Sinta-se acolhido, abraçado, cuidado. Nesta hora, nós nos colocamos sob o manto sagrado de Nossa Senhora Aparecida, a mãe que nunca abandona seu solo e de encontro com Deus. Que cada Ave Maria rezada seja como um sopro de fé, renovando sua vida, sua casa, sua família. É madrugada, o silêncio a gente sabe que toma conta do coração. O coração desacelera e é nesse instante tão especial que Deus encontra espaço para falar mais profundo com cada um de nós. Respire fundo, acalme o coração, você não está sozinho. Com a Mãe Aparecida, cheguei para te fazer companhia e conto também com a sua companhia através do nosso aplicativo e também através das nossas rádios parceiras, rádios que integram a Rede Aparecida de Rádio. Rádio Coração FM na cidade de Dourados, no Mato Grosso do Sul. Rádio Educador FM em Guajará-Mirim, Rondônia. Rádio Divinoleiro FM em Balneário Camboriú, Santa Catarina. Entre outras, muitas e muitas outras rádios que integram a Rede Aparecida de Rádio e faz com que a gente chegue até você. Muito obrigado pelo seu carinho, pela sua companhia. Com a Mãe Aparecida, programa de edição número 8.231. Muito prazer, eu sou o Zé Antônio, trabalho com a produção de Marcos Thiago, a coordenação da Paula Castro e a direção do padre Vanderlei Souza, missionário redentorista. Meu convidado especial é sempre, sempre você que está em casa, rezando, agradecendo, colocando suas intenções aos pés da Mãe Aparecida. Neste sábado, dia 1 de agosto de 2026, a Santa Igreja celebra Santo Afonso Maria de Ligório. E é por ele que vamos rezar e pedir pela intercessão. Neste momento, convido você que está em casa, no trabalho, nos hospitais, nas estradas, a juntos acompanharmos Os Ponteiros Apontam para o Infinito, com o padre William Betoni, missionário redentor.

anunciou a Maria, e ela concebeu do Espírito Santo. Ave Maria, cheia de graça, o Senhor é convosco. Bendita sois vós entre as mulheres, e bendito é o fruto do vosso ventre, Jesus. Santa Maria, Mãe de Deus, rogai por nós, pecadores, agora e na hora da nossa morte. Amém. Rogai por nós, Santa Mãe de Deus, para que sejamos dignos das promessas de Cristo. Oremos e fundi, Senhor, vos rogamos a vossa graça em nossos corações, para que nós que conhecemos pela anunciação do anjo a encarnação de Jesus Cristo, vosso Filho, cheguemos por sua paixão e morte de cruz, a glória da ressurreição.

0: pelo mesmo Cristo nosso Senhor. Amém.
1: Olá, queridos ouvintes da Rádio Aparecida, da Rede Aparecida de Rádios. Eu sou o padre William Betônio, missionário redentorista, e faço companhia a você aos fins de semana, sábados e domingos, neste momento em que os ponteiros apontam para o infinito. Que bom estar na sua casa, através do rádio, através da internet, do nosso aplicativo, para refletirmos um pouquinho mais sobre a liturgia desta 17ª semana do tempo comum, que estamos encerrando neste sábado, hoje dia 1º de agosto. Gostaria de destacar primeiramente, 1º de agosto, celebramos Santo Afonso Maria de Ligório, nosso pai e fundador dos missionários redentoristas, padroeiro dos confessores, dos moralistas, e aquele que reestruturou a teologia moral numa época tão difícil, tão pesada, de um moralismo tão rigoroso. Santo Afonso é aquele que vem nos mostrar a misericórdia de Deus. Não é à toa que se tornou, além de santo, doutor da Igreja, porque a Igreja necessita de homens com esta habilidade intelectual para ajudar o povo de Deus a encontrar o caminho do reino dos céus. E Santo Afonso, que tinha um alto nível intelectual, desde muito cedo já formado em advocacia, depois desta caminhada vê a injustiça do mundo e escolhe, né, a mensagem do reino de Deus, e mesmo contra a própria família, a oposição que tinha do seu pai, porque ele era primogênito, era ele que queria herdar não só o nome da família, mas também todos os bens, e ele abandona, deixa tudo isso, porque encontra o tesouro maior, que é o tesouro do reino dos céus. Santo Afonso, inclusive, ele paga o preço, né, de tudo isso, de ter escolhido esta vida. Assim como no evangelho de hoje, que nós lemos, né, a decapitação de João Batista, é aquele que, para anunciar o reino de Deus, ele não tem medo das consequências que enfrenta, mostrando assim a força do reino de Deus que brota no coração daqueles que se deixam tocar pela sua mensagem. Durante essa semana, nós ouvimos em grande parte dos evangelhos as parábolas de Jesus, parábolas inclusive que nós já escutamos nos domingos anteriores. No entanto, agora essas parábolas, elas vêm para nos ajudar a compreender um pouco mais dessa caminhada e dessa escolha daqueles que querem seguir o reino de Deus. Então, a primeira coisa que eu gostaria de destacar dessas parábolas, e que Jesus vem trazer de maneira muito simples para aqueles que tinham abertura de coração, primeiro que essa mensagem de Deus, através da pessoa de Jesus e através da própria história da salvação, é algo misterioso, humilde, é algo pequeno. Deus opera na simplicidade do cotidiano, do dia a dia. É a semente que é jogada na terra, uma semente que é muito pequena, mas se torna uma das maiores árvores. É essa semente que brota no coração daquele que dá espaço para que ela possa nascer. Assim também como o fermento, né? Outra parábola que Jesus conta, o fermento que mesmo pouco ele consegue levedar toda a massa. Há necessidade de paciência. O tempo de Deus é diferente do nosso tempo, por isso precisamos ser tranquilos, prudentes, assim como o joio e o trigo que Deus deixa crescer juntos no mesmo espaço, a convivência do bem e do mal, mas que no final sabemos que aqueles que são do bem brilharão, assim como o fermento também, que tem essa força, por mais que seja pouco, mas na massa ele dá a força e faz com que toda essa massa

0: possa levedar. E a resposta exigente deste reino, a gente sabe das consequências, assim como eu acabei de falar, a consequência do reino de Deus, ela não dá temor no coração daquele que acredita e que tem esperança no reino de Deus, pelo contrário, faz com que ele continue lutando para que esse reino de Deus se implante neste mundo nos dias de hoje. Por hoje nós vamos ficando por aqui, muito obrigado pela sua audiência, por estarmos juntos. Amanhã eu retorno novamente com você. Fique com Deus e com as bênçãos da Mãe Aparecida.
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0: Aparecida, Rede Aparecida de Rádio, vamos juntos acompanhar a oração especial da festa de Santo Afonso Maria de Ligório. Reze conosco com fé e esperança.
1: Festa de Santo Afonso Maria de Ligório.
2: Santo Afonso Maria de Ligório, fundador da Congregação do Santíssimo Redentor, nasceu em Marianella, pertinho de Nápoles, no sul da Itália, no dia 27 de setembro de 1696. Estudante prodígio, aos 16 anos tornou-se doutor em Direito Civil e Eclesiástico, se tornando um advogado bem-sucedido. Desejoso de abandonar as coisas do mundo, buscou a vida eclesiástica, ordenando-se sacerdote em 21 de dezembro de 1726, aos 30 anos de idade.
3: Conhecendo a situação de abandono material e espiritual de tanta gente, em 9 de novembro de 1732, na cidadezinha de Scala, deu início a um grupo de missionários dedicados à evangelização dos mais pobres e abandonados.
2: Mesmo a contragosto, mas aceitando servir a igreja, na voz do Papa, foi nomeado bispo de Santa Águeda dos Godos, em 1762, dirigindo sua diocese com zelo pastoral. Buscando sempre a salvação física e espiritual, o povo a ele confiado durante 13 anos.
3: Após ter sua renúncia ao episcopado aceita, voltou ao convento redentorista, morrendo santamente em Pagani, no dia 1 de agosto de 1787, com 91 anos de idade. Foi canonizado em 1839 e o Papa Pio IX o declarou doutor da Igreja em 1871.
2: Afonso de Ligório foi um grande pastoralista, missionário popular, escritor e bispo dedicado, sendo para todos nós exemplo de espiritualidade, principalmente na oração, no amor à Eucaristia e na devoção à Mãe de Jesus. Assim se referiu a ele o Papa Francisco.
4: Afonso de Ligório, mestre e patrono dos confessores e dos moralistas, ofereceu respostas construtivas aos desafios da sociedade de seu tempo, através da evangelização popular, indicando o estilo de teologia moral capaz de manter juntas a exigência do evangelho e as fraquezas humanas.
3: Anúncio da palavra. A palavra de Deus iluminou e orientou a vida e missão de Afonso de Ligório. Amigo do povo, pobre e abandonado, ele soube fazer da palavra anúncio de vida e de redenção. Fundou a Congregação Redentorista para proclamar a palavra mediante o testemunho, a vida de comunidade e o apostolado. Ouçamos um trecho do evangelista Lucas, texto fundante da Congregação Redentorista.
5: Naquele tempo, Jesus dirigiu-se a Nazaré, onde havia sido criado. Entrou na sinagoga em dia de sábado, segundo seu costume, e levantou-se para ler. Foi-lhe dado o livro do profeta Isaías. Desenrolando o livro, escolheu a passagem onde está escrito: "O Espírito do Senhor está sobre mim, porque me ungiu e enviou-me para anunciar a boa nova aos pobres, para sarar os contritos de coração, para anunciar aos cativos a redenção, aos cegos a restauração da vista, para pôr em liberdade os cativos e para publicar o ano da graça do Senhor." E enrolando o livro, deu ao ministro e sentou-se. Todos quantos estavam na sinagoga tinham os olhos fixos nele. Ele começou a dizer-lhes: "Hoje se cumpriu este oráculo que vós acabais de ouvir." Todos lhe davam testemunho e se admiravam das palavras de graça que procediam de sua boca. Palavra da salvação. Glória a vós, Senhor.
2: Continuando o Santíssimo Redentor. Seguindo o ideal e o carisma de Santo Afonso, A Congregação do Santíssimo Redentor nasceu e deve viver para continuar a presença e obra do Redentor Jesus Cristo, anunciando a boa nova do Evangelho aos mais pobres e abandonados.
3: Presente no Brasil há tantos anos, queremos, como seguidores de Afonso, continuar espalhando a boa semente da redenção no meio de nosso povo. E se você quiser ter uma vida devota ao estilo de Santo Afonso, anote aí os sábios conselhos que Santo Afonso Maria de Ligório nos deixou.
1: 1. Frequente regularmente os sacramentos. 2. Faça todos os dias uma meditação. 3. Vá à Santa Missa frequentemente. 4. Visite todos os dias Jesus Sacramentado. 5. Examine sua consciência. 6. Tenha, sobretudo,

0: Aquariano. Concluamos esse momento oracional bem ao estilo redentorista, pedindo a continuada intercessão e presença de Nossa Senhora, a estrela da evangelização, em nossa vida de cada dia.
1: Oremos. Ó Deus, que suscitais continuamente em vossa igreja novos exemplos e virtudes, dai-nos seguir de tal modo os passos do bispo Santo Afonso Maria de Ligório, no zelo pela salvação de todos, que alcancemos com ele a recompensa celeste. Por Cristo nosso Senhor.

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7: Com a Mãe Aparecida, Rede Aparecida de Rádio, com o coração em paz e a alma aberta, vamos juntos rezar o Salmo responsorial. É a nossa resposta amorosa à palavra de Deus que acabamos de ouvir. Reze comigo, na presença de Jesus, sob o olhar da Mãe Aparecida.
9: Salmo 68. No tempo favorável, escutai-me, ó Senhor.
10: No tempo favorável, escutai-me, ó Senhor.
9: Retirai-me deste lodo, pois me afundo. Libertai-me, ó Senhor, dos que me odeiam, e salvai-me destas águas tão profundas. Que as águas turbulentas não me arrastem, não me devorem violentos turbilhões, nem a cova feche a boca sobre mim.
10: No tempo favorável, escutai-me, ó Senhor.
9: Pobre de mim, sou infeliz e sofredor. Que vosso auxílio me levante, Senhor Deus. Cantando eu louvarei o vosso nome e agradecido exultarei de alegria.
10: No tempo favorável, escutai-me, ó Senhor.
9: Humildes, vede isto e alegrai-vos. O vosso coração reviverá, se procurardes o Senhor continuamente. Pois nosso Deus atende a prece dos seus pobres e não despreza o clamor de seus cativos. No tempo favorável, escutai-me, ó Senhor.
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1: Com a mãe Aparecida, é tempo de rezar, de silenciar o coração e se deixar conduzir pela presença amorosa de Deus. Junto da mãe Aparecida, acolhemos agora o padre Edmilson Moraes para este momento de oração. Coloque suas intenções, confie e reze com a gente.
2: Quem confia em Deus, mesmo que tenha de enfrentar todas as ondas de violência e adversidades, sabe se colocar confiante em suas mãos. Lembro nesta oração de maneira especial os aniversariantes de hoje: a Ingrid de São Paulo, meu tio Paulinho do Paraná, o Marcelo e a Débora de Sorocaba,

a Cida de São Paulo e a Gabi de Sorocaba. Iniciemos esta oração invocando a Santíssima Trindade. Em nome do Pai, do Filho e do Espírito Santo. Amém. Senhor nosso Deus, nosso Pai, nós cremos em vós, nós esperamos em vós, nós vos amamos, nós vos agradecemos este dia e vos damos graças porque estamos com vida. Oferecemos este dia ao Senhor com todas as nossas alegrias e sofrimentos, com todos os nossos trabalhos e divertimentos. Guardai-nos do pecado e fazei de nós instrumentos de vossa paz e do vosso amor. Ajudai-nos a observar vossos santos mandamentos. Amém. Sábado, dia 1º de agosto, iniciamos um novo mês. O trecho do Evangelho de hoje é escrito por Mateus, capítulo 14, versículos de 1 a 12. Anúncio do Evangelho de Jesus Cristo segundo Mateus. Naquele tempo, a fama de Jesus chegou aos ouvidos do governador Herodes. Ele disse a seus servidores: é João Batista que ressuscitou dos mortos, e por isso os poderes miraculosos atuam nele. De fato, Herodes tinha mandado prender João, amarrá-lo e colocá-lo na prisão por causa de Herodíades, a mulher de seu irmão Filipe. Pois João tinha dito a Herodes: não te é permitido tê-la como esposa. Herodes queria matar João, mas tinha medo do povo, que o considerava como profeta. Por ocasião do aniversário de Herodes, a filha de Herodíades dançou diante de todos e agradou tanto a Herodes que ele prometeu com um juramento dar a ela tudo o que pedisse. Instigada pela mãe, ela disse: dai-me aqui num prato a cabeça de João Batista. O rei ficou triste, mas por causa do juramento diante dos convidados, ordenou que atendessem o pedido dela e mandou cortar a cabeça de João no cárcere. Depois, a cabeça foi trazida num prato, entregue à moça, e esta a levou para sua mãe. Os discípulos de João foram buscar o corpo e o enterraram. Depois foram contar tudo a Jesus. Palavra da salvação. No trecho do Evangelho de ontem, vimos a rejeição a Jesus em Nazaré. No Evangelho de hoje, vemos a rejeição a João Batista, por ter sido coerente com sua missão de profeta. O Herodes mencionado aqui não é o mesmo que procurava matar o menino Jesus e que motivou a fuga para o Egito. Aqui se fala de Herodes Antipas, filho de Herodes o Grande, que morreu quando a Sagrada Família estava no Egito. Segundo sua vontade, o reino foi dividido entre 3 dos 4 filhos que ainda estavam vivos, gerando a chamada Tetrarquia de Herodes. Herodes Arquilau foi rei da Judéia, incluindo Samaria e Idumeia. Herodes Antipas foi tetrarca da Galileia, incluindo a Pereia. E Filipe foi tetrarca da Traconídita. No sábado, a igreja incentiva a rezar de maneira especial e particular por Maria, Mãe de Deus e nossa. Rezemos especialmente também pelas mulheres, aquelas que se levantam cedo para seus afazeres domésticos e também por aquelas que trabalham fora de casa. Muitas delas são o sustento, o esteio para sua família. Lembremos de todas as mulheres grávidas que passam por esta experiência bonita. Rezemos por aquelas que querem engravidar e ser mãe, e também pelas mulheres e famílias que estão esperando a adoção de uma criança. Enfim, pedimos a intercessão da Mãe de Jesus nesta oração para todas as mulheres. E rezemos juntos o Magnificat, junto com Maria. A minha alma engrandece o Senhor e se alegrou o meu espírito em Deus meu Salvador, pois ele viu a pequenez de sua serva. Desde agora gerações hão de chamar-me de bendita. O Poderoso fez em mim maravilhas, e santo

0: é o seu nome. Seu amor de geração em geração chega a todos que o respeitam. Demonstrou o poder de seu braço, dispersou os orgulhosos, derrubou os poderosos de seus tronos e os humildes exaltou. De bem saciou os famintos e despediu sem nada os ricos. Acolheu Israel, seu servidor, fiel ao seu amor, como havia prometido aos nossos pais, em favor de Abraão e de seus filhos para sempre. Seja dado a você, no seu cotidiano, sempre sentir a presença e proteção de Maria, Mãe de Deus e nossa. O Senhor esteja convosco, Ele está no meio de nós. Pela intercessão de Nossa Senhora Auxiliadora, desça sobre você, sobre a sua família, sobre as suas intenções, a bênção do Deus Todo-Poderoso. Pai, Filho e Espírito Santo. Amém. O abraço de hoje vai para a Helena de Campinas, para a Marilza de Sorocaba, a Luciana de Valinhos e um abraço para a Cristiane de Jundiaí. Sou o padre Edmilson Moraes, salesiano de Dom Bosco, e moro atualmente em Campinas, no estado de São Paulo, no Colégio Liceu Salesiano Nossa Senhora Auxiliadora. Que Deus continue te sustentando nas suas decisões. Abraço e até mais.
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8: Olá para você que nos acompanha. Ao longo desta série, estamos conhecendo os caminhos da sinodalidade, uma igreja que escuta, participa e caminha unida. No episódio de hoje, vamos olhar para um dos rostos mais presentes na missão da igreja, as mulheres. Desde as páginas da Sagrada Escritura até os dias atuais, elas anunciam o evangelho, sustentam comunidades, coordenam pastorais, educam na fé e testemunham a esperança. Mas muitas vezes ainda são invisibilizadas.
9: Episódio 7. Mulheres e sinodalidade, o espaço que elas precisam ocupar.
10: Ao longo de toda a história da salvação, as mulheres exercem um papel essencial na realização do projeto de Deus para a humanidade. Desde os relatos mais antigos das Escrituras, elas aparecem como figuras de coragem, sabedoria, resistência, maternidade, liderança e profecia.
11: Em muitos momentos decisivos da caminhada do povo de Deus, foram elas que sustentaram a esperança, protegeram a vida, intercederam pelo povo e colaboraram diretamente para que a promessa divina continuasse viva na história. Mesmo em sociedades profundamente patriarcais, sua presença nunca foi secundária aos olhos de Deus, que constantemente a chamou para missões fundamentais na condução e preservação da fé.
10: No ministério de Jesus, essa participação se torna ainda mais evidente. As mulheres não aparecem apenas como beneficiárias da ação de Cristo, mas como discípulas, anunciadoras e testemunhas do reino. Jesus rompeu barreiras culturais e religiosas ao dialogar publicamente com elas, acolher essas mulheres entre seus seguidores e reconhecer sua dignidade e espaço na construção do reino.
8: Foram as mulheres que permaneceram fiéis nos momentos mais difíceis da paixão, quando muitos haviam fugido, e foram elas as primeiras testemunhas da ressurreição, anunciadoras da vitória da vida sobre a morte.
10: A história da salvação demonstra que a ação de Deus passou e continua passando também pelas mãos, pela fé e pela coragem das mulheres. Vamos conhecer um pouco mais sobre algumas delas e sua colaboração na narrativa da salvação do povo de Deus.
12: Sara, esposa de Abraão e mãe de Isaac, convidada pelo próprio Deus para participar da manifestação divina. Sua concepção na velhice manifestou a fidelidade divina para com seu povo.
13: Miriam foi irmã de Moisés e Arão. Foi ela quem salvou o bebê Moisés da execução por ordem do faraó, tendo colaborado para seu retorno à sua mãe e posteriormente tenha sido criado pela filha do faraó.
14: Ana foi um grande exemplo de mulher que acreditou na providência de Deus e agiu. Mãe do profeta Samuel, não hesitou em entregar o filho ao templo, confiando cada vez mais nos planos do Senhor.
15: Esther foi uma grande mulher que se tornou rainha da Pérsia. Vivendo em terra estrangeira, salvou o povo hebreu da aniquilação que estava sendo tramada.
16: Isabel, mulher de fé que acreditou na salvação que vem de Deus até as últimas consequências, gerou e educou o precursor João Batista. Foi Isabel quem reconheceu Maria como mãe do Salvador e atuou sempre de forma integral para a realização do projeto de Deus para toda a humanidade.
17: Ana reconheceu o menino Jesus como o Messias esperado e anunciava a todos no templo a salvação que vinha de Deus.
18: Marta e Maria de Betânia eram amigas próximas de Jesus, para onde ele ia quando precisava de descanso, do aconchego dos amigos e de acolhimento. Estavam sempre prontas para ouvir e dialogar com o Senhor.
19: Maria Madalena era discípula fiel de Jesus. Sempre estava com ele e acompanhava sua missão de forma muito próxima. Segundo a tradição, foi a primeira testemunha da ressurreição.
20: Fibe foi chamada por Paulo na carta aos Romanos de diaconisa da igreja de Sincré. Evidenciou o protagonismo das mulheres durante os primórdios do catolicismo.
21: E a maior de todas, Maria de Nazaré. Foi por meio dela que a salvação veio ao mundo. Ela foi a escolhida por Deus para ser a mãe do seu filho. E Jesus, na cruz, nos deu Maria como nossa mãe.
8: A doutora em teologia Célia Soares nos ajuda a compreender a dimensão e o papel dessas e de outras mulheres ao longo do tempo e também da construção da igreja até os dias atuais.
22: Eu quero destacar a própria figura de Maria Madalena. Maria Madalena é a primeira mulher que presencia ali o evento da ressurreição de Jesus, que anuncia. E ela então se torna para nós assim um ícone, né? Porque o Papa Francisco chamou ela apóstola das apóstolas. E aí nesse sentido nós vamos ter sim muitas outras mulheres, doutoras da igreja, Santa Teresa, Santa Catarina, enfim, tantas outras mulheres que vão aprofundando esse espaço, seja de estudo, mas também seja de serviço. E esse serviço que se torna depois, assim como a palavra de Deus, né? Primeiro vem a vida, depois vem a palavra. É a palavra que recria, né? Na própria vida, na própria existência, no próprio testemunho. E isso, ao longo da história da igreja, realmente nós vamos ter desde o início, né, lá muitas mulheres e que foram certamente reconhecidas inclusive como santas e doutoras da igreja. Então é bem importante sim lembrar desse aspecto.
0: Sinodalidade e as mulheres.
1: O sínodo para a sinodalidade reforça a importância de reconhecer e valorizar cada vez mais a participação feminina nas comunidades e nos diversos espaços eclesiais. Inúmeras mulheres contribuíram e continuam contribuindo para a evangelização, para a catequese, a vida missionária, a caridade e a espiritualidade da igreja. São elas que muitas vezes são a força motriz das pastorais e movimentos.
10: O documento final do sínodo destaca que homens e mulheres foram criados por Deus com igual dignidade e chamados a viver relações de reciprocidade, respeito e comunhão.
1: Na Igreja do Brasil, muitas mulheres se destacam e desenvolvem trabalhos que inspiram, ocupando espaços de liderança e fazendo a diferença, cada qual com seu carisma. A religiosa das Irmãzinhas da Imaculada Conceição, irmã Neuza Santos, assessora de comunicação da Conferência dos Religiosos do Brasil e membro da Comissão de Comunicação e Cultura Digital da Confederação Latino-Americana de Religiosos, recorda que na dimensão da vida consagrada, as mulheres sempre estiveram à frente das missões mais desafiadoras.
2: Na vida consagrada, as mulheres sempre estiveram à frente das missões mais desafiadoras. Onde há maior vulnerabilidade, sofrimento, abandono, quase sempre encontramos uma mulher consagrada. Elas estão nas periferias geográficas e existenciais, nas aldeias mais distantes, nas comunidades ribeirinhas, nas favelas, nos hospitais, nas escolas e junto onde as pessoas em situação de maior fragilidade, onde ninguém quer muitas vezes estar, ali está uma mulher consagrada, levando esperança, cuidado e anúncio do evangelho. Portanto, a presença das mulheres na igreja é muito importante. Vejo que a força feminina está nessa capacidade de unir a firmeza e a sensibilidade, a escuta e a ação, a tradição também com a criatividade. As mulheres ajudam a igreja a dialogar com os desafios do nosso tempo, promovem uma evangelização mais humana, acolhedora e comprometida com a dignidade da pessoa humana. Como religiosa, eu acredito que a nossa missão é testemunhar o evangelho com a vida. Mais do que ocupar espaços, nós somos chamados a gerar processos de comunhão, processos de justiça, de paz, colocando sobretudo os nossos dons a serviço do reino de Deus.
1: Também na comunicação, como coordenadora nacional da PASCOM, Janaína Gonçalves tem um trabalho fundamental para a evangelização da igreja. Ela fala do espaço de pertencimento das mulheres e sobre o olhar feminino no enriquecimento da dimensão pastoral.
23: Precisamos reafirmar cada vez mais o nosso lugar também, que também é na igreja, também é no processo evangelizador. Nós temos esse olhar feminino que nos favorece e muito quando fazemos esse trabalho de evangelização na igreja, encontrando as pessoas como estão, aonde estão e exercendo essa função dentro da pastoral, do grupo ou do movimento, que ainda mais aumenta e enriquece o nosso sentido de estar ali exercendo algum trabalho dentro do nosso ambiente eclesial, da nossa pastoral. Então, a presença feminina nesse trabalho, nessa atuação evangelizadora na igreja é primordial. Não só por sermos mulheres e sabermos o que estamos fazendo e o que iremos fazer, o que queremos fazer, mas também pela nossa representatividade. Por destacarmos ali o nosso espaço, porque afinal de contas nós podemos estar em qualquer lugar, né? Onde a gente quiser, todos os espaços também pertencem a nós mulheres.
1: Sônia Gomes de Oliveira, secretária executiva da Comissão Justiça e Paz da CNBB, recorda que apesar de alguns movimentos para que as mulheres assumam papéis de liderança, ainda somos minoria quando falamos de espaços que detêm o poder de decisão.
24: A gente tem vivenciado muitos momentos onde, apesar de sermos ainda

0: essa grande maioria na igreja, de sermos esses pilares que sustentam o processo de evangelização na missão. Ainda somos pouco vista ou visibilizada nos processos de decisão na igreja. E hoje a gente tem visto, a partir do Papa Francisco, muitas mulheres assumindo espaço na igreja, em cargos, né? Que são cargos importantes, mas a gente ainda é uma minoria diante do que essa grande quantidade de mulheres que nós temos e somos, e que ainda pouco vemos esta ocupando esses espaços de decisão. Se a gente for fazer um levantamento hoje em toda a catequese da igreja, nós temos mulheres. Se a gente for olhar hoje na animação das comunidades, nós temos mulheres. Se a gente for olhar nas equipes de acolhida, temos mulheres. Nas diversas pastorais e movimentos, a grande maioria são coordenadas por mulheres. Então, é importante demais a gente perceber essa presença das mulheres, e é importante que nós mulheres nos valorizemos dentro desse espaço de sermos mulheres dentro da igreja e entendermos que o nosso papel não é de segunda categoria, é um papel definitivo de anunciadoras, de responsáveis ou na corresponsabilidade da missão que nós temos como cristãs leigas e leigos, e vejo que a estrutura da igreja ainda nos dá pouca visibilidade, no sentido que eu digo de visibilidade, não é de concorrência, não é isso, mas do poder de decisão.
1: A irmã Maristela Ganassini, assessora da Comissão Episcopal Pastoral para os Ministérios Ordenados e a Vida Consagrada da CNBB, fala sobre o alargar da tenda e destaca a alegria de fazer parte destas mulheres que hoje são a diferença na história da igreja.
2: A Igreja do Brasil vem despontando cada vez mais, abrindo espaços e dando oportunidades a todos a alargar a nossa tenda, uma tenda do encontro, uma tenda de evangelização, uma tenda de missão. E é nessa perspectiva que, como mulher, cada vez me sinto mais desafiada e também parte dessa história, sendo protagonista desse caminho, um caminho de evangelização, de missionariedade e de evangelização, especialmente na animação vocacional. Ser presença hoje neste espaço, além de ser desafiador, é gratificante. Me sinto privilegiada por ter tantas oportunidades de ser mulher consagrada nesses espaços. Trilho sempre mais para que mais e mais mulheres possam ter também essa experiência, essa oportunidade e vivenciar em conjunto uma igreja com rosto feminino, uma igreja que a mulher encontra o seu espaço. Fazer parte deste movimento é poder sentir aquilo que Papa Francisco nos convidava, onde todos estão incluídos nessa caminhada e nessa perspectiva. Ser liderança, ser presença que promove, que gera vida neste momento, é de fundamental importância, especialmente como mulher consagrada, como religiosa, com aquela que tem na sua meta de vida ou no meu projeto de vida, ajudar sempre mais nossos jovens, nossas crianças, nossos adolescentes, na perspectiva do projeto de vida. Que possamos sempre mais, como mulheres, ocupar esses espaços, espaços que também são nossos, para evangelizar, para ajudar no caminho de sinodalidade da nossa igreja.
1: Além dessas, tantas outras que fizeram e continuam fazendo a diferença na construção dessa igreja no Brasil e no mundo, como irmã Regina Costa Pedro, Janaína Santos, Osnilda Lima, Mariana Venâncio, Eliane de Carli, irmã Rafaela Petrini, Maria Alvorado, irmã Alessandra Esmirilli. Não é possível também não lembrar do legado deixado por irmã Dorothy Stenck, que lutou até a morte pela vida dos irmãos, e também da leiga consagrada Zilda Arnes, irmã de Dom Paulo Evaristo Arnes, que fundou a Pastoral da Criança e da Pessoa Idosa. A teóloga Célia Soares afirmou que o Sínodo para a Sinodalidade reconhece o papel fundamental das mulheres na evangelização, na transmissão da fé nas famílias, nas comunidades e nos diversos serviços da igreja, e ainda nos chama para que reconheçamos que esse papel, quando se fala nos processos de decisão, ainda é menosprezado.
3: Quando nós tratamos sobre a questão da sinodalidade, o próprio documento final vai dizer lá no número 60, que em virtude do batismo, homens e mulheres gozam de igual dignidade no povo de Deus. No entanto, as mulheres continuam enfrentando obstáculos para obter um reconhecimento mais pleno dos seus carismas, da sua vocação e do seu lugar nos vários setores da vida da igreja, em detrimento do serviço à missão comum. E aí vai justamente tratar na sequência, falando sobre o papel das mulheres na Sagrada Escritura, Maria Madalena, enfim. E depois diz, as mulheres constituem a maioria daqueles que frequentam as igrejas e são constantemente as primeiras testemunhas da fé nas famílias. São ativas nas pequenas comunidades, contribuem para a investigação teológica e estão presentes em posições de responsabilidades de instâncias ligadas à igreja. Em algumas situações, né? Porque a grande dificuldade, né, é justamente essa da escuta de uma participação para e nos processos de decisão da igreja. Porque ainda nós temos uma igreja que, nas estruturas, ainda a grande maioria são homens, por serem bispos, padres, diáconos. E isso tudo acaba centralizando ou finalizando ali muitas vezes os processos de decisão, não tendo uma escuta e uma participação efetiva das mulheres. Então o sínodo traz isso, né? E diz que não há razões que impeçam as mulheres de assumir funções de liderança na igreja. Não se pode impedir o que vem do Espírito Santo. Então, voltando àquilo que o Papa Francisco dizia, né? Que a igreja do terceiro milênio será a igreja que o Espírito Santo quer. Então, se nós somos, né, pelo batismo, temos igual dignidade, então também não se pode impedir o que vem do Espírito Santo de uma participação, de um processo de abertura maior, né, de uma participação das mulheres nas várias instâncias, não apenas nos serviços, o que tem grande importância, imensa importância. É importante também destacar que nem todas as mulheres querem ou gostariam de estar nos espaços de decisão, isso tudo precisa ser respeitado, né? Agora, há sim mulheres que estudam, que se preparam, que têm uma boa caminhada pastoral, de serviços nas várias áreas, seja nas suas profissões, por exemplo, muitas delas podem ajudar, colaborar nesses processos todos da caminhada da igreja. Quanto igreja, nós precisamos, eu diria, despertar, né? Para isso, há muitas iniciativas e boas, mas não o suficiente ainda para que a gente possa celebrar, vamos dizer assim. Mas ainda como um sínodo dizer isso, né? Não há razões que impeçam as mulheres de assumir funções de liderança na igreja e estar abertos ao que o Espírito Santo nos pede.
4: Campanha Quem Me Tocou.
5: No episódio de número 5, uma comunicação sinodal, nós conhecemos a Casa Galileia, organização da sociedade civil que atua com cristãos e cristãs por meio de campanhas, e o projeto sobre sinodalidade e comunicação, chamado Conexão Emaús.
1: O programa proporcionou uma etapa formativa e imersiva dentro deste ambiente de fecundidade, criatividade e unidade. Inspirados pelo Espírito Santo, um grupo composto por 7 comunicadores deu origem à campanha Quem Me Tocou, fazendo referência ao Evangelho de Lucas, capítulo 8, versículos do 43 ao 48, que recorda a mulher com hemorragia que toca o manto de Jesus no meio da multidão.
5: Os comunicadores trabalham a temática mulher e sinodalidade. A narrativa da campanha demonstra o toque feminino, a coragem e a iniciativa da mulher que pensou.
6: Basta que eu toque o seu manto e serei curada.
5: Jesus, sentindo seu toque e percebendo que uma força saía dele, parou e, no meio da multidão, perguntou:
7: quem me tocou?
5: Ou seja, Jesus, mesmo no meio de tantas pessoas e vozes, ouve aquela mulher e admira sua fé.
1: Sara Helena, comunicadora da Diocese de Rio Branco, no Acre, integrante da campanha, explica como a iniciativa foi se desenhando e seu objetivo de formar leigos e clérigos para que, como Jesus, também deem voz a essas mulheres.
8: nós fomos construindo, com a iluminação do Espírito Santo, chegamos aí na inspiração bíblica, que levou ao nome Quem Me Tocou, aí fazendo referência à mulher que tocou o manto de Jesus. Naquele momento ele sentiu uma força muito forte saindo dele, né, indo em direção a ela. Então a gente tem aí buscado que a igreja como um todo reconheça também.

0: de cadeia, né? Um efeito borboleta, que se a gente toca o coração de uma pessoa, mas verdadeiramente, que aquela pessoa, se for, por exemplo, um padre, perceba o papel e a importância verdadeira da mulher na história, não só da igreja, mas da salvação. Dali, ele vai começar a aplicar, a reconhecer as mulheres na sua paróquia e vai se expandindo, vai partindo para a diocese, vai partindo para arquidioceses.
1: Outra membro é Gabriela Couto, da Arquidiocese de Vitória da Conquista, na Bahia. Ela recorda da abertura dada a Papa Francisco às mulheres na igreja, movimento que tem sido seguido também por Leão XIV.
2: Eu acho que esse é o caminho que a gente vê muito hoje na igreja e que foi aberto por um Papa. O Papa Francisco, ele deixou esse legado para a igreja. Esse legado de colocar mulheres em espaço onde elas talvez pensassem que nunca fosse possível chegar lá. E está sendo também muito interessante ver a continuidade disso com o Papa Leão. O papado dele já teve aí duas nomeações de mulheres para cargos onde antes nunca tinha tido uma mulher. Veio do topo, né? Do Papa, do nosso líder. Então, eu acho que isso é um reflexo muito importante. E deixa o seu recado. Deixa esse recado para os bispos, deixa esse recado para os cardeais, para os padres. Eu acho que eles param e olham para essas mulheres todos os dias, pensando, elas podem estar ali, elas devem, mais do que poder. As mulheres, elas não precisam de destaque, porque elas já estão ali, elas já existem, elas precisam ser vistas. É uma coisa para a gente perceber mesmo, como é na sua comunidade. A gente tem que começar a olhar a partir da nossa realidade. Como é na sua comunidade? Quem é o coordenador? Quem são as mulheres que estão sendo vistas? Quem são as mulheres que estão na frente?
1: Laís Cavalcante, da Diocese de Campina Grande, na Paraíba, também é uma das mobilizadoras do grupo e ressalta que é grande a expectativa com essa campanha. Mas, se uma pessoa for tocada e mudar a realidade em sua igreja local, a iniciativa já terá valido a pena.
0: Se uma pessoa for tocada, já é o bastante para nós. Mas nós temos altas expectativas, né, de que é uma campanha bonita, é uma campanha com um tema muito sensível e que muitas pessoas observam e sabem que existe, de fato, esse problema, né? Então, a gente espera que seja aceita, de braços abertos por muitas pessoas, e que tenha um resultado bastante positivo, principalmente voltado para o clero, que são os que são a cabeça, e a partir deles que as pessoas vão percebendo o serviço da mulher.

0: igreja cresce quando reconhece os dons que o Espírito Santo distribui a todo o povo de Deus. Valorizar a presença das mulheres significa não apenas agradecer pelo serviço que elas já realizam, mas também favorecer a sua participação cada vez mais efetiva e ativa nos processos de discernimento, de escuta e de decisão, para que a missão da igreja seja verdadeiramente compartilhada.
1: Quando homens e mulheres caminham juntos, com igual dignidade, respeito e corresponsabilidade, toda a comunidade se fortalece e se torna um sinal mais fiel do Evangelho.

Ao longo da história, os sínodos convocados pela igreja começam com a oração ad sumus sancti spiritus, que na tradução do latim para o português quer dizer: estamos diante de ti, Espírito Santo. Tradicionalmente, essa oração é usada em concílios, sínodos e outras reuniões da igreja. Que possamos juntos rezar esta oração, para que juntos à escuta do Espírito, tornemos a igreja cada

0: vez mais comunitária, participativa, para que acolha a todos.
1: Oremos, irmãos e irmãs. Aqui estamos diante de vós, Espírito Santo. Estamos todos reunidos no vosso nome, do Pai e do Filho. Vinde a nós, assisti-nos, vinde aos nossos corações, ensinai-nos o que devemos fazer, mostrai-nos o caminho a seguir todos juntos. Não permitais que a justiça seja lesada, que a ignorância nos desvie do caminho, nem as simpatias humanas nos tornem parciais, para que sejamos um em vós e nunca nos separemos da verdade. Nós vo-lo pedimos a vós que sempre e em toda a parte agis em comunhão com o Pai e o Filho pelos séculos dos séculos. Amém.

e também na história da salvação e da igreja. Inspire nossas comunidades a abrir os espaços de participação, diálogo e comunhão, reconhecendo os diversos carismas que Deus continua suscitando para a sua missão. Sigamos juntos construindo uma igreja cada vez mais sinodal. 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Até mais!

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7: Estamos de volta com a Mãe Aparecida aqui pela Rede Aparecida de Rádio. A nossa fé é um caminho que começa com o encontro pessoal com Cristo e vai sendo fortalecido passo a passo. Agora, com a luz do Espírito Santo e sob o olhar da Mãe Aparecida, vamos refletir sobre os sacramentos da iniciação cristã. Quem nos conduz nesta caminhada de fé é o padre Rubens Gomes de Carvalho.
8: Ouvintes queridos, minha saudação de paz e de bênçãos a todos vocês. Nós estamos refletindo e dando continuidade às nossas reflexões sobre o terceiro sacramento da iniciação cristã, a Eucaristia, também comumente chamado de Missa ou Santa Ceia Eucarística, no início do cristianismo denominado Fração do Pão, isto é, partir para repartir, distribuir o pão consagrado do corpo e sangue do Senhor Jesus. Já refletimos sobre o significado do sacramento, gestos que a Igreja realiza atualizando a salvação de Jesus, santificando as pessoas e que pelo Espírito Santo atualiza a salvação, a redenção conquistada por Cristo e que realizam o que significam e propõem. Gestos salvíficos são os sacramentos atualizados em cada etapa da história da pessoa. Para cada situação da vida da pessoa humana e cristã, do nascimento, desenvolvimento, até o seu declínio com a doença e a morte, a Igreja acompanha todas essas etapas da vida da pessoa com o sacramento, santificando cada etapa. A Igreja, então, atualiza pelos sacramentos em gestos salvíficos de Cristo, atualizando, então, a salvação. E assim, todas as etapas da vida da pessoa humana é acompanhada pela presença dos sacramentos. O nascimento, o batismo, nascimento para a vida da graça, filiação divina, o alimento para a vida, para fortalecer o corpo, então a Santa Missa, o pão da vida, o alimento para a alma, a vida de fé, e maturação, maturidade, fortalecimento na fé e também na espiritualidade, na fé, e testemunho pelo sacramento da crisma ou confirmação. Esses três sacramentos introduzem a pessoa na fé cristã, na Igreja de Jesus, instruem e dão conhecimento do que é ser cristão, continuadores e anunciadores de Jesus e de sua doutrina. A partir daí, os outros sacramentos que acompanham a pessoa na sua fé e na vivência em busca de cidadania humana e cristã,

0: dos pecados, reconciliação na fraqueza, na unção dos doentes, quando na debilidade do corpo e preparação para a morte, temos o sacramento então da unção dos enfermos. O sacramento do matrimônio para a bênção do amor entre casais que fazem da vida a dois e depois com os filhos, fazem a igreja do lar, igreja doméstica. Sinal da comunidade, igreja de Cristo, que prepara a família para testemunhar Jesus no lar e na sociedade. E a santificação pelo amor entre si. Pais e filhos se doam em família. Aí nós temos então o sacramento do matrimônio, da união conjugal. Temos aí do sacramento da ordenação para aqueles que se sentem chamados a colaborar com o Cristo na santificação do mundo pela missão específica do anúncio da palavra e da atualização da ação salvadora de Cristo através dos sacramentos. Assim temos uma visão geral da ação de Jesus, de Cristo, pela Igreja, acompanhando o desenvolvimento da pessoa humana, santificando-a em cada etapa da vida, desde o seu nascimento e batismo até a morte, a entrega definitiva na casa do Senhor pelo sacramento da unção dos enfermos. Tivemos assim então hoje uma visão rápida de todos os sacramentos, acompanhando a santificação da vida da pessoa do seu nascimento até a sua morte, preparando todos para a santificação e para uma boa morte e para a participação na vida plena, na eternidade, no céu. Um abraço para vocês, até o próximo encontro, se Deus quiser. Tchau.
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3: Lembro que há muito tempo atrás me encontrei com um conhecido que estava em um evento em uma posição de destaque. Passou por mim e, segundo os meus critérios, fingiu não me ver e não me cumprimentou. Fiquei incomodado com a situação e já realizei meu nada misericordioso pré-julgamento. Afinal, quem ele pensava que era para me tratar assim? Continuei a observá-lo de longe enquanto ainda tentava compreender o ocorrido. Não precisei de muito tempo para perceber que ele havia perdido parte da visão. Estava sendo amparado por alguns amigos, pois lhe era difícil até mesmo caminhar totalmente sozinho. Não preciso dizer que fui cumprimentá-lo e fiquei profundamente arrependido. Ao invés de pensar quem ele pensava que era para me tratar assim, comecei a pensar quem eu pensava que era para julgá-lo assim.

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1: Com a Mãe Aparecida, Rede Aparecida de Rádio, muito obrigado você que nos faz companhia. Eu te convido para acompanharmos juntos os santos nos ensinam, com o Padre André Gustavo.
2: Os santos nos ensinam, iniciamos hoje o mês de agosto, mês dedicado às vocações. E nesse dia 1º de agosto, eu, Padre André, estou aqui com você, amigo e amigo ouvinte, para conhecermos a história deste grande santo, Santo Afonso Maria de Ligório. Celebramos nesse dia a memória de um santo bispo e doutor da Igreja, que se tornou, pelo seu testemunho, patrono dos confessores e teólogos de doutrina moral. Afonso Maria de Ligório nasceu em Nápoles, na Itália, no ano 1696, numa nobre família que, ao saber das qualidades do menino prodígio, proporcionaram-lhe o caminho dos estudos a fim de levá-lo à fama. Com 19 anos, doutorou-se em direito civil e eclesiástico e já se destacava em sua posição social, quando se deparou involuntariamente sustentando uma falsidade. Isso levou Afonso a profundas reflexões, a ponto de passar 3 dias seguidos em frente ao crucifixo. Escolhendo a renúncia profissional, a renúncia à herança e títulos de nobreza, Afonso acolheu a sua via vocacional, já que o Senhor o queria advogando as causas de Cristo. Santo Afonso Maria de Ligório colocou todos os seus dons a serviço do reino dos céus. Por isso, ordenado sacerdote aos 30 anos, desenvolveu várias missões entre os mendigos da periferia de Nápoles e camponeses. Isto até contagiar vários e assim fundar a Congregação do Santíssimo Redentor, ou os Redentoristas, como nós assim conhecemos. Depois de percorrer várias cidades e vilas do sul da Itália, convertendo pecadores, reformando costumes e santificando as famílias, Santo Afonso, com 60 anos, foi eleito bispo e assim pastoreou com prudência e santidade o povo de Deus. Entrou no céu com 91 anos, depois de deixar vários escritos sobre doutrina moral, sobre a devoção ao Santíssimo Sacramento e também a respeito da Mãe de Deus, sendo sua obra mais conhecida As Glórias de Maria. Foi canonizado no ano 1832. Santo Afonso nos ensina que toda santidade e perfeição consiste no amor a Jesus Cristo, nosso Redentor. Deus, que nos ama desde toda a eternidade, merece todo o nosso amor. Interceda por nós, Santo Afonso, para que, como ele, amemos a Deus com nossa vida.

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1: Estamos de volta com a Mãe Aparecida aqui pela Rede Aparecida de Rádio. Juntos vamos acolher com muito carinho e receber o irmão Cláudio Teixeira. Com você também é chamado.
2: Ouvintes da Rádio Aparecida e da Rede Aparecida de Comunicação do programa Você Também é Chamado. Hoje nós somos convidados a refletir como imitar Jesus nos ajuda no discernimento vocacional, ou seja, seguir Jesus com alegria, seguir Jesus com dedicação, com disposição para responder o seu chamado e assim anunciar o seu reino de amor, justiça e paz em todos os ambientes em que nós vivermos, ou trabalhamos, ou estudamos, né? Nos ambientes sociais em que nós vivemos, ou seja, ser testemunhas de Jesus Redentor. Deus nos enviou seu Filho único, Jesus. Jesus é para nós manifestação da ternura do Deus Pai, de Deus Pai. Cada um que segue seu caminho como discípulo recorda essa história de amor. Todo cristão é convidado a ser continuador deste projeto, levando adiante os ensinamentos de Cristo. Sede imitadores de Deus como filhos queridos e vivei no amor como também Cristo nos amou e se entregou por nós. Efésios capítulo 5, versículo de 1-2. A descoberta da vocação de ser um missionário redentorista. Nas escrituras podemos perceber que muitas palavras sobre a vida de Jesus são também orientações para um bom discernimento vocacional. Confira então quatro delas. Uma delas é a perseverança, ou seja, a primeira, sermos perseverantes no chamado que Deus fez a cada um de nós. Para perseverar é preciso ser fiel, acreditar no plano de Deus e não desistir no primeiro obstáculo, ou seja, suportar adversidades e ter paciência. Cristo perseverou até o fim. E a segunda palavra é o testemunho de cada um de nós, discípulos, cristãos, anunciadores da palavra de Deus. O testemunho. Testemunhar é levar adiante, Cristo ensina e é inspiração para os batizados que, como missionários, devem ser testemunhas de seu amor através de palavras e ações. E a terceira palavra é a oração. Homens têm sede de Deus, homens e mulheres têm sede de Deus. Ele é a fonte de água viva que sacia e fortalece a caminhada. A oração proporciona um momento de diálogo com o Pai, que ouve e acolhe o clamor de seu filho. E também uma outra característica importante é a vivência em comunidade. Encarar a vocação com seriedade é colocar Jesus no centro de tudo e, ao mesmo tempo, estar disponível aos irmãos e irmãs. A vida em comunidade abre nosso coração para enxergar os pedidos de Deus e as necessidades dos homens e mulheres. Então, viver o chamado de Deus não significa deixar de lado as coisas do mundo, mas percebê-las de uma maneira diferente. Então, você que é jovem, adolescente, ou você que nos ouve neste momento, já descobriu qual o seu caminho? Vamos falar sobre vocação. Então, você pode entrar em contato conosco através do portal a12.com/vocacional e começar então o seu discernimento vocacional, ouvindo a voz de Deus e se colocando em disposição para ser também um profeta, um evangelizador, o anunciador da copiosa redenção. Querido ouvinte da Rádio Aparecida, Rede Aparecida de Comunicação, vamos rezar mais uma vez a oração vocacional e pedir ao Senhor que envie santas e boas vocações para a nossa igreja. Jesus, Mestre Divino, que chamaste os apóstolos para vos seguirem, continuai a passar pelos nossos caminhos, pelas nossas famílias, pelas nossas escolas, e continuai a repetir o convite a muitos de nossos jovens. Dai coragem às pessoas.

0: convidadas, dai forças para que vos sejam fiéis como apóstolos leigos, como diáconos, como padres e bispos, como religiosos e religiosas, como missionários e missionárias para o bem do povo de Deus e de toda a humanidade. Amém.
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3: Com a Mãe Aparecida, Rede Aparecida de Rádio, estamos de volta para juntos acompanharmos ele, Padre Zezinho, canções que a fé escreveu.
4: Ser abençoado e abençoar. Eis a vocação de um cristão. Abençoado por Deus, abençoando os outros. O que é abençoar? É falar bem, é ajudar o outro, é fazer de tudo para que o outro tenha um bom nome. É mais que isso, é promover o outro. E tudo isso vem da palavra benedicere, abençoar. Deus nos abençoa e nós abençoamos em nome dele. Cantem comigo.

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5: Nesse mês de agosto, estamos rezando pelas vocações. Durante essa semana, eu te convido a rezar e rezo com você pelas vocações sacerdotais. Senhor Jesus, bom pastor, que destes a vida pelas vossas ovelhas, concedei-nos santas e abençoadas vocações sacerdotais, de que a Igreja e o mundo tanto necessitam. Fazei que das nossas famílias e comunidades sejam campos férteis onde possam germinar as vocações. Abençoai o trabalho apostólico dos sacerdotes, catequistas e educadores, para que acompanhem a vocação sacerdotal daqueles que escolheis, incentivando, motivando e despertando-a. Dai aos jovens seminaristas a coragem de vos seguir e o dom de configurarem o seu coração com o vosso, e que a Santa Maria, vossa mãe, rainha dos apóstolos, Senhora Aparecida, os guie e proteja até chegarem a ser pastores consagrados a Deus e ao seu povo. Amém.

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1: Estamos de volta com a Mãe Aparecida, aqui pela Rede Aparecida de Rádio. Maria é presença que acolhe, é colo que conforta, é intercessora que caminha conosco. Agora, no silêncio do coração, vivamos juntos o Momento com Maria. Quem nos conduz nessa reflexão de ternura e fé é Elô Silvério.
2: Refletindo o tema, agosto, o mês vocacional. Vamos juntos começar o Momento com Maria de hoje. Agosto é celebrado pela Igreja no Brasil como um mês vocacional. Um tempo especial para recordar que Deus chama cada pessoa a uma missão de amor e serviço. Mais do que uma profissão ou escolha de vida, a vocação é uma resposta generosa ao convite do Senhor. Nesse caminho, Maria é o maior exemplo de disponibilidade e confiança. Ao dizer seu sim ao anúncio do anjo, ela acolheu o projeto de Deus com humildade e coragem, se tornando modelo para todos os vocacionados. Que inspirados pela Mãe de Jesus, também possamos escutar a voz de Deus no silêncio do coração e responder com alegria, colocando nossos dons a serviço da Igreja, da família e do próximo.

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2: Estudo da Bíblia, João 11:1. A ressurreição de Lázaro. Lázaro caiu doente em Betânia, que fica muito perto de Jerusalém, onde estavam Maria e sua irmã Marta. Elas mandaram dizer a Jesus: Senhor, aquele que tu amas está doente. A estas palavras, Jesus respondeu: Esta enfermidade não é para a morte definitiva, mas tem por fim dar glória a Deus. Lázaro ia morrer para ressuscitar e dar uma grande prova da divindade de Jesus. Pela sua morte, Deus seria glorificado. Ora, Jesus amava Marta, sua irmã, e Lázaro. Embora tivesse ouvido dizer que ele estava doente, demorou-se ainda 2 dias no mesmo lugar. Às vezes, para nós, parece que Jesus não nos escuta, ou que ele não nos ama. Os acontecimentos nos parecem tão estranhos que a gente pensa: onde está Deus? Assim também muitos se perguntavam: por que Jesus não foi logo atender o pedido de seus amigos? Ele disse aos discípulos: voltemos para a Judéia. E ele estava além do Jordão, perto de Jerusalém. A fronteira não era tão longe. Mestre, disseram-lhe os discípulos, há pouco os judeus queriam apedrejar-te e voltas para lá? Jesus respondeu: não são 12 as horas do dia? Quem caminha de dia não tropeça porque vê a luz deste mundo, mas quem anda na noite tropeça porque lhe falta a luz. Jesus aproveitou para dar uma lição em parábola: enquanto é tempo, façamos o bem, porque depois vem a noite e ninguém pode trabalhar. E Jesus continuou: vamos ainda, é dia. É preciso que aproveitemos a hora de Deus, quando Deus nos chama e nos ilumina. Não deixemos para mais tarde, porque depois será noite e de noite ninguém pode andar. Depois destas palavras, Jesus acrescentou: Lázaro, nosso amigo, dorme, mas vou despertá-lo. Disseram-lhe então os discípulos: se está dormindo, é sinal que está sarando. Jesus, entretanto, falava da morte, chamando-a de sono. E, de fato, a morte para nós é como um sono passageiro, para depois ressuscitaremos para uma nova vida. Os discípulos, no entanto, pensavam que Jesus falava do sono comum. Jesus, então, declarou abertamente: Lázaro morreu. Alegro-me por vossa causa, para que creias. Jesus esperou Lázaro morrer. Os pensamentos de Deus não são os nossos pensamentos. Por isso devemos, com toda a fé, aceitar os acontecimentos, pois Deus sabe melhor do que nós aquilo que nos convém. E Jesus continuou: vamos a Betânia. Então, Tomé, chamado Dídimo, disse aos companheiros: vamos também nós para morrermos com ele. A chegada de Jesus a Betânia foi depois de 4 dias do sepultamento de Lázaro. Ora, a Betânia distava de Jerusalém 15 estádios. É pequenina a distância. Muitos judeus tinham vindo a Marta e Maria para consolá-las pela morte do irmão. Mal soube Marta da vinda de Jesus. Saiu-lhe ao encontro e Maria, porém, estava sentada lá dentro. Marta disse a Jesus: Senhor, se estivesses aqui, meu irmão não teria morrido. Mas sei também que tudo o que pedires a Deus, ele lhe concederá. Disse-lhe Jesus: teu irmão vai ressuscitar. Respondeu-lhe Marta: sei que há de ressuscitar na ressurreição do último dia.
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1: Estamos de volta com a Mãe Aparecida, aqui pela Rede Aparecida de Rádio, rezando, agradecendo, colocando suas intenções aos pés da Mãe Aparecida. Juntos vamos acolher com muito carinho o Padre João Carlos com a mensagem.
2: Na verdade, toda ação pastoral deve ser orientada para o discernimento vocacional, isto é, ajudar cada cristão a descobrir o caminho que Deus está lhe propondo, a realizar o projeto de vida para o qual Deus o chama. A oração constitui o primeiro e insubstituível serviço que nós podemos oferecer à causa das vocações, pois a vocação é, antes de mais nada, um chamado de Deus. O mês vocacional foi assumido em âmbito nacional em 1981, portanto, perto de 30 anos atrás. Seu intuito é ser um tempo de reflexão e de oração pelas vocações e ministérios. Cada domingo do mês de agosto é dedicado à celebração de uma determinada vocação. No primeiro domingo se celebra o sacerdócio e os ministérios ordenados. No segundo domingo, o matrimônio, junto à Semana da Família. No terceiro, a vida consagrada. E por fim, no quarto, a vocação dos leigos. O mês vocacional se tornou uma grande convocação eclesial, um tempo privilegiado para celebrar as diversas vocações e para intensificar a oração pelas vocações. Nós vivemos num mundo cada vez mais fragmentado e veloz, com grande perda de identidade, da falta de sentido da vida, sobretudo para os mais jovens. Portanto, debruçar-se sobre o tema vocação é ajudar a trilhar um caminho de descoberta da própria identidade.

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2: O empenho pastoral não pode se tornar uma simples prestação de serviços, senão acaba por transmitir cansaço e frustração. É muito necessário a prática da adoração, um pouco esquecida neste século dramático. O cristão, sobretudo, o religioso é alguém capaz de adorar, adorar em silêncio.
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1: Com a Mãe Aparecida, Rede Aparecida de Rádio, estamos de volta para juntos acompanharmos o tema do dia com o padre Sebastião Reis.
2: O nosso tema de hoje, Messias, servo sofredor. Contemplarei justificada a vossa face e serei saciado quando se manifestar a vossa glória. É o Salmo 16, 15. Todo o contexto bíblico do Antigo e Novo Testamento trazem no seu conteúdo de anúncio a presença daquele que foi escolhido pelo Pai para consolidar a salvação e a aliança definitiva. Vários profetas se pronunciaram sobre a vinda de um enviado que viria da dinastia de Davi. Isaías anuncia e apresenta sua profecia que se realiza em Jesus, o Messias esperado. O profeta Isaías, ao anunciar Jesus como o Messias, faz referência à figura do servo sofredor, que passará por diversas circunstâncias de sofrimento e resignação em obediência ao projeto do Pai. Em toda a sua vida humana, com os humanos, Jesus sempre se mostrou solidário e acolhedor com os pobres e doentes, os excluídos da sociedade do seu tempo e de hoje. Mesmo diante das resistências e violência dos seus adversários, Jesus se mostra sereno, calmo, nas afrontas verbais e físicas que recebe. Responde com amor aos insultos das pessoas. Não usa da violência com os violentos, ou não se paga o mal com o mal, mas se apresenta como uma pessoa paciente e compreensiva diante da ignorância do seu próximo. Existe aquela máxima: a violência gera violência, guerra gera guerra. E para que haja paz, paga-se o mal com o bem. Este é o caminho do servo sofredor e o nosso caminho. Jesus, no seu tempo, foi reconhecido como o Messias esperado. Por isso, pessoas invejosas e de má índole, como existem hoje, quiseram matá-lo, eliminá-lo, logo no começo do seu ministério missionário. Naquele tempo, os fariseus saíram e fizeram um plano para matar, eliminar Jesus. É preciso acolher Jesus e o seu evangelho no coração.
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1: A paz esteja com você. Prossigamos cada momento procurando conviver melhor com Maria, conhecer Maria. Ela nos levará a conhecer Jesus. Isso faz uma diferença muito grande. Embora se fale tanto de Maria, de Jesus, ainda temos que aprender e nunca vamos esgotar esse assunto. Por isso, uma vez, o padre São Pio de Pietrelcina, ele dizia, quando um confrade perguntou para ele: padre, o que o senhor pensa de Nossa Senhora? E São Pio respondeu: ela vale mais do que a filosofia e a teologia. Isso pode parecer estranho para muitas pessoas, mas todo estudo, por melhor que seja, nunca vai esgotar o mistério revelado por Deus através de Maria, que é para nós um modelo a ser seguido. Ela é um ser humano criado à imagem e semelhança de Deus, que permaneceu intacta, portanto imaculada. Por isso, Nossa Senhora, ela é nossa mãe, nosso modelo. Ela é de Deus e também da humanidade. É mãe de Jesus e nossa mãe. Nossa Senhora não pode deixar de nos amar. A maternidade é amor. É muito importante que a gente tenha essa consciência. Lembremos sempre que Nossa Senhora nos leva para o paraíso, porque ela é como mãe que quer o bem de seus filhos. Assim como toda mãe se preocupa para o bem do seu filho, pensemos em cada um de nós. Sem Maria, a nossa fé se esvazia, porque a fé também tem mãe. A mãe gerada pela fé que nos cria para sermos filhos em Jesus, o Filho de Deus, nascido de Maria. Portanto, respondamos ao amor da Mãe Celeste com gratidão, veneração, com amor. Esforcemo-nos por assemelhar a ela como verdadeiros filhos. Se Nossa Senhora é nossa mãe, é necessário que a piedade da Igreja para com a Virgem Maria seja cada vez mais expressa em atitudes concretas, como dizia o Papa São Paulo VI. Que a presença de Maria nos ilumine cada dia.
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1: Juntos vamos acolher aqui no Com a Mãe Aparecida o padre Lucas Emanuel, trazendo as notícias missionárias.
2: Olá, queridos amigos ouvintes da Rede Aparecida de Rádio. Eu sou o padre Lucas Emanuel, missionário redentorista, e passo por aqui mais uma vez para trazer para você que nos acompanha sempre as notícias missionárias. Bom, hoje eu gostaria de conversar com vocês sobre um homem que fez da missão a razão de sua vida. Estou falando de Santo Afonso Maria de Ligório, isso mesmo, ele que é o fundador dos missionários redentoristas. Comemoramos ontem o seu dia. Sabe, quando nós pensamos em missão, muita gente imagina apenas alguém viajando para terras mais distantes, mas Santo Afonso nos ensina que missão é, antes de tudo, deixar o coração ser movido pela compaixão de Deus. Ele viveu há quase 300 anos atrás, mas tinha uma visão bonita que ainda permanece atual. Naquele tempo, assim como hoje, havia muita gente vivendo sem experimentar o amor de Deus. Pessoas que estavam abandonadas, esquecidas, afastadas da igreja. E isso inquietava profundamente o seu coração missionário. Conta-se que depois de uma experiência missionária entre o povo mais simples das montanhas, ao redor de Nápoles, um lugarzinho chamado Scala, Santo Afonso percebeu que aquelas pessoas quase nunca recebiam a visita de um sacerdote. Foi então que nasceu uma pergunta forte no seu coração: quem anunciará o evangelho a esse povo? Santo Afonso dizia que seus missionários deveriam ser companheiros de Jesus Cristo na grande obra da redenção. É uma expressão muito bonita, não é? Isso significa que o missionário não trabalha por conta própria. Ele participa da missão do próprio Cristo, levando a esperança onde existe desânimo, levando o perdão onde existe o pecado, levando a certeza de que Deus nunca abandona nenhum de seus filhos e filhas. Mas Santo Afonso também dizia que o missionário precisa ter um coração parecido com o coração de Jesus, um coração que sabe ouvir, que sabe acolher, que sabe compreender, que não aponta o dedo para condenar, mas que estende a mão para levantar. Por isso, Santo Afonso ficou conhecido também como o doutor da misericórdia. Ele acreditava profundamente que ninguém está tão distante que não possa voltar para Deus, porque não existe pecado maior que a misericórdia divina. E sabe de uma coisa? Esse sonho de Santo Afonso continua vivo até hoje. Os missionários redentoristas que estão presentes em tantos lugares do mundo, realizando missões populares, trabalhando em paróquias, santuários, meios de comunicação, obras sociais e tantas outras frentes de evangelização, sempre estão procurando chegar de modo especial aos mais pobres e abandonados. Quando você leva uma palavra de esperança a alguém, você está em missão. Quando você visita um doente, consola uma pessoa que sofre, ajuda alguém que está passando por alguma necessidade, ou testemunha sua fé com simplicidade, você está vivendo aquilo que Santo Afonso tanto desejava. Então, para terminar, desejo aqui que o nosso fundador, o missionário redentorista Santo Afonso, interceda por todos nós para que nós não nos acomodemos e tenhamos sempre um coração missionário, disposto a anunciar com a nossa vida, com as nossas palavras, com os nossos gestos, com a nossa maneira de ser, que Jesus Cristo é redenção copiosa. Com Ele, nós temos redenção, e essa redenção é abundante para todos, tá certo? Bom, meus irmãos e irmãs, agradeço a sua companhia sempre aqui conosco nos Notícias Missionárias, e termino deixando o convite. Os párocos desejam viver a graça das santas missões. Façam o pedido, entre em contato conosco através do portal a12.com/missões ou mesmo pelo telefone 0-16-997-00-9566. Meus irmãos e irmãs, fiquem com Deus e com as bênçãos da Mãe Aparecida. Um grande abraço para todos. Tchau! E viva Santas Missões Redentoristas!
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2: Deus ama a pequenez e gosta de realizar grandes coisas mediante a pequenez, como testemunha Maria. Por isso, não tenhamos medo dos números pequenos, dos sucessos que tardam, da relevância que não se avista. Não é este o caminho de Deus. Olhemos para Maria, que na sua pequenez é maior que o céu.
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1: Estamos de volta com a Mãe Aparecida, aqui pela Rede Aparecida de Rádio. Vamos acolher com muito carinho o Padre Tiago Costa, trazendo o Deus conosco dia a dia.
2: Olá, meus irmãos, minhas irmãs, queridos ouvintes da Rádio Aparecida. Hoje, o Evangelho nos interroga sobre nossas reais preocupações como cristãos batizados e discípulos dele. Ali está uma multidão ansiosa por uma palavra que seja admiradora, orientadora, salvadora e, ao mesmo tempo, faminta. Jesus atende durante todo o dia aquele povo. É tarde e o lugar afastado. Como dar de comer para toda aquela gente? Os discípulos querem resolver de maneira simples, arrumar dinheiro para comprar pão ou mandá-los de volta para casa, conforme nós mesmos fazemos muitas vezes. Jesus não aceita desculpas e diz-lhes arranjarem o que fosse preciso para o povo comer e matar a fome. Jesus tem compaixão da dor da fome desse povo. Os discípulos também têm preocupações com essa realidade. Dá-lhes vós mesmo de comer, assim diz o Senhor. Neste momento, não souberam reagir, o que fazer. Talvez queiram resolver as coisas a nosso modo, deixando Deus de lado. Jesus sabia o que iria fazer, apenas e certamente esperava que os discípulos tivessem outra atitude, muito diferente, porque só poderiam resolver o caso com muitas moedas de prata. Acho que nós temos também de revisar nossa vida, ver como está nossa fé, nossa confiança no Senhor. Apresentaram a Jesus apenas 5 pães e 2 peixes. Jesus abençoou-os e eles se multiplicaram. Para o hebreu, 7, ou seja, 5 pães e 2 peixes, simboliza exatamente a totalidade. Jesus é o homem total, é o Filho de Deus, que tem o poder de tudo transformar. Certamente os discípulos ficaram impressionados com o gesto de Jesus e ainda mais com os pães que sobraram, 12 cestos. Para gerar a vida, para acudir às muitas necessidades, na verdade, não precisamos de muito, apenas de mais união e confiança. É como a moedinha da viúva no templo, que tornamos felizes a muitos, como aquela mulher que encontrou a moeda perdida e festejou até com seus vizinhos. É preciso acreditar no pouco que pode ser multiplicado, em vez de muito conseguido por meio de injustiças e exploração. A partilha é o caminho, a direção que todos encontramos a vida, pois é aí que o Senhor se faz presente. Se planejarmos e fizermos tudo como podemos, o Senhor nos dará força que vai além de nossas pobres forças humanas. Meu irmão, minha irmã, caros ouvintes aqui da Rádio Aparecida, nós peçamos a intercessão da Mãe Aparecida, que Deus vos abençoe. Amém.
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1: E no quadro Gente Como Nós, os santos e as santas da Bíblia para todos os dias do ano, a Estela Marcon apresenta pra gente as histórias dos personagens bíblicos deste livro, publicado pela Editora Santuário e de autoria de Carlos Mesters e Francisco Rufino. Vamos acompanhar.
2: Hoje, dia 1º de agosto, nós vamos conhecer a história dos irmãos Macabeus. Libertaram o povo do domínio dos gregos. Como pôde cair o herói, aquele que salvava Israel? São 5 irmãos: João, Simão, Judas, Eleazar e Jônatas. Todos os 5 tinham um apelido. João era chamado Gadi, Simão, Taze, Judas, Macabeu, Eleazar, Auarã e Jônatas, Afus. O mais conhecido dos 5 é Judas, ou Macabeu. Depois da morte do pai Matatias, foi ele, Judas, que organizou e conduziu a resistência armada de 166 a 160 a.C. Ele conseguiu recuperar e purificar o templo. Durante os 6 anos de sua liderança, ele conduziu muitas batalhas contra os gregos para defender e consolidar a liberdade religiosa para os judeus. Judas Macabeu morreu na Batalha de Beerzet. A luta da resistência continuou sob a liderança de Jônatas. Aproveitando da sua superioridade militar, Jônatas conseguiu vantagens em vista de uma maior liberdade para o seu povo. Ele morreu vítima de uma traição. Depois de Jônatas, Simão assumiu a liderança. Ele conseguiu a independência política, tornou-se sumo sacerdote e recebeu o título de etnarca, que é o mesmo que governador dos judeus. Simão foi assassinado por traição durante um banquete. Quando os outros irmãos, João, Gad e Eleazar, Auarã, João foi morto numa emboscada. Eleazar morreu na batalha. Ele avançou contra um elefante que carregava o general inimigo e morreu junto com o general. Os dois esmagados pelo peso do elefante.

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1: Estamos de volta com a Mãe Aparecida, aqui pela Rede Aparecida de Rádio. Vamos juntos acompanhar você e o livro, com o irmão Marco Lucas.
2: Olá, meus amigos da Rádio Aparecida e do Portal A12. Que alegria estarmos juntos em mais um quadro Você e o Livro. Parece que foi ontem que o ano começou, mas olhe só o calendário. Já estamos na primeira semana de agosto. E sabe o que isso significa? Significa que a contagem regressiva mais bonita do ano já começou. Falta exatamente um tempo curto. Faltam 2 meses para o dia 3 de outubro, data na qual daremos início à emocionante novena e festa da padroeira do Brasil. E hoje eu quero fazer uma pergunta direto ao seu coração. Como estão os preparativos em sua casa para este grande momento de fé e devoção? A preparação para acolhermos as bênçãos da Mãe Aparecida não acontece apenas lá no santuário, aqui na casa da mãe. Ela começa bem antes, no silêncio e no amor do nosso próprio lar. É por isso que a editora Santuário quer fazer um

0: 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Deus, por meio de Nossa Senhora, abençoe você, abençoe a sua semana e até o próximo quadro Você e o Livro.
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1: Então os justos brilharão como o sol no reino do Pai. Quem tiver ouvidos, que ouça. Mateus 13:43. Ao iniciarmos este mês, nós o fazemos sob o impulso da conversão e da mudança de vida. O apelo à conversão é a mensagem velha e sempre nova do Evangelho de Jesus. Conversão é o que faz a evangelização nunca perder a sua meta e o seu foco para a salvação das pessoas. A direção da conversão é sempre o outro. Ninguém melhora sozinho. E saberemos que estamos melhorando a nossa vida a partir da melhora observada em nossos relacionamentos. Portanto, dá para percebermos que o versículo escolhido para a nossa vivência nos propõe duas expressões que podemos adotar como meta de nossa mudança de vida. Na primeira expressão, os justos, encontramos um convite à retidão naquilo que realizamos. Nas Sagradas Escrituras, ser justo significa realizar aquilo que deve ser realizado em relação a Deus e às pessoas com as quais convivemos. Ser justo é viver cada dia com a naturalidade e cuidado para com todos. A nossa preocupação não deverá ser nos acharmos melhores do que os outros e nem nos sentirmos superiores, mas nos acharmos necessitados da misericórdia de Deus, como toda a humanidade. A segunda expressão, brilharão, é o verbo brilhar e, portanto, significa ação. Logo, a conversão exige de nós ação, prática, ir além, sair de si, buscar o outro, amar. Conversão diz respeito a uma

0: tomada de decisão. E aqui, essa atitude exige que iluminemos. Sejamos luzes a iluminar os nossos caminhos e os caminhos de quem Deus nos fizer encontrar. Deus Pai de misericórdia, obrigado pela paciência proveniente de sua bondade e compaixão para conosco. Dá-nos a graça de sermos semelhantes ao Senhor na prática da caridade para com todos. Amém.
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1: Com a Mãe Aparecida, Rede Aparecida de Rádio, muito obrigado a você que nos faz companhia, você que nos acompanha através do aplicativo, através do portal A12, também através das rádios parceiras que integram a Rede Aparecida de Rádio. Muito obrigado por estar conosco nesta madrugada. Vamos juntos acompanhar neste momento os Títulos Marianos com Elô Silvério.
2: Nossa Senhora da Rosa Mística. Nossa Senhora da Rosa Mística se trata de uma revelação que a própria Virgem Santa fez a uma enfermeira italiana no ano de 1947. Pierina Ghilli, a enfermeira, trabalhava no hospital de Monte Chiari e estava rezando na capela quando viu Nossa Senhora. Posteriormente, ela descreveu a visão e o mundo tomou conhecimento desse novo título de Maria como Nossa Senhora Rosa Mística. Uma imagem rica em sua mensagem e simbolismos, expressos através das rosas, das vestes e das cores. Na aparição, a Virgem Maria apareceu como uma senhora muito bonita, vestindo um véu branco e uma túnica púrpura. Tinha três espadas perfurando o coração e aparentava estar com uma tristeza muito profunda. Foi então que a Virgem, chorando, disse à enfermeira: oração, penitência e expiação. Passando um tempo, Nossa Senhora realizou uma segunda aparição. Nela, as três espadas se transformaram em três rosas, uma cor de rosa, uma branca e uma dourada. Quando apareceu, pediu que todos orassem pelos sacerdotes através de uma nova devoção mariana, que seria difundida pelo mundo. Ela também pediu que o último dia de todos os meses fosse consagrado a ela e que o dia 13 de julho fosse definido como o Dia da Rosa Mística. Diversas outras aparições à enfermeira Pierina foram relatadas. Em todas elas, Nossa Senhora da Rosa Mística pedia penitência, a oração e o cuidado com as vocações sacerdotais e com as instituições religiosas. A túnica branca de Nossa Senhora Rosa Mística simboliza a pureza e a santidade. Os detalhes em dourado nos dizem que ela vem do céu, pois o dourado é cor que representa o céu e o divino. O capuz de Nossa Senhora Rosa Mística representa o recolhimento, o silêncio e a oração. O terço pendurado na mão direita confirma esta mensagem. Maria nos pede recolhimento e que rezemos o terço. As mãos juntas e o terço de Nossa Senhora Rosa Mística são mais um sinal claro do convite à oração, e especialmente a oração do terço. Esta oração, como tudo que Nossa Senhora nos pede, é cristocêntrica, isto é, tem Jesus no centro. Ao rezar o terço, contemplamos os mistérios da vida de nosso Senhor Jesus Cristo. Nossa Senhora da Rosa Mística, rogai por nós.
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2: Bom dia, meu amigo, minha amiga. Dois grandes mercadores árabes, Amir e Farid, eram muito amigos e sempre que faziam suas viagens para um mercado onde vendiam suas mercadorias, iam juntos, cada qual com sua caravana, seus escravos e empregados. Numa dessas viagens, ao passarem junto a um rio caudaloso, Farid resolveu banhar-se, pois fazia muito calor. Em dado momento, distraindo-se, foi arrastado pela correnteza. Amir, vendo que seu grande amigo corria risco de vida, atirou-se nas águas e, com bastante esforço, conseguiu salvá-lo. Após esse episódio, Farid chamou um de seus escravos e mandou que ele gravasse numa rocha ali existente a seguinte frase: aqui, com o risco de sua própria vida, Amir salvou seu amigo Farid. Ao retornarem, passaram pelo mesmo lugar, onde pararam para um rápido repouso. Enquanto conversavam, tiveram uma pequena discussão e Amir, alterando-se, esbofeteou Farid. Este se aproximou das margens do rio e, com uma varinha, assim escreveu na areia: aqui, por motivos fúteis, Amir esbofeteou seu amigo Farid. O escravo, que foi encarregado de escrever na pedra o agradecimento de Farid, perguntou-lhe: meu senhor, quando foste salvo, mandaste gravar aquele feito numa pedra, e agora escreves na areia o agravo recebido. Por que assim o fazes? Farid respondeu-lhe: os atos de bondade, de amor e de abnegação

0: pregação devem ser gravados na rocha, para que todos aqueles que tiverem oportunidade de tomar conhecimento deles procurem imitá-los. Ao contrário, porém, quando recebemos uma ofensa, devemos escrevê-la na areia, próximo às águas, para que desapareça levada pela maré, a fim de que ninguém tome conhecimento dela e, acima de tudo, para que qualquer mágoa desapareça prontamente do nosso coração. Eu conheço algumas pessoas que têm muita dificuldade em perceber as coisas boas que acontecem em suas vidas. Já as coisas ruins, ah, essas elas não esquecem, principalmente porque vivem repetindo suas mazelas por aí. Certo dia eu estava na fila de espera de uma farmácia e percebi que uma senhora puxou papo com outra. Logo, um senhor da fila também entrou na conversa e, no fim, quase todos da fila já estavam conversando. O assunto? Doenças e dificuldades. Parecia um campeonato de desgraças, onde cada um achava que seu problema era maior do que o problema do outro. Como existe uma dificuldade em lembrarmos-nos das coisas boas, deixamos de perceber o quanto somos agraciados. A armadilha é que vamos ficando pessimistas e ranzinzas, tendo um olhar negativo sobre a vida. Um bom método para evitar isso é dar uma paradinha na hora do almoço, antes de comer, e se perguntar: o que aconteceu de bom nessa manhã? O que eu tenho como motivo de gratidão a Deus? Depois, antes de dormir, recorde-se daquilo que de bom aconteceu durante a tarde e a noite. Você passará a ficar mais atento às coisas boas que ocorrem cotidianamente em sua vida. Se sentirá mais feliz e transparecerá otimismo àqueles que convivem com você. Você ainda se sentirá leve ao constatar que a sua realidade é um presente de Deus. Tenha um ótimo dia e até o nosso próximo encontro.
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0: Estamos de volta com a Mãe Aparecida, aqui pela Rede Aparecida de Rádio. Muito obrigado, você que nos faz companhia através do nosso aplicativo Aparecida e também através das rádios parceiras, rádios que integram a Rede Aparecida de Rádio. Rádio Cultura FM na cidade de Aracaju, no Sergipe. Rádio Onda Sul na cidade de Francisco Beltrão, no Paraná. Rádio Educadora na cidade de Guajará Mirim, Rondônia. Entre outras, muitas e muitas outras rádios que integram a Rede Aparecida de Rádio e faz com que a gente chegue até você. Neste momento, convido você que está em casa, no seu trabalho, nas estradas, nos hospitais, a juntos rezarmos o Santo Terço. Quem nos conduz nessa oração é o padre Vanderlei Souza, missionário redentorista. Reze conosco, com fé e esperança, juntos, lado a lado com aquela que é mãe de todos nós, Nossa Senhora Aparecida.
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6: Um bom dia, meu querido irmão, querida irmã. São 4 horas da manhã. Nos encontramos neste momento junto com a Mãe Aparecida para rezar o Santo Mistério do Terço, agradecendo a Deus as bênçãos e graças ao

0: alcançadas em nossas vidas e também implorando que a sua misericórdia infinita se faça presente em nós. Hoje, sábado, vamos meditar e contemplar os mistérios da alegria. Vamos juntos invocar a Santíssima Trindade. Em nome do Pai, e do Filho, e do Espírito Santo. Amém. Ofereçamos todas as nossas intenções, daquelas pessoas que nos pediram que rezemos por elas. Oferecemos agora a sua intenção, você que está conosco neste momento. Divino Jesus, nós vos oferecemos este terço que vamos rezar, meditando nos mistérios da vossa redenção. Concedei-nos, por intercessão da Virgem Maria, Mãe de Deus e Nossa Mãe, as virtudes que nos são necessárias para bem rezá-lo e a graça de ganharmos as indulgências desta santa devoção. Oferecemos particularmente, em desagravo dos pecados cometidos contra o teu Santíssimo Coração e o Imaculado Coração de Maria, pela paz do mundo, pela conversão dos pecadores e pelas almas do purgatório. Oferecemos também, pelas intenções do Santo Padre, o Papa, pelo aumento e santificação do clero, pela santificação das famílias, pelas missões e pelos doentes e cuidadores dos doentes, médicos, enfermeiros, auxiliares. E eu convido você, meu querido irmão, querida irmã, agora no instante de grande intimidade com Deus, e faça o seu oferecimento pessoal. Aquelas intenções que você traz em seu coração, um pedido, um agradecimento, um louvor, para quem você quer rezar hoje, peçamos a Maria, a nossa Santíssima Virgem Maria, que interceda por todos nós nesses pedidos que dirigimos a ela através da oração do Santo Terço, na certeza que seu Filho Jesus receberá e atenderá todas as nossas orações. Renovemos a nossa fé na alegria de sermos povo de Deus, família de Jesus Cristo. Creio em Deus Pai Todo-Poderoso, Criador do céu e da terra, e em Jesus Cristo, seu único Filho, nosso Senhor, que foi concebido pelo poder do Espírito Santo. Nasceu da Virgem Maria, padeceu sob Pôncio Pilatos, foi crucificado, morto e sepultado. Desceu à mansão dos mortos, ressuscitou ao terceiro dia. Subiu aos céus, está assentado à direita de Deus Pai Todo-Poderoso, donde há de vir a julgar os vivos e os mortos. Creio no Espírito Santo, na Santa Igreja Católica, na comunhão dos santos, na remissão dos pecados, na ressurreição da carne, na vida eterna. Amém. Em louvor à Santíssima Trindade, Pai nosso que estais nos céus, santificado seja o vosso nome. Venha a nós o vosso reino, seja feita a vossa vontade, assim na terra como no céu.
1: O pão nosso de cada dia nos dai hoje. Perdoai-nos as nossas ofensas, assim como nós perdoamos a quem nos tem ofendido. E não nos deixeis cair em tentação, mas livrai-nos do mal. Amém.
0: Nós te louvamos, Santíssima Virgem Maria, Filha de Deus Pai. Ave Maria, cheia de graça, o Senhor é convosco. Bendita sois vós entre as mulheres, e bendito é o fruto do vosso ventre, Jesus.
1: Santa Maria, Mãe de Deus, rogai por nós, os pecadores, agora e na hora de nossa morte. Amém.
0: Nós te louvamos, Santíssima Virgem Maria, Mãe de Deus Filho encarnado. Ave Maria, cheia de graça, o Senhor é convosco. Bendita sois vós entre as mulheres, e bendito é o fruto do vosso ventre, Jesus.
1: Santa Maria, Mãe de Deus, rogai por nós, os pecadores, agora e na hora de nossa morte. Amém.
0: Nós te louvamos, Santíssima Virgem Maria, esposa do Espírito Santo. Ave Maria, cheia de graça, o Senhor é convosco. Bendita sois vós entre as mulheres, e bendito é o fruto do vosso ventre, Jesus.
1: Santa Maria, Mãe de Deus, rogai por nós, os pecadores, agora e na hora de nossa morte. Amém.
0: Glória ao Pai,

0: ao Filho e ao Espírito Santo.
1: Como era no princípio, agora e sempre. Amém.
0: Vamos meditar nesse instante os mistérios da alegria, os mistérios gozosos. E neste primeiro mistério gozoso, vamos contemplar a anunciação do anjo Gabriel à Virgem Maria. Encontramos esse texto no Evangelho segundo São Lucas, capítulo 1, versículos 26 a 27.

0: Naquele tempo, o anjo Gabriel foi enviado por Deus a uma cidade da Galileia chamada Nazaré, a uma virgem prometida em casamento a um homem chamado José. Ele era descendente de Davi e o nome da virgem era Maria. Nesta meditação da encarnação do Verbo, encontramos o diálogo de Maria com o anjo. Ela apresenta as suas questões, suas perguntas, suas dúvidas, mas não se fecha à ação de Deus. Maria conclui: "Eis aqui a serva do Senhor, faça-se em mim segundo a tua palavra." Que nós aprendamos e vivamos o compromisso diário com a palavra de Deus. Pai nosso que estais nos céus, santificado seja o vosso nome. Venha a nós o vosso reino, seja feita a vossa vontade, assim na terra como no céu.
1: O pão nosso de cada dia nos dai hoje. Perdoai-nos as nossas ofensas, assim como nós perdoamos a quem nos tem ofendido. E não os deixeis cair em tentação, mas livrai-nos do mal. Amém.
0: Ave Maria, cheia de graça, o Senhor é convosco. Bendita sois vós entre as mulheres, e bendito é o fruto do vosso ventre, Jesus.
1: Santa Maria, Mãe de Deus, rogai por nós, os pecadores, agora e na hora de nossa morte. Amém.
0: Ave Maria, cheia de graça, o Senhor é convosco. Bendita sois vós entre as mulheres, e bendito é o fruto do vosso ventre, Jesus.
1: Santa Maria, Mãe de Deus, rogai por nós, os pecadores, agora e na hora de nossa morte. Amém.
0: Ave Maria, cheia de graça, o Senhor é convosco. Bendita sois vós entre as mulheres, e bendito é o fruto do vosso ventre, Jesus.
1: Santa Maria, Mãe de Deus, rogai por nós, os pecadores, agora e na hora de nossa morte. Amém.
0: Ave Maria, cheia de graça, o Senhor é convosco. Bendita sois vós entre as mulheres, e bendito é o fruto do vosso ventre, Jesus.
1: Santa Maria, Mãe de Deus, rogai por nós, os pecadores, agora e na hora de nossa morte. Amém.
0: Ave Maria, cheia de graça, o Senhor é convosco. Bendita sois vós entre as mulheres, e bendito é o fruto do vosso ventre, Jesus.
1: Santa Maria, Mãe de Deus, rogai por nós, os pecadores, agora e na hora de nossa morte. Amém.
0: Ave Maria, cheia de graça, o Senhor é convosco. Bendita sois vós entre as mulheres, e bendito é o fruto do vosso ventre, Jesus.
1: Santa Maria, Mãe de Deus, rogai por nós, os pecadores, agora e na hora de nossa morte. Amém.
0: Ave Maria, cheia de graça, o Senhor é convosco. Bendita sois vós entre as mulheres, e bendito é o fruto do vosso ventre, Jesus.
1: Santa Maria, Mãe de Deus, rogai por nós, os pecadores, agora e na hora de nossa morte. Amém.
0: Ave Maria, cheia de graça, o Senhor é convosco. Bendita sois vós entre as mulheres, e bendito é o fruto do vosso ventre, Jesus.
1: Santa Maria, Mãe de Deus, rogai por nós, os pecadores, agora e na hora de nossa morte. Amém.
0: Ave Maria, cheia de graça, o Senhor é convosco. Bendita sois vós entre as mulheres, e bendito é o fruto do vosso ventre, Jesus.
1: Santa Maria, Mãe de Deus, rogai por nós, os pecadores, agora e na hora de nossa morte. Amém.
0: Ave Maria, cheia de graça, o Senhor é convosco. Bendita sois vós entre as mulheres, e bendito é o fruto do vosso ventre, Jesus.
1: Santa Maria, Mãe de Deus, rogai por nós, os pecadores, agora e na hora de nossa morte. Amém.
0: Glória ao Pai, ao Filho e ao Espírito Santo.
1: Como era no princípio, agora e sempre. Amém.
0: Ó meu Jesus,
1: perdoai-nos e livrai-nos do fogo do inferno. Levai as almas todas para o céu e socorrei principalmente as que mais precisarem da vossa infinita misericórdia.
0: Nossa Senhora Aparecida, Rainha e Padroeira do Brasil,
1: rogai por nós.
0: Nossa Senhora das Dores,
1: rogai por nós.
0: Nossa Senhora das Graças,
1: rogai por nós.
0: No segundo mistério gozoso, contemplamos a visitação de Nossa Senhora a Santa Isabel. Assim encontramos no Evangelho segundo São Lucas, capítulo 1, versículos 39 a 42.

0: Naqueles dias, Maria partiu apressadamente para a região montanhosa, dirigindo-se a uma cidade da Judéia. Entrou na casa de Zacarias e cumprimentou Isabel. Quando Isabel ouviu a saudação de Maria, a criança pulou no seu ventre e Isabel ficou cheia do Espírito Santo. Com um grande grito exclamou: "Bendita és tu entre as mulheres e bendito é o fruto do teu ventre." Essa saudação de Isabel, meu querido irmão, querida irmã, nos ajuda a entender o mistério da encarnação do Verbo, Jesus, o Filho de Deus do seio de Maria, e Maria que nos ajuda a entender este comprometimento em fazer apressadamente com que as coisas de Deus cheguem aos corações. A maneira de chegar, a maneira de ser, tudo isso nos ajuda a compreender que nós não falamos de Deus apenas com as palavras, nós não comunicamos Deus apenas com o que escrevemos, mas sim com o jeito que somos uns com os outros. Isabel apenas ouve a saudação de Maria e sente a unção do Espírito. Assim devemos caminhar e assim devemos rezar para que Deus faça em nós, que anunciemos a palavra de Jesus na força, na graça, na unção do Espírito. E como diz São Paulo, não a nós mesmos, mas sim o Cristo Jesus. Pai nosso que estais nos céus, santificado seja o vosso nome. Venha a nós o vosso reino, seja feita a vossa vontade, assim na terra como no céu.
1: O pão nosso de cada dia nos dai hoje, perdoai-nos as nossas ofensas, assim como nós perdoamos a quem nos tem ofendido. E não nos deixeis cair em tentação, mas livrai-nos do mal. Amém.
0: Ave Maria, cheia de graça, o Senhor é convosco. Bendita sois vós entre as mulheres, e bendito é o fruto do vosso ventre, Jesus.
1: Santa Maria, Mãe de Deus, rogai por nós, os pecadores, agora e na hora de nossa morte. Amém.
0: Ave Maria, cheia de graça, o Senhor é convosco. Bendita sois vós entre as mulheres, e bendito é o fruto do vosso ventre, Jesus.
1: Santa Maria, Mãe de Deus, rogai por nós, os pecadores, agora e na hora de nossa morte. Amém.
0: Ave Maria, cheia de graça, o Senhor é convosco. Bendita sois vós entre as mulheres, e bendito é o fruto do vosso ventre, Jesus.
1: Santa Maria, Mãe de Deus, rogai por nós, os pecadores, agora e na hora de nossa morte. Amém.
0: Ave Maria, cheia de graça, o Senhor é convosco. Bendita sois vós entre as mulheres, e bendito é o fruto do vosso ventre, Jesus.
1: Santa Maria, Mãe de Deus, rogai por nós, os pecadores, agora e na hora de nossa morte. Amém.
0: Ave Maria, cheia de graça, o Senhor é convosco. Bendita sois vós entre as mulheres, e bendito é o fruto do vosso ventre, Jesus.
1: Santa Maria, Mãe de Deus, rogai por nós, os pecadores, agora e na hora de nossa morte. Amém.

0: Ave Maria, cheia de graça, o Senhor é convosco. Bendita sois vós entre as mulheres, e bendito é o fruto do vosso ventre, Jesus.
1: Santa Maria, Mãe de Deus, rogai por nós, os pecadores, agora e na hora de nossa morte. Amém.
0: Ave Maria, cheia de graça, o Senhor é convosco. Bendita sois vós entre as mulheres, e bendito é o fruto do vosso ventre, Jesus.
1: Santa Maria, Mãe de Deus, rogai por nós, os pecadores, agora e na hora de nossa morte. Amém.
0: Ave Maria, cheia de graça, o Senhor é convosco. Bendita sois vós entre as mulheres, e bendito é o fruto do vosso ventre, Jesus.
1: Santa Maria, Mãe de Deus, rogai por nós, os pecadores, agora e na hora de nossa morte. Amém.
0: Ave Maria, cheia de graça, o Senhor é convosco. Bendita sois vós entre as mulheres, e bendito é o fruto do vosso ventre, Jesus.
1: Santa Maria, Mãe de Deus, rogai por nós, os pecadores, agora e na hora de nossa morte. Amém.
0: Ave Maria, cheia de graça, o Senhor é convosco. Bendita sois vós entre as mulheres, e bendito é o fruto do vosso ventre, Jesus.
1: Santa Maria, Mãe de Deus, rogai por nós, os pecadores, agora e na hora de nossa morte. Amém.
0: Glória ao Pai, ao Filho e ao Espírito Santo.
1: Como era no princípio, agora e sempre. Amém.
0: Ó meu Jesus,
1: perdoai-nos e livrai-nos do fogo do inferno, levai as almas todas para o céu e socorrei principalmente as que mais precisarem da vossa infinita misericórdia.
0: Nossa Senhora de Fátima,
1: rogai por nós.
0: Arcanjos São Miguel, São Gabriel e São Rafael,
1: rogai por nós.
0: Santa Dulce dos Pobres,
1: rogai por nós.
0: No terceiro mistério gozoso, nós contemplamos o nascimento de Jesus em Belém.

0: encontramos no Evangelho segundo São Lucas, capítulo 2, versículos 1 a 7, o seguinte: aconteceu que naqueles dias César Augusto publicou um decreto ordenando o recenseamento de toda a terra. Este primeiro recenseamento foi feito quando Quirino era governador da Síria. Todos iam registrar-se, cada um na sua cidade natal. Por ser da família e descendência de Davi, José subiu da cidade de Nazaré, na Galiléia, até a cidade de Davi, chamada Belém, na Judéia, para registrar-se com Maria, sua esposa, que estava grávida. Enquanto estavam em Belém, completaram-se os dias para o parto e Maria deu à luz o seu filho primogênito. Ela o enfaixou e colocou na manjedoura, pois não havia lugar para eles na hospedaria. Grande mistério que nós celebramos, da comunicação de Deus que se dá na noite do Natal. José e Maria, cumprindo um mandamento, eles vão até Belém. Mas a grande ação de Deus vai se dar exatamente nesse trânsito, para nos mostrar que o Verbo de Deus veio para nos conduzir à luz da graça da redenção copiosa. Quando nós entendemos o que Deus quer de nós, não importa onde estivermos, nós sempre iremos sentir a sua presença. Rezemos esse mistério pedindo ao Senhor que nos dê conformidade na nossa vida, com os desafios que encontramos, com os percalços do caminho, que jamais percamos a fé, a certeza de que Ele está conosco. Pai nosso que estais nos céus, santificado seja o vosso nome. Venha a nós o vosso reino, seja feita a vossa vontade, assim na terra como no céu.
1: O pão nosso de cada dia nos dai hoje. Perdoai-nos as nossas ofensas, assim como nós perdoamos a quem nos tem ofendido. E não os deixeis cair em tentação, mas livrai-nos do mal. Amém.
0: Ave Maria, cheia de graça, o Senhor é convosco.

0: entre as mulheres, e bendito é o fruto do vosso ventre, Jesus.
1: Santa Maria, Mãe de Deus, rogai por nós, os pecadores, agora e na hora de nossa morte. Amém.
0: Ave Maria, cheia de graça, o Senhor é convosco. Bendita sois vós entre as mulheres, e bendito é o fruto do vosso ventre, Jesus.
1: Santa Maria, Mãe de Deus, rogai por nós, os pecadores, agora e na hora de nossa morte. Amém.
0: Ave Maria, cheia de graça, o Senhor é convosco. Bendita sois vós entre as mulheres, e bendito é o fruto do vosso ventre, Jesus.
1: Santa Maria, Mãe de Deus, rogai por nós, os pecadores, agora e na hora de nossa morte. Amém.
0: Ave Maria, cheia de graça, o Senhor é convosco. Bendita sois vós entre as mulheres, e bendito é o fruto do vosso ventre, Jesus.
1: Santa Maria, Mãe de Deus, rogai por nós, os pecadores, agora e na hora de nossa morte. Amém.
0: Ave Maria, cheia de graça, o Senhor é convosco. Bendita sois vós entre as mulheres, e bendito é o fruto do vosso ventre, Jesus.
1: Santa Maria, Mãe de Deus, rogai por nós, os pecadores, agora e na hora de nossa morte. Amém.
0: Ave Maria, cheia de graça, o Senhor é convosco. Bendita sois vós entre as mulheres, e bendito é o fruto do vosso ventre, Jesus.
1: Santa Maria, Mãe de Deus, rogai por nós, os pecadores, agora e na hora de nossa morte. Amém.
0: Ave Maria, cheia de graça, o Senhor é convosco. Bendita sois vós entre as mulheres, e bendito é o fruto do vosso ventre, Jesus.
1: Santa Maria, Mãe de Deus, rogai por nós, os pecadores, agora e na hora de nossa morte. Amém.
0: Ave Maria, cheia de graça, o Senhor é convosco. Bendita sois vós entre as mulheres, e bendito é o fruto do vosso ventre, Jesus.
1: Santa Maria, Mãe de Deus, rogai por nós, os pecadores, agora e na hora de nossa morte. Amém.
0: Glória ao Pai, ao Filho e ao Espírito Santo.
1: Como era no princípio, agora e sempre. Amém.
0: Ó meu Jesus,
1: perdoai-nos e livrai-nos do fogo do inferno, levai as almas todas para o céu e socorrei principalmente as que mais precisarem da vossa infinita misericórdia.
0: Santa Luzia,
1: rogai por nós.
0: Santa Rita de Cássia,
1: rogai por nós.
0: Santo Afonso Maria de Ligório,
1: rogai por nós.
0: No quarto mistério gozoso, contemplamos a apresentação do menino Jesus no templo.

Encontramos no texto segundo São Lucas, capítulo 2, versículos 21 a 24. No oitavo dia, quando o menino deveria ser circuncidado, deram-lhe o nome de Jesus, como fora chamado pelo anjo antes de ser concebido no ventre de da mãe. E quando se completaram os dias para a purificação, segundo a lei de Moisés, levaram o menino a Jerusalém para apresentá-lo ao Senhor, conforme está escrito na lei do Senhor. Todo primogênito do sexo masculino deve ser consagrado ao Senhor. Para tanto, deviam oferecer um sacrifício, um par de rolas ou dois pombinhos, como estava escrito na lei do Senhor. Meu querido irmão, minha querida irmã, veja que maravilha esse trecho de São Lucas, quando ele nos diz que Jesus recebe este nome antes de ser concebido no ventre de Maria, quando o anjo Gabriel anuncia: você ficará grávida, dará à luz um filho e que dará a ele o nome de Jesus. Veja a importância deste nome. O Senhor está conosco, ele está presente na nossa vida. Em Jesus Cristo, meu querido irmão, querida irmã, nós encontramos o sentido da nossa existência, porque o Verbo que existia antes da existência do mundo, o Verbo que estava em Deus e que era Deus, como São João diz no prólogo,

0: fogo, ele se torna carne da nossa carne, gente da nossa gente. Ele se torna humano para nos mostrar que o amor da redenção atinge a todo ser humano. Todos os seres humanos somos agraciados por Deus. Todos os seres humanos somos amados por Deus. Todos os seres humanos somos capazes de nos reconciliar com Deus. Vamos rezar. Pai nosso que estais nos céus, santificado seja o vosso nome. Venha a nós o vosso reino, seja feita a vossa vontade, assim na terra como no céu.
1: O pão nosso de cada dia nos dai hoje. Perdoai-nos as nossas ofensas, assim como nós perdoamos a quem nos tem ofendido. E não nos deixeis cair em tentação, mas livrai-nos do mal. Amém.
0: Ave Maria, cheia de graça, o Senhor é convosco. Bendita sois vós entre as mulheres, e bendito é o fruto do vosso ventre, Jesus.
1: Santa Maria, Mãe de Deus, rogai por nós, os pecadores, agora e na hora de nossa morte. Amém.
0: Ave Maria, cheia de graça, o Senhor é convosco. Bendita sois vós entre as mulheres, e bendito é o fruto do vosso ventre, Jesus.
1: Santa Maria, Mãe de Deus, rogai por nós, os pecadores, agora e na hora de nossa morte. Amém.
0: Ave Maria, cheia de graça, o Senhor é convosco. Bendita sois vós entre as mulheres, e bendito é o fruto do vosso ventre, Jesus.
1: Santa Maria, Mãe de Deus, rogai por nós, os pecadores, agora e na hora de nossa morte. Amém.
0: Ave Maria, cheia de graça, o Senhor é convosco. Bendita sois vós entre as mulheres, e bendito é o fruto do vosso ventre, Jesus.
1: Santa Maria, Mãe de Deus, rogai por nós, os pecadores, agora e na hora de nossa morte. Amém.
0: Ave Maria, cheia de graça, o Senhor é convosco. Bendita sois vós entre as mulheres, e bendito é o fruto do vosso ventre, Jesus.
1: Santa Maria, Mãe de Deus, rogai por nós, os pecadores, agora e na hora de nossa morte. Amém.
0: Ave Maria, cheia de graça, o Senhor é convosco. Bendita sois vós entre as mulheres, e bendito é o fruto do vosso ventre, Jesus.
1: Santa Maria, Mãe de Deus, rogai por nós, os pecadores, agora e na hora de nossa morte. Amém.
0: Ave Maria, cheia de graça, o Senhor é convosco. Bendita sois vós entre as mulheres, e bendito é o fruto do vosso ventre, Jesus.
1: Santa Maria, Mãe de Deus, rogai por nós, os pecadores, agora e na hora de nossa morte. Amém.
0: Ave Maria, cheia de graça, o Senhor é convosco. Bendita sois vós entre as mulheres, e bendito é o fruto do vosso ventre, Jesus.
1: Santa Maria, Mãe de Deus, rogai por nós, os pecadores, agora e na hora de nossa morte. Amém.
0: Ave Maria, cheia de graça, o Senhor é convosco. Bendita sois vós entre as mulheres, e bendito é o fruto do vosso ventre, Jesus.
1: Santa Maria, Mãe de Deus, rogai por nós, os pecadores, agora e na hora de nossa morte. Amém.
0: Ave Maria, cheia de graça, o Senhor é convosco. Bendita sois vós entre as mulheres, e bendito é o fruto do vosso ventre, Jesus.
1: Santa Maria, Mãe de Deus, rogai por nós, os pecadores, agora e na hora de nossa morte. Amém.
0: Glória ao Pai, ao Filho e ao Espírito Santo.
1: Como era no princípio, agora e sempre. Amém.
0: Ó meu Jesus,
1: perdoai-nos e livrai-nos do fogo do inferno, levai as almas todas para o céu e socorrei principalmente as que mais precisarem da vossa infinita misericórdia.
0: Santo Antônio de Pádua,
1: rogai por nós.
0: Santo Antônio de Santana Galvão,
1: rogai por nós.
0: Santo Expedito,
1: rogai por nós.
0: G Chegamos ao quinto mistério gozoso.

0: trecho do Evangelho segundo São Lucas, capítulo 2, versículos 41 a 47. Os pais de Jesus iam todos os anos a Jerusalém para a festa da Páscoa. Quando ele completou 12 anos, subiram para a festa como de costume. Passados os dias da Páscoa, começaram a viagem de volta, mas o menino Jesus ficou em Jerusalém sem que seus pais o notassem. Pensando que ele estivesse na caravana, caminharam um dia inteiro. Depois, começaram a procurá-lo entre os parentes e conhecidos. Não o tendo encontrado, voltaram para Jerusalém à sua procura. 3 dias depois, o encontraram no templo. Estava sentado no meio dos mestres, escutando e fazendo perguntas. Todos os que ouviam o menino estavam maravilhados com sua inteligência e suas respostas. Meu querido irmão, minha querida irmã, veja que singeleza, que docilidade de São Lucas para nos falar desse encontro do menino Jesus no templo de Jerusalém. Os seus pais caminharam um dia e, notando que ele não estava na caravana, começaram a procurá-lo, não encontrando, voltaram para Jerusalém à sua procura. Aqui está o itinerário para nós percebermos a nossa caminhada de fé. Muitas vezes, quando estamos em meio às encruzilhadas da vida, ou quando somos confrontados com as ondas revoltas da nossa existência, os fatos da nossa história, muitas vezes queremos encontrar o sentido nos perguntando por quê. E aí é importante que a gente aprenda o caminho de o retomar o caminho, refazer a história, refletir, olhar de novo, olhar o que está acontecendo, mas não com o olhar do julgamento a partir de resultados que queremos, mas sim a partir do caminho que fizemos até chegarmos ali. E nós vamos perceber muitas vezes que, embora estejamos no meio de uma tempestade, mas Jesus está presente no barco conosco. Que às vezes, quando a gente se preocupa muito com a tempestade, nos esquecemos de olhar que ele está ali. Esse aprendizado que São Lucas nos dá, eles refazem o caminho para Jerusalém na busca de encontrá-lo, e de fato o encontram, e de uma maneira diferente. Não uma criança perdida, desesperada, não um jovem preocupado porque seus pais estão distantes ou porque foram embora. Não, ele está ali junto daqueles que procuravam entender a lei de Deus, e mais ainda, iluminando as suas mentes com as suas respostas e sua inteligência. Deus age assim. Quando a gente faz o caminho de volta, quando nós refletimos de fato a nossa existência, nós encontramos maravilhados muitas e muitas saídas para o que nós estamos vivendo. Vamos pedir essa graça a Deus neste quinto mistério gozoso. Pai nosso que estais nos céus, santificado seja o vosso nome. Venha a nós o vosso reino, seja feita a vossa vontade, assim na terra como no céu.
1: O pão nosso de cada dia nos dai hoje. Perdoai-nos as nossas ofensas, assim como nós perdoamos a quem nos tem ofendido. E não nos deixeis cair em tentação, mas livrai-nos do mal. Amém.
0: Ave Maria, cheia de graça, o Senhor é convosco. Bendita sois vós entre as mulheres, e bendito é o fruto do vosso ventre, Jesus.
1: Santa Maria, Mãe de Deus, rogai por nós, os pecadores, agora e na hora de nossa morte. Amém.
0: Ave Maria, cheia de graça, o Senhor é convosco. Bendita sois vós entre as mulheres, e bendito é o fruto do vosso ventre, Jesus.
1: Santa Maria, Mãe de Deus, rogai por nós, os pecadores, agora e na hora de nossa morte. Amém.
0: Ave Maria, cheia de graça, o Senhor é convosco. Bendita sois vós entre as mulheres, e bendito é o fruto do vosso ventre, Jesus.
1: Santa Maria, Mãe de Deus, rogai por nós, os pecadores, agora

0: morte. Amém.
1: Ave Maria, cheia de graça, o Senhor é convosco. Bendita sois vós entre as mulheres, e bendito é o fruto do vosso ventre, Jesus.
0: Santa Maria, Mãe de Deus, rogai por nós, os pecadores, agora e na hora de nossa morte. Amém.
1: Ave Maria, cheia de graça, o Senhor é convosco. Bendita sois vós entre as mulheres, e bendito é o fruto do vosso ventre, Jesus.
0: Santa Maria, Mãe de Deus, rogai por nós, os pecadores, agora e na hora de nossa morte. Amém.
1: Ave Maria, cheia de graça, o Senhor é convosco. Bendita sois vós entre as mulheres, e bendito é o fruto do vosso ventre, Jesus.
0: Santa Maria, Mãe de Deus, rogai por nós, os pecadores, agora e na hora de nossa morte. Amém.
1: Ave Maria, cheia de graça, o Senhor é convosco. Bendita sois vós entre as mulheres, e bendito é o fruto do vosso ventre, Jesus.
0: Santa Maria, Mãe de Deus, rogai por nós, os pecadores, agora e na hora de nossa morte. Amém.
1: Ave Maria, cheia de graça, o Senhor é convosco. Bendita sois vós entre as mulheres, e bendito é o fruto do vosso ventre, Jesus.
0: Santa Maria, Mãe de Deus, rogai por nós, os pecadores, agora e na hora de nossa morte. Amém.
1: Ave Maria, cheia de graça, o Senhor é convosco. Bendita sois vós entre as mulheres, e bendito é o fruto do vosso ventre, Jesus.
0: Santa Maria, Mãe de Deus, rogai por nós, os pecadores, agora e na hora de nossa morte. Amém.
1: Ave Maria, cheia de graça, o Senhor é convosco. Bendita sois vós entre as mulheres, e bendito é o fruto do vosso ventre, Jesus.
0: Santa Maria, Mãe de Deus, rogai por nós, os pecadores, agora e na hora de nossa morte. Amém.
1: Glória ao Pai, ao Filho e ao Espírito Santo.
0: Como era no princípio, agora e sempre. Amém.
1: Ó meu Jesus,

0: infinita misericórdia.
1: São Benedito,
0: rogai por nós.
1: São Clemente Maria Hofmauer,
0: rogai por nós.
1: São Domingos Sávio,
0: rogai por nós.
1: São João Paulo II,
0: rogai por nós.

0: muitas graças vos damos, soberana rainha, pelos benefícios que todos os dias recebemos de vossas mãos liberais. Dignai-vos agora e para sempre tomar-nos debaixo de vosso poderoso amparo, e para mais vos alegrar, vos saudamos com uma salve rainha. Salve rainha, mãe de misericórdia, vida, doçura e esperança nossa, salve. A vós bradamos os degredados filhos de Eva, a vós suspiramos gemendo e chorando neste vale de lágrimas. Eia, pois, advogada nossa, esses vossos olhos misericordiosos a nós volvei, e depois deste desterro, mostrai-nos Jesus, bendito fruto do vosso ventre. Ó clemente, ó piedosa, ó doce sempre Virgem Maria, rogai por nós, Santa Mãe de Deus, para que sejamos dignos das promessas de Cristo. Assim seja. Amém. Obrigado a você que rezou conosco o Santo Terço desta madrugada. E antes de encerrar este momento, eu te convido a renovar a nossa consagração à Nossa Senhora Aparecida. Ó Maria Santíssima, pelos méritos de nosso Senhor Jesus Cristo, em vossa querida imagem de Aparecida, espalhais inúmeros benefícios sobre todo o Brasil. Eu, embora indigno de pertencer ao número de vossos filhos e filhas, mas cheio do desejo de participar dos benefícios de vossa misericórdia, prostrado a vossos pés, consagro-vos o meu entendimento, para que sempre pense no amor que mereceis. Consagro-vos a minha língua, para que sempre vos louve e propague a vossa devoção. Consagro-vos o meu coração, para que depois de Deus, vos ame sobre todas as coisas. Recebei-me, ó Rainha incomparável, vós que o Cristo crucificado deu-nos por mãe, no ditoso número de vossos filhos e filhas. Acolhei-me debaixo de vossa proteção, socorrei-me em todas as minhas necessidades espirituais e temporais, sobretudo na hora de minha morte. Abençoai-me, ó celestial cooperadora, e com vossa poderosa intercessão, fortalecei-me em minha fraqueza, a fim de que, servindo-vos fielmente nesta vida, possa louvar-vos, amar-vos e dar-vos graças no céu por toda a eternidade. Assim seja. Amém. Por intercessão de Nossa Senhora da Conceição Aparecida, rainha e padroeira do Brasil, abençoe-vos o Deus Todo-Poderoso, Pai, Filho e Espírito Santo. Amém.
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7: 5h, horário de Brasília.
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Chegou chegando com as bênçãos de Deus e de Nossa Senhora Aparecida pra levar até você muita música sertaneja, alegria e diversão neste sabadão e neste novo mês que está começando hoje, dia 1 de agosto de 2026. Agradecendo sempre o seu carinho e a sua companhia. É bom demais saber que você escolheu a Rádio Aparecida e a Rede Aparecida de Rádio para juntos começarmos bem este novo mês e este sabadão também. Sabadão, você sabe com que combina, né? Sabadão combina com modão e modão não vai faltar aqui. Pode ter certeza que hoje vai ser do começo ao fim. E o programa Acorda Brasil, que tá só começando, tem a direção geral do missionário redentorista Padre Vanderlei Souza. Na coordenação nós temos a Paula Castro e nos trabalhos técnicos comandando a máquina de som da Rádio Aparecida, eles, meus amigos, Leonardo Mota, o Leozinho e o Patrick Carvalho, o MC Trick. E aí, vocês estão bom? Firmes e fortes, bom pra arrebentar, animados pra mais esse sabadão e animados também pro mês de agosto. Então tá bom, bom trabalho pra gente, que Deus e Nossa Senhora Aparecida abençoe mais esse dia e abençoe esse mês que tá só começando. E quem é que vai começar na máquina de som? É você, meu amigo Leozinho. Eu tô devendo moda, já vai preparando aí então. Tô devendo pro meu amigo Carlos José de Guaratinguetá, o Tibagi Miltinho, pra cantar Canarinho do Peito Amarelo. Já prepara aí pra ele essa, pra ser a primeira do dia. Enquanto você vai ajeitando ela daí, eu vou mandando daqui aquele abraço carinhoso e especial aos amigos e amigas que nos sintonizam pelas emissoras de rádios que integram a Rede Aparecida de Rádio, entre elas a Rádio Brasil em Campinas, São Paulo, a Rádio Regional Esperança FM em Lins, São Paulo, a Rádio Rural FM em Tefé, no Amazonas, e a Rádio Interativa FM em Espírito Santo do Pinhal, São Paulo. Essas que são algumas das várias emissoras que estão

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0: falar em mãe de leite, hoje tem uma data comemorativa que é bem interessante. Hoje é celebrado o Dia Mundial da Amamentação. Hoje é Dia Mundial da Amamentação, essa data que foi criada em 1992 pela Aliança Mundial de Ação Pró-Amamentação, com a finalidade de promover o aleitamento materno e também a criação de bancos de leite, garantindo assim aquela melhor qualidade de vida para as crianças de todo mundo. E essa data, ela é comemorada dentro da Semana Mundial de Aleitamento Materno, que ocorre em 120 países anualmente, do dia 1º até o dia 7 de agosto. Então foi uma música propícia para fechar esse bloco, a mãe de leite no Dia Mundial da Amamentação. Bom demais da conta, né? Quem é que não conhece, né? Às vezes até essas mães, né, que graças a Deus conseguem, né, fazer aquela doação de leite, né, para deixar num banco de leite, garantindo assim leite àquelas crianças, aqueles bebês que infelizmente não tem, né, e são pelos mais variados casos. Então, a todas essas mulheres que ajudam nisso, fica aqui os nossos parabéns por essa belíssima atitude. Parabéns a cada uma de vocês nesta data especial. Já tá na hora do intervalo? Ô, rapaz do céu, tá passando rápido demais a hora neste sabadão, hein? E pelo jeito, mês de agosto vai voar. Se a hora tá passando rápido assim, esse mês vai passar rapidinho. Mas aqui a hora pode passar rápida, mas uma coisa é certeza: a gente aproveita cada segundo aqui curtindo o melhor do sertanejo. E se você quer aproveitar ainda mais, faz o seguinte: continua ligado aqui na Rádio Aparecida, que eu vou pro intervalo bem rapidão, mas no próximo bloco eu já volto com o quadro Parcerias Marcantes e eu vou trazer dois cantores. E ó, um cantor tem a voz parecida com do outro e eles vão cantar juntos uma música boa demais. Você tá curioso para saber quem é esse cantor que tem uma voz parecida com a de outro cantor? Então continua ligado aqui que eu volto já e eu falo para você quem são eles no próximo bloco.
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0: 5:32, horário de Brasília. 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
0: Já estamos de volta para dar sequência ao Acorda Brasil deste sabadão, dia 1º de agosto de 2026. Mandando aquele abraço aos amigos e amigas que nos

0: sintonizam pelas emissoras de rádios que integram a rede Aparecida de Rádio, entre elas a Rádio Cidade FM em Martins Soares, Minas Gerais, terra do nosso amigo Marcos José de Souza, o Marquinhos Blackfone. Temos também a Rádio Difusora em Casa Branca, São Paulo, a Rádio Diocesana FM em Campanha, Minas Gerais, e a Rádio Coração FM em Dourados, no Mato Grosso do Sul. Essas que são mais algumas das diversas emissoras que integram a rede Aparecida de Rádio, sempre levando a nossa programação cada dia mais longe. Fica aqui o nosso muito obrigado mais uma vez. E agora é hora desse quadro que eu gosto demais, onde a gente traz aquelas parcerias marcantes da música sertaneja.
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0: E como eu já adiantei no bloco anterior, hoje eu vou trazer um cantor que tem a voz parecida com a de outro cantor. Eu tô falando do meu amigo Paulo Leite, ele que chamou a atenção de todo o Brasilzão por ter a voz muito semelhante ao do Sérgio Reis, tanto que um dia o Sérgio Reis estava no seu carro com a sua esposa Ângela, e o Sérgio Reis colocou um CD, na verdade foi a esposa do Sérgio Reis colocou um CD e começou a tocar a música lá, né? E ela falou: nossa, quando é que você gravou essa música aqui? E ele falou: mas essa voz não é minha, não. Essa voz não é minha, não. Essa voz é do Paulo Leite, que tem a voz bem parecida com a minha. E de lá surgiu uma amizade entre o Paulo Leite e o Sérgio Reis, por essa semelhança nas vozes. E eles gravaram juntos uma música que é bem divertida, é bem humorada, que se chama Minha Sogra Vai Chegar. E a gente vai curtir agora no quadro Parcerias Marcantes. E é difícil até saber que hora que é o Sérgio Reis e que hora

0: Homenageando o Estadão de Minas Gerais com a música Alô Minas Gerais e um abração ao povão mineiro que curte a Rádio Aparecida todas as manhãs e está sempre ligado aqui no Acorda Brasil. Aos mineiros, o nosso abração e muito obrigado pela companhia de todas as manhãs. E agora é hora do amigo do campo ficar bem informado com as principais notícias e informações do mundo agropecuário.
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3: Durante muito tempo, o produtor tinha que caminhar pela lavoura para entender como estava o solo, né? Mas hoje essa realidade está mudando. Sensores instalados na terra conseguem medir em tempo real a umidade, a temperatura e até a disponibilidade de nutrientes para as plantas. As informações são enviadas diretamente para o celular ou computador do produtor, que passa a tomar decisões muito mais precisas. Na prática, isso significa economia de água, melhor aproveitamento dos fertilizantes e aumento da produtividade. O solo sempre teve muito a dizer. Agora, a tecnologia ajuda a traduzir essa linguagem.
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0: 6 horas, horário.

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3: Bom dia, meu irmão, bom dia, minha irmã. Quem vos fala é Dom Marco Aurélio Gubiotti, arcebispo de Juiz de Fora. E eu convido a você para iniciar o dia com a nossa oração da manhã, invocando a intercessão, o carinho, a presença de Nossa Senhora, a Mãe de Deus, a nossa Mãe. Rezemos. O anjo do Senhor anunciou a Maria e ela concebeu do Espírito Santo. Eis a escrava do Senhor, faça-se em mim segundo a vossa palavra. E o Verbo se fez carne e habitou entre nós. Ave Maria, cheia de graça, o Senhor é convosco. Bendita sois vós entre as mulheres e bendito

é o fruto do vosso ventre, Jesus. Santa Maria, Mãe de Deus, rogai por nós, pecadores, agora e na hora de nossa morte. Amém. Oremos. Infundi, Senhor, em nossas almas a vossa graça, para que, conhecendo pela anunciação do anjo a encarnação do vosso Filho, Jesus Cristo, cheguemos por sua paixão e morte de cruz à glória da ressurreição. Por Cristo nosso Senhor. Amém. Meu irmão, minha irmã, vamos começar bem o nosso dia. Vamos começar rezando, como nos ensinou o Papa Francisco, a oração do bom humor de São Tomás Moro. Senhor, dai-me uma boa digestão, mas também algo para digerir. Dai-me a saúde do corpo, com o bom humor necessário para mantê-la. Dai-me, Senhor, uma alma santa, que saiba aproveitar tudo o que é bom e puro, e não se assuste diante do pecado, mas encontre o modo de colocar de novo as coisas em ordem. Dai-me uma alma que não conheça o tédio, as murmurações, os suspiros e lamentos, e não permitais que sofra excessivamente por essa realidade tão dominadora que se chama eu. Dai-me, Senhor, senso de humor. Dai-me a graça de entender as piadas para que conheça na vida um pouco de alegria e possa comunicá-las aos outros. Assim seja. Meu irmão, minha irmã, que o seu dia seja abençoado, cheia de amor, de alegria e de paz no coração. Receba a bênção de Deus. O Senhor esteja convosco, Ele está no meio de nós. Abençoe-vos o Deus Todo-Poderoso, Pai e Filho e Espírito Santo. Amém.

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5: Celebramos o sábado da 17ª semana do tempo comum. A cor litúrgica é o verde. Deus habita em seu templo santo, reúne seus filhos em sua casa. É ele que dá força e poder a seu povo. A primeira leitura da profecia de Jeremias, capítulo 26, entre os versículos 11 e 24. Naqueles dias os sacerdotes e profetas dirigiram-se aos chefes e a todo o povo, dizendo: este homem foi julgado réu de morte porque profetizou contra esta cidade, como ouvistes com vossos ouvidos. Disse Jeremias aos dignatários e a todo o povo: o Senhor incumbiu-me de profetizar para esta casa e para esta cidade através de todas as palavras que ouvistes. Agora, portanto, tratai de emendar a vossa vida e as obras, ouvi a voz do Senhor vosso Deus, que ele voltará atrás da decisão que tomou contra vós. Eu estou aqui em vossas mãos, fazei de mim o que vos parecer conveniente e justo. Mas ficai sabendo que se me derdes a morte, tereis derramado sangue inocente contra vós mesmos e contra esta cidade e seus habitantes. Pois em verdade o Senhor enviou-me a vós para falar tudo isso a vossos ouvidos. Os chefes e o povo em geral disseram aos sacerdotes e profetas: este homem não merece ser condenado à morte. Ele falou-nos em nome do Senhor nosso Deus. Jeremias passou a ter proteção de Aicã, filho de Safã, para não cair nas mãos do povo e evitar ser morto. Em resposta a essa palavra, meditamos o Salmo 68.

glória ao Pai, ao Filho e ao Espírito Santo, como era no princípio, agora e sempre. Amém. O Evangelho de Mateus, capítulo 14, versículo 1 ao 12. Naquele tempo, a fama de Jesus chegou aos ouvidos do governador Herodes. Ele disse a seus servidores: é João Batista que ressuscitou dos mortos, e por isso os poderes miraculosos atuam nele. De fato, Herodes tinha mandado prender João, amarrá-lo e colocá-lo na prisão por causa de Herodíades, a mulher de seu irmão Filipe, pois João tinha dito a Herodes: não te é permitido tê-la como esposa. Herodes queria matar João, mas tinha medo do povo, que o considerava como profeta. Por ocasião do aniversário de Herodes, a filha de Herodíades dançou diante de todos e agradou tanto a Herodes que ele prometeu com juramento dar a ela

0: tudo o que pedisse. Enxergada pela mãe, ela disse: dá-me aqui num prato a cabeça de João Batista. O rei ficou triste, mas por causa do juramento diante dos convidados, ordenou que atendessem o pedido dela. E mandou cortar a cabeça de João no cárcere. Depois a cabeça foi trazida num prato, entregue à mãe, e esta levou para sua mãe. Os discípulos de João foram buscar o corpo e o enterraram. Depois foram contar tudo a Jesus. Rezemos, irmãos e irmãs, ao Senhor. Ó Deus, sois o amparo dos que em vós esperam, e sem vosso auxílio ninguém é forte e ninguém é santo. Redobrai de amor para conosco, para que, conduzidos por vós, usemos de tal modo os bens que passam, que possamos abraçar os que não passam. Por nosso Senhor Jesus Cristo, vosso Filho, na unidade do Espírito Santo. Amém. Que o Senhor nos abençoe, nos guarde, fique com Deus e até amanhã, se Deus quiser.
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Olá, bom dia! Como é que está? Tudo bem? Tudo tranquilo? Bom dia, minha querida Juiz de Fora. Bom dia, Zona da Mata Mineira. Bom dia, Minas, uai. Bom dia, Brasil. Bom dia, mundo. Estamos chegando para mais um encontro aqui pelas ondas da Rádio Catedral 102.3. Iniciando mais um mês. Por isso, bom dia, vovô. Bom dia, vovó. Bom dia, papais e mamães. Bom dia, juventude. Bom dia, crianças desse Brasilzão de meu Deus. Vamos juntos. Até logo mais às 10 da manhã com o nosso programa. É o De Bem com a Vida que está chegando. E por isso, onde quer que você esteja, fazendo o que você estiver fazendo, receba do fundo do meu coração. Olha o tamanho do bom dia! Bom dia!

0: Bom dia para o sol da manhã, bom dia para você, homem da terra, do campo, do sítio, da fazenda, onde quer que você esteja, bom dia com muito carinho. Bom dia. Recebo o bom dia da Rádio da Família. Posso entrar? Me dê permissão então, estou chegando. Você que abre as portas, as janelas, o seu trabalho, o seu carro, a sua vida, para mais um encontro de final de semana. Por isso, eu te convido nessa manhã, depois desse bom dia maravilhoso, que Deus nos dê, né, esse dia maravilhoso. É bom a gente receber, né, o ar que nós respiramos no dia de hoje, mas eu te peço, junto comigo, faça a oração do comunicador, para que Deus nos dê a direção, a permissão, use a nossa voz como um instrumento de evangelização e, acima de tudo, um instrumento que possa levar você à música, ao entretenimento, à alegria e à descontração. Faça comigo a oração do comunicador nessa manhã, manhã de sábado, é o primeiro dia do mês de agosto. Bom dia!
1: Senhor, fazei de mim um meio de vossa comunicação. Onde tantos jogam bombas de destruição, que eu leve a palavra de união. Onde tantos procuram ser servidos, que eu leve a alegria de servir. Onde tantos fecham a mão para bater, que eu abra o coração para acolher. Onde tantos adoram a máquina, que eu saiba valorizar e venerar o ser humano. Onde tantos endeusam a técnica, que eu saiba humanizar a pessoa. Onde a vida perdeu o sentido, que eu leve o sentido de viver. Onde tantos me pedem um pão, que eu saiba ensinar a plantar. Onde tantos estão sempre distantes, que eu seja alguém

0: Santo Antônio Maria de Ligório. Bom dia, seja bem-vindo nesse primeiro dia do mês. Um bom dia com muita alegria.
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0: 6h23, como está o seu dia hoje? Tá tudo bem? Então vem comigo. Eu tô começando assim, ó.
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0: É bom demais ter você na sintonia. Eu tô de bem com a vida e você, como é que está?
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0: Juntos essa manhã de sábado, final de semana é comigo, você sabe disso. Vamos juntos até logo mais às 10 da manhã. Já já o melhor do sertanejo, vamos sertanejar nessa manhã. 6h30, nossa leitura orante, a nossa Lexo Divina. Vamos receber o Padre Dontes e o nosso Vinde Verde. 7 da manhã, um giro pelas notícias no Brasil e no mundo. Rádio Catedral e Rádio Aparecida, unidas pela informação. Aí, 7h, nós teremos, claro, 8h, logo após as notícias em 30, tem a oração da manhã com o Padre Reginaldo Mazotti. Às 8, Padre Marcelo Rossi e esse momento maravilhoso que é um momento de fé. Eu volto às 9h com aquele dedinho de prosa de sábado, trazendo as duas músicas em homenagem aos aniversariantes do dia. Te falo sobre o amigo colaborador. Quer falar comigo? Fique à vontade.
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0: Passa lá nas redes sociais, arroba Rádio Catedral JF, o Instagram sempre te esperando, e temos também o nosso Facebook, o site. Você pode entrar lá, dar aquela conferida no www.radiocatedraljuizdefora.com.br. Tá começando mais uma edição do nosso Sertanejão. Vem comigo nesta manhã. Tá começando.
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0: Sertanejo bom demais. Ó, daqui a pouquinho na programação Catedral 102.3, você vai conferir comigo, tá? Daqui a pouquinho o nosso Bom Dia Padre Dontes e a nossa leitura orante, a nossa Lexo Divina. 6h25, para começar o nosso sertanejo, sertanejando nessa manhã. Essa música é bonita, viu? Porta do Céu, vamos ouvir? Aumenta o volume, bom dia!

0: Peão Carreiro e Zé Paulo aqui na programação Porta do Mundo. Bom dia para você que está começando mais um dia conosco. Seja bem-vindo, é um prazer imenso. Você que abre aí, né, o seu dia, a sua manhã, para juntos estarmos aí falando de sertanejo, sertanejando com todo carinho. Já já, a nossa leitura orante, a nossa Lex Olivina, vamos, claro, abraçar com muito carinho e receber Padre Dontes nessa manhã. Vamos ver quem está conosco aqui mandando aquele abraço. Vem aqui, ó. Bom dia, seja bem-vindo aí. Bom dia.
1: Bom dia, Cacau.
0: Bom dia.
1: Tudo bem?
0: Graças a Deus.
1: Aqui é a Maria Auxiliadora, aqui da Cidade Alta.
0: Tudo bem, Maria Auxiliadora?
1: Quero pedir uma música pro Padre Alessandro.
0: Padre Alessandro.
1: Troca o amor. Troca o ódio pelo amor.
0: Troca o ódio pelo
1: Muito
0: amor.
1: Muito obrigado, bom dia. Um bom final de semana.
0: Obrigado, viu, minha querida? Tudo de bom para você também. O povo da Cidade Alta, o nosso abraço, o nosso carinho. Bom dia, Cacau. Já estamos aqui na companhia da Rádio Catedral. Fábio Chagas, doutor Fábio Chagas, ligado no Bom Pastor. Bom dia. Um excelente sábado para o senhor aí, toda a família também, viu? Ligado conosco, tá um amigão Quirino. Ô, Quirino, seja bem-vindo.
2: Fala, meu amigo Cacau.
0: Fala, aqui, sim,
2: o Quirino da Estrada do Ganso.
0: Diga lá, meu rei.
2: Manda uma música bem bonita para nós,
0: hein? Deixa com nós.
2: Bom fim de semana para vocês aí da rádio.
0: Obrigado.
2: Fica com Deus.
0: Fica com ele
2: aqui
0: também.
2: Aqui tem café. Vamos!
0: Aô!
2: Diga pra rapaziada lá embaixo que eu tô chegando!
0: Deixa com a gente!
2: Pra preparar lá que o terreno que eu já estou indo! E tem café no molho! Avisa a Marizaura lá pra vir embora pra roça!
0: Alô, Marizaura!
2: Que o sol já acabou e o dia já começou! Vambora pra trás! Aí vem gente querendo pegar a gente pra fazer sabão da gente!
0: Fala, querido, gente boa. Um abraço com muito carinho. Bom dia, família Catedral, de bem com a vida. Gostaria de ouvir uma música do Chitãozinho Chororó. Ô Rio, um abraço, só não deixou o nome, né? Tem que colocar o nome pra gente aqui, registrar a participação. Bom dia, desde já aí, pelo carinho, pela audiência. É, abraço aqui, bom dia, fala comigo.
3: Bom dia, Cacau, é Zélia do Grão.
0: Oi, Zélia,
3: eu
0: tudo bem?
3: Eu te pedi pra tocar aquela música, Dois Passarinhos, pra oferecer pra todos vocês, todos os ouvintes, pra minha filha Antônia Maria, que fez aniversário ontem, São Judas Tadeu.
0: Tá bem.
3: Pro meu neto hoje, o Christian, que está aniversariando também.
0: Christian.
3: E um bom sábado, um bom final de semana, que a semana entre com bastante sucesso, muita felicidade nesse mês de agosto.
0: Amém.
3: Todos os aniversariantes do mês de agosto. Bom dia, fique com Deus.
0: Bom dia, é a Zélia lá do Grama. Bom dia, Zélia. Tudo de bom pra você. Estamos sertanejando.
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0: Sertanejo bom demais. 6h31 aqui na Rádio da Família. Vem a leitura orante, a nossa Lexa Divina.
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0: 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Entra lá no arroba Rádio Catedral JF. Segue a gente seguir você, tá?
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0: 6:32, é momento da gente tirar aqueles 10, 12 minutinhos da nossa manhã, do nosso cafezinho, para acompanhar a nossa leitura orante. Nosso bom dia com muito carinho para Padre Dontes nesta manhã. Manhã de sábado, é hora do nosso Vinde Verde. Bom dia.
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Em nome do Pai, do Filho e do Espírito Santo. Amém. Espírito Santo de luz, dai-nos o dom da sabedoria para distinguir o bem do mal e a verdade da mentira. Guiai-nos a cada passo, em cada dia, para que sigamos o caminho do Evangelho com a ajuda de Maria, por Cristo nosso Senhor. Amém.

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Nosso encontro com Deus aqui de cada dia. Estamos no capítulo 9 do Evangelho de Mateus. Vamos hoje ouvir a história da vocação de Mateus, bem curtinha, apenas um versículo fácil de guardar. Mateus 9:9. Então, Mateus 9:9 é onde está apresentada a vocação de Mateus, da mesma forma que já vimos lá no início a apresentação. Até não vimos, porque vamos ver ainda, né? Nós começamos do Sermão da Montanha para frente, depois vamos ver lá aqueles inícios, né? Pais perto do advento, evangelho de infância e os inícios da vida pública de Jesus. Então, lá a vocação de Pedro, André, Tiago e João também é assim, da mesma forma que está contada aqui em Mateus 9:9. Agradecemos a Deus que nos fala, agradecemos ele ter chamado Mateus, esse cobrador de impostos, para nos deixar esse evangelho. O evangelho que a igreja, a nossa igreja católica, mais acolheu e mais leu ao longo dos séculos, né? Esse evangelho ajudou muito a constituir a nossa identidade de católicos. Agradecemos e queremos que essa identidade de católico seja uma força para todo mundo, seja sinal de comunhão e do amor de Deus para todos, né? E Mateus nos ajudou, né, a formar essa identidade católica, já que este evangelho foi o mais lido na liturgia até hoje. Hoje nós temos o ciclo de dos três evangelhos, né? De Marcos, de Mateus e de Lucas, ciclo A, ciclo B e ciclo C. O evangelho de João entra num ou no outro momento, sobretudo no ano de Marcos, porque o evangelho de Marcos é um pouquinho mais curto, mas não importa, e é bonito que a gente possa ao longo de 3 anos ler todos os evangelhos, mas o evangelho de Mateus é especialmente querido, o evangelho da igreja em que nós estamos acolhendo hoje, aqui é a vocação dele. Acolhemos então com alegria hoje Mateus 9:9. Você sabe que a nossa tradução é a tradução da Bíblia da CNBB. Acolhemos então hoje Mateus 9:9. Ouçamos agora a Santa Palavra. Ao passar um pouco adiante, Jesus viu um homem chamado Mateus, sentado no posto de arrecadação de impostos, e disse-lhe: "Segue-me." E ele se levantou e seguiu a Jesus. Um versículo. Jesus chega diante de Mateus, estando em Cafarnaum. Ele curou o paralítico, né? E perdoou os pecados em Cafarnaum, depois que voltou lá de Gadara. E está ali na praça, na coletoria, né? Então, Jesus está passando e vê aquele homem, né? Certamente ele já o havia visto antes, mas agora o vê de forma toda especial, né? Mateus está trabalhando, assentado na coletoria dos impostos, chamado Telônio, a coletoria dos impostos, onde ele arrecadava especialmente dos pescadores, né? Cafarnaum é uma cidade de pescadores, talvez umas 200 famílias viviam da pesca, né? Uma pequena cidade, e ele então é o responsável ali de arrecadar. Tem um porto, né? Vem também outras pessoas de outras pequenas aldeias ali vender o seu

peixe, onde há mais pessoas, mais gente. Tem pessoas de fora comprar esses peixes, especialmente do exército, né? Eles faziam peixe seco para ser conservado, né? Como a gente faz até hoje o bacalhau, né? Eles faziam um peixe salgado para conservar, né? Para poder levar para as viagens e tal. Então, e ali tinha esse entreposto, nesse mercado. Então, girava riquezas e o poder romano colocava esses chamados publicanos, cobradores de impostos, pessoas consideradas impuras, impuras como leproso, impuros, impuros como estrangeiro, impuros e impuras como algumas profissões que eram impuras, né? Que eram impuras, né? Então, impuro não significa que era pecador, impuro significa que não pode conviver socialmente com as pessoas religiosas. Então, ele estava alijado, estava excluído, ele não devia participar porque ele fazia coisas que o tornava impuro para a liturgia, não podia entrar no templo e não podia participar das refeições dos fariseus, onde tinha que ser só gente impura. Então, quem se encontra com o estrangeiro, com o soldado, por exemplo, né? Ou com os funcionários do Império Romano, todo dia, como Mateus, era sempre impuro, não tinha jeito, né? A impureza, ela é eliminada com um banho e uma troca de roupas, né? E um tempo que vai demorar um pouquinho, às vezes 2 dias, às vezes 3 dias, às vezes uma semana, depende do nível de impureza. A impureza de contato com sangue é uma das mais profundas, né? Para a mentalidade judaica, nada tem a ver com pecado, impureza tem a ver se eu estou pronto para a liturgia ou não, né? É bonito que na missa o padre lava a mão no meio da missa, é um gesto da liturgia judaica para que o Senhor nos purifique, né? Naquela hora que o padre vai exatamente tocar e apresentar a oferta e fazer a consagração do pão e do vinho, corpo e sangue do Senhor, ele faz o lavabo, né? Lembrando esse gesto de purificação ritual, litúrgico. Então, Mateus é um impuro, é um publicano, o pecador, né? Excluído da convivência, mas Jesus o vê lá no seu trabalho, né? Também Pedro, André, Tiago e João estavam no seu trabalho. Então, Jesus vai até o trabalho da pessoa, até onde ela está, e ali diante dela, olho no olho, ele diz a mesma palavrinha que disse a Pedro, André, Tiago e João: segue-me. Jesus chegou, olhou para Mateus, Mateus viu Jesus, Jesus viu Mateus, Jesus não fez nenhuma pergunta, o chamou imediatamente, tendo visto, o chamou imediatamente. Mateus seguiu, deixou tudo ali, deixou lá o seu, sua função, era uma função de grande responsabilidade, porque implicava em cuidar de dinheiro dos outros, né? Que não era o de Mateus, né? Até muitos publicanos roubavam, se corrompiam, como conhecemos Zaqueu, né? Que Jesus chamou também Zaqueu, e Zaqueu diz: vou pagar a quem eu roubei. Então ele tinha roubado, confessa que tinha roubado e paga quem roubou 4 vezes mais e distribui o resto que ele tinha ainda para os pobres, porque Jesus ficou na casa dele. Curioso que Jesus também fica na casa de Mateus nesse dia. Então as duas histórias se parecem um pouco, aquela de Lucas, Zaqueu é um publicano e que acolhe Jesus, e aqui também Mateus é chamado e acolhe a Jesus. Pedimos a Deus a graça de experimentar esta mesma vocação, Jesus vindo no nosso trabalho onde a gente está, nos chamando, e que nós possamos imediatamente, ao ouvir a resposta dele, ao chamado dele, responder com prontidão. Porque se fomos escolhidos pelo Senhor, nada poderia ter nos acontecido de melhor de termos sido escolhidos pelo Senhor, dele ter pronunciado seu nome, o meu nome, e nos chamado para o seu reino de glória, para semearmos aqui a palavra dele e um dia ocuparmos o lugar que desde toda a eternidade ele para nós preparou. Pela vocação de Mateus, tão bonita, nós damos glória ao Pai, ao Filho e ao Espírito Santo, como
como era no princípio, agora e sempre. Amém. Acolhemos a bênção, Pai de bondade infinita, assim como Jesus, o vosso filho, chegou ali onde estava Mateus, o olhou e o chamou, e Mateus o seguiu imediatamente. Fazei também, ó Pai, que experimentando aqui o olhar do vosso filho, ao experimentar este chamado de Mateus, nós todos nos sentimos ali, alguém impuro, alijado da convivência dos outros, mas olhado e amado e abraçado por Deus, sentindo assim que possamos prontamente, com toda alegria, dizer sim e seguir ao projeto de Jesus Cristo para o nosso bem do mundo inteiro, em nome do Pai e do Filho e do Espírito Santo. Amém.

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2: 6h44, bom dia para você que está chegando, bom dia para você que está desde cedo, desde a madrugada, acompanhando a programação Catedral. Acompanhamos aí a nossa leitura orante, recebemos com muito carinho o Padre Dondice, e você que perdeu algum trechinho do Vídeo Verde de sábado, a partir do 12h40, você pode acompanhar novamente conosco, viu? 6h44 na melhor programação.

0: Bora sertanejar comigo!
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0: Ó, querendo falar conosco nessa manhã, vai lá no nosso Facebook, no nosso WhatsApp, no nosso Instagram, no Facebook, coloca lá, hashtag bom dia Cacau, vai ser um prazer. Vou retribuir com todo carinho o seu bom dia nessa manhã. Sertanejando até as 7 da manhã, daqui a pouquinho tem informação, daqui a pouquinho tem notícias em 30, o Brasil e o mundo, Rádio Catedral e Rádio Aparecida, unidas pela informação, bom dia.
2: Bom dia, Cacau.
0: Bom dia.
2: Família Catedral. Berenice do Linhares passando para deixar um bom dia a todos.
0: Bom dia com muito carinho.
2: Se for possível, você poderia tocar para mim com Rio Negro e Solimões, Frio da Madrugada?
0: Rio Negro e Solimões.
2: Um sábado abençoado para todos.
0: Amém, obrigado a você também, viu?
2: De bem com a vida.
0: Sempre, sempre, sempre. 6h46.
3: Bom dia, Cacau. Aqui
0: bom
3: no
0: dia.
3: Estou passando aqui para desejar um sábado abençoado a todos os ouvintes aí.
0: Fala, Everaldo.
3: Forte abraço para você aí. E vamos aí curtir esse sábado aí nesse friozinho gostoso aí.
0: É, bom dia.
3: Até amanhã, hein?
0: Alô, povão de Santos Dumont. Bom dia com muito carinho. Bom dia aqui para nossa amiga ligada conosco, a Zenilda, né? Ô, Cacau, a paz do Senhor e o amor de Maria. De bem com a vida sempre, tá? Ô Zenilda, aí Petrópolis tá frio aí hoje, querido. Um sábado abençoado pra você aí, tá bom? Um bom dia cheio de fé, amor e muita gratidão. Alô Petrópolis, Pedro do Rio, Zenilda, um abraço. A Lena tá ligada conosco aqui, tá dizendo, feliz por ter participado da missa de aniversário da querida Rádio Catedral. Foi o fechamento, né, Zenilda? Ô Lena, foi o fechamento aí do aniversário da rádio. Obrigado, tá? A nossa amiga Dona Lourdes tá ligada conosco lá no Jardim Natal, ouvindo a programação. Ô Dona Lourdes, bom dia com muito carinho, tá? Tudo de bom. O bom dia aqui pra nossa amiga que deixou o recadinho, deixa eu ver aqui que tem, que lá em cima buscar. Ah, sim, a Lena tá aqui, tá deixando também um recadinho. E o nosso amigo Fernando Botafoguense tá ligado com a gente. Grande Fernando, forte abraço pra você, meu rei.
4: Participado da missa de aniversário. Ué? Da querida Rádio Catedral. Fechamento, né, Zerildo?
0: Quem gravou?
4: E o nosso amigo Fernando.
0: Ah, só gravou minha voz aqui. Valeu. Fala aí, bom dia.
5: Bom dia, Cacau. Bom dia. Zequinha, da Botiqueira.
0: Fala, Zequinha.
5: Manda um abraço pra todos aqui da Botiqueira, lá do Bar da Glória. Que certo. Nós temos um bom final de semana. Fique com Deus aí, Cacau.
0: Ô, Zequinha, me conta sobre
5: abraço.
0: Essa. Me conta sobre essa camisa aí. Não entendi, não, hein? Ai, meu Deus do céu. Zequinha, você torce, tá bom? Deixa pra lá. Um abraço pra você, Zequinha, turma da Mantiqueira, sempre na sintonia conosco. Depois do nosso Vinde Verde, lembrando que se você perdeu algum trecho do Vinde Verde, a partir do 12h40 você acompanha novamente conosco, tá bom? Onde você tá? Tá em casa? Tá no trabalho? Olha que história bonita essa música, gente. A história do Machado e a Motosserra. Ó, bonita demais. Escuta aí.

Não é verdade? Pois é, você ouviu aí Tião Carreiro com a música O Machado e a Motosserra, né? Muita gente às vezes acha que deixou de lado o machado porque acha que ficou velho, né? Não é não. Se não tivesse os velhos, não teria mocidade, não é verdade? Bom dia, com muito carinho para você que tá despertando para mais um dia conosco aqui pelas ondas da Rádio Catedral. Hoje é teu aniversário, é? Ah, que bom. Lembrando que daqui a pouquinho tem a nossa homenagem aos aniversariantes do dia. E nós vamos cantar juntos. Feliz aniversário para você. 6h50, passa rápido demais. Alô, Adalzija, tá ligada no bairro Araújo, a você, sua mamãe também, tá? Um abraço com muito carinho. Passando aqui para desejá-lo um sábado cheio de bênçãos no mês de agosto, cheinho de maravilhas de Deus. Ô, minha querida, um abraço carinhoso, tá? Um abraço carinhoso pra você e pra todos aí. A Marisa, a Adalziza, ela é lá da Óticas Correia, né, Adalziza? Um abraço pra você, tudo de bom, carinho especial. A dona Lourdes, ligadinha, dizendo aqui, olha, Cacau, sertanejo é tudo de bom. Teremos aí um momento de fé com o padre Marcelo daqui a pouquinho, né? Programação super abençoada, Deus abençoe a todos. A senhora também, dona Lourdes, tudo de bom, tá? Até deixando um abraço para todos os ouvintes aqui da Rádio Catedral. A Zenilda tá dizendo aqui, Cacau, meu filho, aqui tá um friozinho, tô debaixo das cobertas. Ela mandou uma foto aqui lá de Petrópolis, realmente, né? É, um lugarzinho lá tá frio, né? Aproveita aí, aproveita. O meu amigo Zequinha postou uma foto, aliás, tem uma foto de perfil dele com a camisa da Argentina, não entendi não, meu Zequinha. Conta essa história direito aí, viu? Já já notícias em 30. O Brasil e o Mundo, Rádio Catedral e Rádio Aparecida, unidas pela informação. 6h52, acerte os ponteiros comigo. Chitão e Chororó, esta música é linda, sertanejando nas manhãs de sábado e domingo, comigo, Cacau. Muito prazer, vamos juntos, até às 10 da manhã. Chitão e Chororó, canta aí, menino.

0: O Chitão e Chororó, quem é você? Bom dia. Daqui a pouquinho, um giro pelas notícias do Brasil e do mundo. Daqui a pouquinho tem notícias em 30 aqui pelas ondas da Catedral. Manda um abraço pra amiga Zélia, lá do bairro. A Zélia tá no Parque Independência ouvindo a gente. A outra Zélia pediu uma música. Zélia, eu não encontrei ainda não, mas vou pedir pra providenciar pra você. Tá bom? Pra você ouvir conosco aqui na programação Catedral.
1: Cacau.
0: Oi.
1: Bom dia, tudo bem?
0: Tudo.
1: Maria Madalena Brujo.
0: Fala comigo.
1: Imperador São Pedro.
0: Ah.
1: 1º de agosto.
0: Eita, nós.
1: De paz, de
0: muita
1: tranquilidade,
0: paz, né?
1: Primeiro de agosto seja um mês de alegria, de paz, de bênção para todos nós.
0: Amém.
1: Manda uma música bonita com De Lucas e Luciano, Nossa Senhora da Saúde.
0: Oh, hoje não
1: para
0: dá pra tocar, não.
1: Esse 1º de agosto, que Deus abençoe a todos nós. Vai um alô lá pro Morro do Sabão.
0: Toma do Morro
1: Maria,
0: do Sabão, né?
1: Helena, Rosária.
0: Uhum.
1: A Carminha, Glorinha, pra todos eles lá.
0: Certo.
1: Também pra Maria Luísa Brujo, Betão e família.
0: Sim.
1: Manda pro Vicentaço, na Maitá e a Fátima.
0: Uhum.
1: Lá pro Franciane. Lá
0: uma
1: em Igrejinha.
0: Tá.
1: Manda pra todos que estão na sintonia da Rádio Catedral.
0: Tá certo.
1: Daqui a pouco eu volto.
0: Fica com
1: Deus.
0: Fica
1: bom
0: com
1: dia.
0: Ele também. Bom dia.
1: Bom
0: abraço.
1: Trabalho.
0: Abraço carinhoso pra você também, viu, minha querida? Que Deus abençoe o nosso dia. Essa história é bonita também do Sérgio Reis, pra gente fechar o nosso encontro sertanejando nessa manhã de sábado. Sérgio Reis e o burro Picasso. Olha a história que bacana. Sérgio, chega mais aí. 6:56, daqui a pouquinho tem notícias em 30, o Brasil e o mundo. Abrindo espaço pro Sérgio, o cara canta muito, vai lá, Sérgio!

E com o Burro Picasso, nós vamos fechando o nosso Encontro Sertanejo desse sábado. E amanhã a gente sertaneja mais. Eu vou conversar com a direção para ver se a gente estica o programa sertanejo até às

0: 18, tá? Vou conversar com o padre essa semana, né? Venho aqui, vou bater um papo com ele pra ver se a gente consegue esticar até às 8, pra atender o povão sertanejo nas manhãs da Rádio Catedral. 6:58, amanhã. Aquele novo encontro, logo após a nossa oração do novo dia com o nosso arcebispo, depois tem Padre Leonardo Pinheiro com a liturgia do dia, e a gente chega com o sertanejo de domingo, sertanejando com muito carinho. Vem aí na programação Catedral Notícias em 30, o Brasil e o Mundo, Rádio Catedral e Rádio Aparecida, unidas pela informação. Eu volto na sequência, lembrando que ainda hoje tem aquele dedinho de prosa a partir de 9 da manhã com você. Bom dia com muito carinho.
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0: 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Bom dia, vem a informação, vem notícias em 30. Eu volto, hein?

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3: Hoje é sábado, 1º de agosto de 2026. Um bom dia para você que nos acompanha aqui pela Rede Aparecida de Rádio. Começa agora a edição de número 2402 do Notícias em 30, uma produção da Rádio Aparecida em parceria com a Signis Brasil. Eu sou Rafael Rodrigues, comigo aqui Leandro Rodrigo dos Trabalhos Técnicos, e um bom dia especial para você que nos acompanha pelas emissoras de inspiração católica de todo o país, em especial a Web Rádio Cairós em São Mateus, no Espírito Santo, e a Rádio Claretianas em Batatais, interior de São Paulo. Vamos aos destaques de hoje.
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3: Supremo autoriza a Polícia Federal a investigar Lulinha por suposto tráfico de influência no Dataprev. El Niño deve se intensificar, alcançar força elevada e alterar temperaturas e chuvas por todo o planeta. E ainda na edição de hoje, festa em homenagem à Santa Dulce dos Pobres começa daqui a pouquinho lá em Salvador. E aqui no Santuário de Aparecida, nós vamos ter uma celebração especial do Dia de Santo Afonso.
4: Política.
3: O ministro do Supremo Tribunal Federal, André Mendonça, tornou público os detalhes da investigação da Polícia Federal contra o senador Jacques Wagner, do PT, que foi líder de governo no Senado e que teria ganhado propina para beneficiar o Banco Master. Os novos documentos revelam detalhes de uma trama que ficou conhecida no dia 18 de junho, quando Jacques Wagner foi alvo de busca e apreensão da Polícia Federal na nona fase da Operação Compliance Zero. Entre outros pontos, investigadores identificaram 74 ligações telefônicas entre Jacques Wagner e o banqueiro Augusto Lima, ex-sócio de Daniel Vorcaro no Banco Master e que também é investigado por supostas fraudes financeiras. Augusto Lima, chamado por Jacques Wagner pelo apelido de Guga, é o personagem que liga o senador baiano ao caso Master. Wagner foi apontado como articulador político em benefício do Banco de Vorcaro em projetos que tramitavam no Senado, como, por exemplo, a ampliação da margem para as pessoas tomarem empréstimo consignado. Em troca da suposta atuação, Wagner teria recebido, de acordo com as apurações, um apartamento avaliado em mais de R$ 2 milhões em Salvador e repasses de 3,5 milhões para empréstimo.

0: empresas de seus familiares. E ainda nos ministros, sobre os ministros do Supremo, o André Mendonça, ele autorizou uma nova investigação, sabe contra quem? Contra o Lulinha, o filho do presidente Lula. Desta vez por eventual atuação para beneficiar empresários em contratos da Dataprev. A Polícia Federal vai apurar se o Lulinha cometeu os crimes de corrupção, lavagem de dinheiro, tráfico de influência e organização criminosa. A Dataprev é uma empresa pública responsável pela gestão de dados sociais do governo federal, em especial do INSS, e na quinta-feira já tinha sido autorizado pelo André Mendonça a abertura de outro inquérito para investigar o Lulinha. O ministro foi sorteado para ser relator da investigação, que foi tornada pública na quinta-feira. A Polícia Federal pediu ao STF a abertura de um inquérito para apurar se o Lulinha tinha também cometido crime de tráfico de influência para favorecer o lobista Antônio Carlos Camilo Antunes, o conhecido careca do INSS.
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0: Agora 7:04 no horário de Brasília. O Tribunal Superior Eleitoral realiza a Semana Nacional do Sistema Eletrônico e especialista destaca que a educação é fundamental para combater a fake news. Quem traz para a gente os detalhes é a Rafaela Oliveira.
3: O Tribunal Superior Eleitoral vai realizar entre os dias 3 e 9 de agosto a primeira edição da Semana Nacional do Sistema Eletrônico de Votação. A iniciativa envolve ações em todo o país para aproximar a justiça eleitoral da sociedade e ampliar o conhecimento da população sobre o funcionamento, a segurança, a transparência e a auditabilidade da urna eletrônica. A execução vai ficar a cargo do TSE e dos Tribunais Regionais Eleitorais. Inclui demonstrações da urna eletrônica, atividades educativas, visitas guiadas, palestras, exposições de combate à desinformação, entre outros. Para o especialista em segurança eletrônica, professor da Escola de Informática da Universidade Federal do Rio Grande do Sul, Jefferson Nobre, a educação é a melhor forma de combate à desinformação.
4: Eu acho, esse é um ponto fundamental, né? Eu acho que, assim, pensando como nós tendemos a pensar de uma forma mais técnica, né? Em relação aos, por exemplo, eu sou professor de segurança, né? Então, em relação aos mecanismos de segurança, né? A criptografia, né? A assinatura digital, então as várias tecnologias. Mas não dá para esquecer que o processo eleitoral é um processo que é formado pelas pessoas. Então, um dos pontos mais importantes é que as pessoas conheçam e confiem no processo. E não, a única forma de fazer isso, no meu entendimento, é através da educação. E a educação consiste em, por exemplo, oportunizar que as pessoas tenham esse contato com a urna, né? Tem o teste de integridade também, que é realizado no dia da eleição. Então, assim, o teste público de segurança tem um conjunto de eventos que o TSE, né, que a Justiça Eleitoral, ela realiza. Então, né, além desses eventos, né, tem a documentação no site da Justiça Eleitoral, então, que é disponibilizada, então, de forma aberta pela internet para a população. Essas pessoas, né, que têm um interesse adicional, então, que participem dos testes, né? Eu acho que tem um papel também das universidades, né? Especialmente nas áreas, quem trabalha com a parte de segurança computacional, de cibersegurança, para também discutir os aspectos das urnas, né? Então é importante, assim, entendo que algo da sociedade, todos têm uma porção, têm um papel em relação a exercer em relação a isso, seja contribuindo com a educação, seja conhecendo mais o sistema, né, seja evitando, por exemplo, a transmissão de notícias falsas, que acho que é um outro ponto importante, né, porque obviamente acontecem boatos e eles acabam minando o processo também, né? Então eu creio que é uma estratégia que tem que ser adotada pela sociedade como um todo.
3: Ouvimos o especialista em informática e segurança eletrônica, professor da Universidade Federal do Rio Grande do Sul, Jefferson Nobre. Rafael Oliveira, para a Rede Aparecida de Rádio e Signes Brasil.
0: Agora 7:07. O Partido Progressistas publicou uma nota anunciando que vai manter mesmo neutralidade nas eleições e que a senadora Tereza Cristina do PP do Mato Grosso do Sul tinha sido comunicada e tinha aceitado aí a decisão. Líder do partido no Senado, a Tereza Cristina foi convidada pelo PL para ser vice na chapa do candidato Flávio Bolsonaro à presidência. Nas últimas semanas, o PL tentou atrair o apoio da Federação União Brasil e PP, além também do Partido Republicanos, mas tem ouvido das legendas

0: elas vão optar pela neutralidade. E ontem também o senador do PL, Flávio Bolsonaro, que é o pré-candidato à presidência, ele agradeceu a senadora Tereza Cristina porque, segundo ele, ela aceitou o convite para ser candidata a vice e afirmou que respeita a decisão do progressista. Durante uma entrevista em São Paulo, ele elogiou a ex-ministra, disse ter ficado honrado com a disposição dela de integrar a chapa, mas a candidatura, segundo ele, não avançou por conta justamente da decisão da direção nacional do PP. Questionado se ainda vai tentar reverter a decisão, Flávio afirmou que respeita a decisão do PP, mas que não descartou novas negociações.
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0: O El Niño deve continuar a se intensificar até alcançar uma força elevada agora no mês de agosto, indo até outubro de 2026. É isso que aponta uma nova atualização da Organização Meteorológica Mundial, agência da ONU, que é especializada em clima e meteorologia. Segundo a organização, temperaturas acima da média são esperadas em grande parte do mundo nos próximos meses. Já os efeitos sobre as chuvas devem variar de uma região para outra. Algumas áreas poderão ter volumes maiores, enquanto outras vão enfrentar riscos mais elevados de seca. O fenômeno se deve em um cenário de oceanos especialmente quente e pode coincidir com a formação de outro padrão climático no Oceano Índico. Segundo a Organização Meteorológica Mundial da ONU, essa combinação pode ampliar o risco de secas, enchentes, incêndios florestais e tudo isso em várias partes do planeta. Agora é hora da gente acompanhar o conteúdo do Fórum de Mudanças Climáticas e Justiça Socioambiental com o tema É Certo Cobrar de Quem Não Deve? Ivo Poleto.
2: É claro que vocês logo respondem e corretamente. Não, isso é injusto e violento. Mas é o que acontece sempre que grandes projetos de crescimento econômico são implementados sem respeitar o direito à informação, consulta e livre decisão dos povos e comunidades que vivem e cuidam do território afetado. Nesse rumo, foi realizado há poucos dias, em Natal, o encontro Povos e Comunidades Unidos, Vozes e Lutas diante da Energia Eólica Offshore, reunindo lideranças de comunidades e povos de 10 estados do bioma costeiro marinho, com apoio do movimento dos afetados por renováveis, mar, organizações de pescadores artesanais e muitas outras entidades da sociedade civil. O objetivo foi examinar o que está acontecendo nos territórios próximos ao mar e no próprio oceano. A constatação geral foi essa. Em todo o bioma, os projetos implementados perto das praias e dentro do mar, de modo especial os de exploração de petróleo e de produção de energia elétrica eólica, estão sendo empurrados goela abaixo das comunidades, desrespeitando o seu direito de participar das decisões. Com isso, amigas e amigos, quem sofre as consequências desses empreendimentos são as comunidades e povos, com a diminuição da pesca, a contaminação das areias das praias, a perda das lagoas, a destruição do equilíbrio climático do bioma. Quem sempre cuidou e cuida com carinho o bioma, paga pelos contaminadores agressivos ao ambiente da vida. A mesma coisa acontece com as enchentes do sul e as secas da Amazônia e do Pantanal. Nesses biomas, as comunidades que produzem alimentos agroecológicos, cuidam da água e da cobertura vegetal dos biomas, estão sofrendo pelas enchentes e secas provocadas pelos que só exploram e contaminam a natureza e pelos governos que não agem para fazer o que se sabe que deve ser feito para enfrentar as causas dos desastres socioambientais. Isso não é justo e não pode continuar acontecendo. Não adianta culpar o El Niño, porque também ele não seria tão alto como tudo indica que será este ano, sem o aquecimento da temperatura da água do mar provocado pelas mudanças climáticas. Precisamos exigir que se faça o que se sabe que deve ser feito, enquanto ainda temos tempo. Ivo Poleto para a Rede Aparecida de Rádio.
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0: É um final de semana um tanto quanto diferente. Nós não temos rodada do Campeonato Brasileiro neste sábado, domingo, mas tem Copa do Brasil. Renato Dias, bom dia.

0: Rafael, muito bom dia para você, bom dia para os amigos da Rede Aparecida de Rádio. Final de semana que não tem campeonato brasileiro. Esse calendário maluco nosso aí tem que acompanhar atentamente, né? Mas teremos grandes jogos, porque vai começar neste sábado e domingo as oitavas de final da Copa do Brasil. Hoje, por exemplo, temos três jogos, hein? Começando com um grande clássico, clássico carioca, Vasco e Fluminense às 17h30. Aliás, esse foi o duelo da semifinal do ano passado. Vocês lembram? Aí o Vasco tirou o Fluminense e depois perdeu para o Corinthians na grande final. Ainda hoje, às 19h30, Atlético Mineiro na Arena MRV vai receber o Juventude. E fechando a rodada de hoje da Copa do Brasil, o Santos na Vila recebe o Remo de Belém do Pará. Tá aí, portanto, então, os jogos deste sábado. Amanhã teremos mais quatro jogos das oitavas de final da Copa do Brasil. 16h, o Palmeiras recebe o Fortaleza no Nubank Park. Às 18h, Mirassol e Grêmio, lá no interior paulista. Teremos também às 18h30, Chapecoense e Cruzeiro. Chape recebendo o Cruzeiro. E fechando a rodada às 19h, grande clássico nacional, Internacional e Corinthians na Arena Beira Rio. Tá aí, portanto, então, os jogos de ida das oitavas de final da Copa do Brasil. Os jogos de volta serão também já no meio desta semana, portanto, já teremos aí os classificados para as quartas de final da Copa do Brasil, Rafael. Bom, Rafael, nesta sexta-feira, o futebol, que eu digo, perdeu aí um dos maiores zagueiros da história do futebol, hein? O italiano Franco Baresi, que faleceu aos 66 anos. No ano passado, ele foi submetido a uma cirurgia, né, para tirar um nódulo do pulmão, e até então vinha tratando disso. A suspeita é que ele realmente tenha morrido em decorrência da doença, embora não tenha sido divulgada a causa da morte. Para quem viu, o Baresi foi um dos maiores zagueiros realmente do futebol italiano e do mundo. Jogou na equipe do Milan, onde ganhou todos os títulos possíveis. Participou de um esquadrão que tinha os holandeses Gullit, Van Basten, Rijkaard. Ganhou tudo no time do Milan, tanto que quando ele aposentou no Milan em 1997, a camisa que ele usava, que era a camisa número 6, também foi aposentada pelo clube. Pela seleção italiana, Baresi disputou 81 jogos, fez parte da equipe campeã do mundo em 82, aquele time que tirou o Brasil naquele jogo por 3-2 com 3 gols do Paolo Rossi, e embora não tenha jogado nenhuma partida naquela Copa do Mundo. Depois disputou a Copa do Mundo da Itália em 1990, quando a Itália jogou na Itália e ficou em terceira colocação, e todo mundo lembra da Copa do Mundo dos Estados Unidos, quando o Franco Baresi enfrentou a seleção brasileira naquela grande final, né, Brasil-Itália nos Estados Unidos. E nas cobranças de pênalti, o primeiro pênalti quem bateu foi o Baresi, e bateu por cima, né? E depois Roberto Baggio também perdeu a quinta penalidade. É curioso que o craque da zaga, o Baresi, chutou por cima, e o craque da equipe naquela Copa do Mundo, Roberto Baggio, também perdeu a penalidade. Realmente um zagueiraço, e que faleceu aí causando comoção na Itália nesta sexta-feira, e o futebol perde uma lenda realmente. Bom, Rafael, a gente fica por aqui então, desejando um ótimo final de semana para todo mundo. E na segunda-feira a gente volta trazendo aí os resultados da Copa do Brasil e também já projetando a rodada do meio de semana da Copa do Brasil, que vai definir os classificados para as quartas de final, hein? Um grande final de semana para todos vocês e até lá.
1: Agora são 7h17 e a gente vai dar uma pausa, conhecer um pouco mais sobre os apoiadores do jornalismo, e no próximo bloco a gente vai falar sobre a festa em homenagem à Santa Dulce dos Pobres, que começa daqui a pouquinho lá em Salvador.
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2: Confirmando agora 7:21 no horário de Brasília, a festa em homenagem a Santa Dulce dos Pobres começa daqui a pouquinho, lá em Salvador. Expectativa de atrair fiéis de todo o Brasil. Victor Franqueira.
3: Daqui a pouco começa em Salvador, a partir das 8:30 da manhã, a festa de Santa Dulce dos Pobres, em homenagem à primeira santa brasileira canonizada em 2019 pelo Papa Francisco. As atrações em torno da devoção à Sagrada vão até o dia 13 de agosto. O evento ocorre na Praça Irmã Dulce e no Santuário Santa Dulce dos Pobres, localizados no Largo de Roma. Quem explica mais sobre as festividades é o Frei Ícaro Rocha, reitor do Santuário Santa Dulce dos Pobres. Para este ano, como foi pensada a programação?
4: Nós vamos acolher fiéis e peregrinos, não somente daqui de Salvador, na Bahia, mas também de vários lugares do Brasil. Então nós estamos preparando essa programação com muito carinho, com muita alegria, para acolher a todos os devotos e peregrinos.
3: Padre, há novidades em comparação aos últimos anos?
4: Então, este ano nós vamos ter algumas atrações na praça, vamos ter também uma carreata em honra a Santa Dulce no próximo domingo, dia 2, e este ano vamos também ter uma grande procissão luminosa em honra a Santa Dulce após a missa festiva no dia 13, a última uma missa do dia às 17 horas. Então, uma festa que promete muito para os fiéis, sobretudo para um crescimento espiritual. Aqueles que vêm aqui podem rezar e pedir a intercessão de Santa Dulce.
3: E qual a temática da festa deste ano em torno da imagem da Santa Dulce?
4: Então, este ano nós vamos versar sobre dois temas. É o tema da paz e o tema da graça do sacramento. Como nós sabemos, a paz é fruto da justiça, nos recorda o profeta Isaías, mas também é fruto de um encontro com Jesus. São Paulo, na carta aos Efésios, no capítulo 2, ele diz que Jesus é a nossa paz. Então, nós que somos cristãos, somos portadores da

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1: Ouvimos o Frei Ícaro Rocha, reitor do Santuário Santa Dulce dos Pobres. Victor Franqueira para a Rede Aparecida de Rádio e Signes Brasil.
2: Agora 7h24 e aqui no Santuário Nacional de Aparecida tem celebração do dia de Santo Afonso com bênção do novo ícone da Virgem do Perpétuo Socorro, Mário de Paula.
3: Neste sábado, 1º de agosto, a igreja celebra a memória litúrgica de Santo Afonso Maria de Ligório, o fundador da Congregação do Santíssimo Redentor, os Missionários e Redentoristas. E para celebrar a data, logo mais às 9h, haverá missa solene no altar central da Basílica, presidida pelo superior da província Nossa Senhora Aparecida, Padre Marcos Aurélio, e logo após, a bênção do novo mosaico dedicado à Nossa Senhora do Perpétuo Socorro, num dos espaços do Santuário Nacional. Padre Fábio Evaristo, missionário redentorista e administrador ecônomo da Basílica, nos conta como deve ser este momento aqui no santuário.
4: Nós temos aqui no santuário alguns espaços dedicados a algumas devoções marianas. Nós temos um espaço dedicado à devoção de Nossa Senhora de Fátima, a Nossa Senhora de Guadalupe e este a Nossa Senhora do Perpétuo Socorro. E este monumento que foi construído pela ocasião do aniversário da novena perpétua de Nossa Senhora do Perpétuo Socorro foi agora revitalizado para receber um novo ícone, um ícone confeccionado em mosaico, assim como já temos o ícone de Nossa Senhora de Guadalupe, temos agora também esse mosaico de Nossa Senhora do Perpétuo Socorro. Então ele será abençoado na manhã deste sábado, logo após a missa, e será ali mais um lugar para as pessoas recordarem a presença de Maria em suas vidas.
3: Maria, que foi tão presente na vida de Santo Afonso, por isso essa bênção, né, deste espaço no dia dele.
4: Isso, os missionários redentoristas que foram fundados por Santo Afonso, Maria de Ligório, a congregação dos missionários redentoristas recebeu a incumbência em 1866 de levar essa devoção, de difundi-la pelo mundo todo. Então a congregação tem esse trabalho também de difundir essa devoção à Nossa Senhora do Perpétuo Socorro, e por isso que nós escolhemos abençoar o ícone neste dia, recordando aí a tradição redentorista, a missão redentorista que acontece pelo mundo todo.
3: Ouvimos Padre Fábio Evaristo, missionário redentorista, administrador ecônomo do Santuário Nacional. Mário de Paula para a Rede Aparecida de Rádio e Signes Brasil.
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2: Missa e encontro com jovens são eventos que marcam a visita pastoral do Papa Leão no encontro da juventude franciscana esta semana, Mariângela Jaguraba.
6: Uma missa e um encontro com jovens e franciscanos na agenda do Papa em Assis. Foram divulgados os eventos da visita pastoral à cidade da Úmbria na quinta-feira, 6 de agosto, para o encontro Vai, Encontro da Juventude Franciscana. Leão 14 chegará por volta das 8h30 da manhã, hora local, e seguirá para a Basílica de Santa Maria dos Anjos, onde passará amanhã, antes de partir novamente por volta do meio-dia. Mariângela Jaguraba.
7: Um encontro com jovens e representantes das ordens franciscanas, seguido da missa na Basílica de Santa Maria dos Anjos. Esses são os momentos que marcarão a visita pastoral do Papa Leão XIV a Assis, no dia 6 de agosto, para o evento Vai, Encontro da Juventude Franciscana, iniciativa internacional que reunirá jovens do mundo todo na cidade da Úmbria para 3 dias de oração e diálogo. O programa, divulgado nesta quinta-feira, 30 de julho, pela sala de imprensa da Santa Sé, informa que a decolagem do Papa do heliporto do Vaticano está prevista para as 8 horas locais. Após um voo de meia hora, o Papa pousará no campo esportivo Migaghelli, em Santa Maria dos Anjos, onde será recebido pelo bispo das dioceses de Assis, Notirá Umbra, Gualdo Tadino e Folinho, Dom Felice Acroc.

0: troca pelo subsecretário da Presidência do Conselho de Ministros, Alfredo Mantovano, pela presidente da região da Úmbria, Stefânia Proietti, pelo prefeito de Perugia, Francesco Zito, pelo prefeito de Assis, Walter Stoppini, e pelo presidente da província de Perugia, Massimiliano Presciutti. Leão 14 seguirá de carro em direção à Basílica de Santa Maria dos Anjos. Ao chegar ao convento, será recebido pelos ministros gerais das ordens franciscanas, ou seja, menores, conventuais e capuchinhos, Frei Máximo Fusarelli, Frei Carlos Alberto Trovarelli e Frei Roberto Genuin. Por volta das 8:45 locais, na Praça Santa Maria dos Anjos, o pontífice encontrará os jovens respondendo a 3 perguntas feitas por eles. Depois, por volta das 9:45, no claustro do convento, saudará os representantes das ordens franciscanas, pronunciando uma saudação aos bispos presentes e aos membros da Comissão Nacional do 8º Centenário da Morte de São Francisco de Assis. Às 10:30 locais, na Basílica, Leão celebrará a missa, ao final da qual receberá os agradecimentos de um jovem. Após a celebração eucarística, o Papa deixará a Basílica e se despedirá das autoridades que o acolheram na chegada. A chegada ao Vaticano está prevista para as 12:45.
1: Anunciada em 19 de fevereiro passado, esta é a segunda visita pastoral do Papa Assis. Ele já tinha ido a Assis em 20 de novembro de 2025 para concluir a 81ª Assembleia Geral da Conferência Episcopal Italiana. Naquela ocasião, ele rezou no túmulo do pobrezinho de Assis, na Basílica Superior. Ao saudar os franciscanos naquele dia, o Papa prometeu que retornaria à cidade da Úmbria. Dos estúdios da Rádio Vaticano em Roma, Silvana e José.
2: Agora 5:31, 5:31, horário de Brasília. Nós vamos ficando por aqui com a edição de hoje do Notícias em 30, que volta na segunda-feira, mas daqui a pouquinho a gente retorna por aqui com outras informações, inclusive do Santuário Nacional. Um bom final de semana, a gente se fala.
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1: 7h33, já estamos de volta com você na melhor programação. E juntos ficamos bem informados com Notícias em 30, Rádio Catedral e Rádio Aparecida, unidas pela informação. E vamos juntos até logo mais às 10 da manhã. Um bom dia com muita alegria.
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1: Ó, querendo falar conosco nessa manhã, dar o seu bom dia, falar de onde você está e como está o seu sábado e esse 1º de agosto, ano 2026. Vai ser um prazer atender e receber a sua ligação na manhã, Catedral. Ainda hoje tem a oração da manhã, daqui a pouquinho com Padre Reginaldo Manzotti. Às 8, momento de fé. E agora tem Belo e o seu romance rosa. Eu te...

Bom dia, comunitário. São 7h37. 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Se você quiser fazer diretamente, você pode fazer um pix aí através do 32988976570, que é a nossa chave pix aqui do nosso projeto Amigo Colaborador. 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A minha amiga Berenice ligou mais cedo um pouquinho, né, Berenice? Pediu uma música do Rio Negro e Solimões. E também mandar um abraço aqui pro meu amigo Lele. Grande Lele, sabadabadu. Grande Lele, gente boa. Um abraço aqui também pra nossa amiga, sempre acompanhando a gente no centro da cidade, a Regina, sempre ligado. Cacau, sempre te escuto, tá? Às vezes não mando mensagem, mas estou sempre ligado aí com a Rádio Catedral, é a minha rádio favorita, já coloquei aqui no meu favoritismo da Rádio Catedral. Obrigado, tá, minha querida? Tudo de bom para você também. Quero abraçar com muito carinho os

Meus amigos dos amarelinhos que me dão carona. Aliás, a galera do volante pequeno, a galera do volante médio, a galera do volante grande trafegando pelas principais vias. Ô, Berenice, tá rolando aí, ó.

0: Uma saudade tanto aqui na programação Catedral 102.3. Bom dia para você. Daqui a pouquinho, a oração da manhã com o Padre Reginaldo Manzotti. Você é o nosso convidado a agradecer a Deus por este sábado maravilhoso. É o primeiro dia, né? Primeiro dia de agosto. O amigo Lelei tá sempre na sintonia com a gente. Diga lá, Lelei, bom dia.
1: Bom dia, bom dia, bom dia.
0: E aí?
1: Sábado animado comigo.
0: Valeu.
1: Show do Cacau. Galinha, na sua, na nossa. 102.3.
0: Tem até vietinho, né?
1: Catedral FM. Fala, Cacau, beleza? Lessa tá Rita.
0: Legal.
1: Tá pra tocar pra nós aí, ó. Vamos tá rosando, amor e poder?
0: Sim.
1: Tá pra todo mundo no Barro Ideal. Todos você tá rindo de um show do Cacau. Gente boa, que eu sei. Um sábado apaixonado, animado. E obrigado.
0: Valeu, grande Lelei, sempre na sintonia com a gente, sempre ouvindo a programação Catedral 102.3. Daqui a pouquinho, a oração da manhã com o Padre Reginaldo Manzotti.

0: 7h52, Ivete Sangalo, Amor e o Poder na programação Catedral. Ainda hoje tem homenagem aos aniversariantes do dia. Tem um amigo colaborador, tem também para você ainda hoje, Padre Reginaldo Manzotti, já já com oração. Aliás, vamos juntos agradecer a Deus nesse sábado maravilhoso por mais um dia, mais um mês, iniciando o mês de agosto. E claro, a gente agradece a Deus pelo dom da vida. É momento da gente agradecer ao lado de Padre Reginaldo Manzotti.
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0: Bom dia, povo de Deus, nessa manhã de sábado.
2: Bom dia, meus irmãos e irmãs, é sábado. Espero que você tenha um sábado abençoado, um final de semana abençoado. Hoje nós concluímos a semana de oração pedindo saúde. Sempre é necessário pedir. Inclusive o Salmo 90 diz: afaste, Senhor, os flagelos, afaste, Senhor, essa gripe que nos amedronta. E vamos rezar, porque amanhã é dia do Padre. Em nome do Pai, do Filho e do Espírito Santo. Amém. Senhor Deus da vida, no início deste dia, queremos pedir saúde. Dai-me, Senhor, a saúde necessária para ganhar o pão de cada dia. Livrai-me de todo o mal, do perigo, da peste, da epidemia, da gripe.

0: equipe, Senhor. Livrai-me de todo mal. Rezo também, Senhor, e clamo a vossa misericórdia sobre todos os enfermos. Senhor, sustentai-os na fé, mantenha-os na esperança. Revela sabedoria aos médicos e dai paciência a todos os que cuidam dos doentes. De modo particular, Senhor, no início deste dia, intercedo em favor daqueles que estão acamados, hospitalizados e até desenganado dos médicos, mas de modo particular por este enfermo, cujo nome apresento agora. Senhor médico dos médicos, curai as feridas, libertai os doentes da enfermidade, dai-lhes, Senhor, saúde no corpo e na alma. Dai-lhes, Senhor, paciência na provação. Dai-lhes, Senhor, coragem de lutar. Curai, Redentor nosso, todos os enfermos. Amém. Um bom dia a todos.
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2: 7:55. Bom dia, com muito carinho. Agradecemos a Deus pelo dom da vida ao lado de Padre Reginaldo Manzotti e já preparando os nossos corações para um momento de fé com Padre Marcelo Rossi.

0: Depois de juntos agradecermos a Deus pelo dom da vida na oração da manhã com o padre Reginaldo Manzotti, ele cantou Primeiro Amor aqui na programação. É um dos lançamentos aí do padre Reginaldo Manzotti. Bom dia, com muito carinho para você ouvindo a programação 102.3 Catedral. Vem aí, você acompanha já já Padre Marcelo Rossi, o Momento de Fé, edição de sábado, um programa muito especial para você. Bom dia, hoje Bem com a Vida volta. Daqui a pouquinho às 9 da manhã com Dezinho de Prosa.
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1: Especial musical, primeiro do mês. Jesus, hoje é 1º de agosto, já é 1º de agosto. Mari Pandinha, escolher as músicas.

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1: Obrigado, Senhor. Manda fogo para quem se prostra.

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1: Vamos fazer dessa música a nossa oração.

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1: Que te amamos tanto. Só que agora, meu convidado é para você. E eu queria ver você cantar.

0: Dá-nos agora e sempre, Senhor.
1: Canta com Deus.
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abençoar, santificar e exorcizar, Senhor, essa água. Vou passando a agenda, por favor, hoje, antes de terminar a bênção aqui, é 15h, Santa Missa pela Rede Vida, o canal da família, também pelas redes sociais, no YouTube. É depois, direto, não tem nem intervalo, vai direto o momento de fé, e no momento de fé, o Rosário da Vitória. Só que aí nós vamos até às 19h. Com Dom José, com Frei Gilson, com o Padre Adriano Zé Donás, juntos estaremos rezando com vocês o Rosário da Vitória, em nome do Pai, do Filho e do Espírito Santo, amém. E no domingo, Santa Missa está marcada 10 para 6, mas sugestão 15 para 6, já TV ligada, Globo, e nas 9 da manhã, as nossa missa pelas redes sociais, nosso especial no YouTube, tem sido uma bênção. Deus abençoe, bom final de semana e parabéns aos padres!

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0: sábado, 1º de agosto. E vamos que vamos com o nosso De Bem com a Vida.
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0: Ah, pra nós, você sabe que no sábado a gente pega aquele dedinho de prosa, né? Bate aquele papo, conhece as duas. Aliás, hoje tem aniversariante. Daqui a pouquinho tem homenagem.

Feliz aniversário antes do dia, tá aniversário 2, feliz aniversário pra você. E a gente apresenta sempre duas músicas pra gente fazer homenagem aos aniversariantes, tá? Antes um pouquinho, eu vou falar pra você sobre o amigo colaborador. Mas depois tem a música em homenagem aos aniversariantes do dia de hoje. Música de número 1, se você acha que essa música é perfil do nosso aniversariante do dia de hoje, vote no J Quest, Amor Perfeito, bom dia!

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1: Mas se você quiser fazer homenagem assim, diferenciada, vem com Pet Shop Boys. A música de número 2 hoje pra você votar. Olha, se você quer votar no Pet Shop Boys, número 2. Always on my mind, aqui na programação Catedral. Um trechinho pra você conferir. Pera aí, ó.

0: Aí, a partir de agora, você pode correr lá pro nosso WhatsApp. Hoje, participação valendo só no WhatsApp, tá? Bom dia lá, vota na sua preferida, Cacau. Quero votar no número 1, no Jota Quest, Amor Perfeito, do Roberto Carlos. A música que o Roberto gravou e consagrou também. Mas o Jota Quest regravou com uma roupagem mais animadíssima. E você pode votar na número 1, Jota Quest, Amor Perfeito. Mas se você quiser no Pet Shop Boys, Always All My Mind, vote na música de número 2 e fica tudo bem. Daqui a pouquinho nós vamos fazer com todo carinho a homenagem aos aniversariantes do dia de hoje. Telefone? Só amanhã, participação ao vivo. Mas hoje, WhatsApp 988976570. Corre lá, vote na sua preferida e vem comigo, porque esse bom dia é pra você.
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0: Tá esperando o que pra votar na sua preferida? Corre lá, vote na sua preferida e faça comigo a programação Catedral 102.3. Essa é a Rádio da Família. Tá chegando ele aí, grande Lulu Santos, trazendo pra você esta linda música aqui na programação. Lembra dos tempos modernos, hein? Pois é, ao vivo! 97, tô aqui aguardando a sua participação no WhatsApp. Corre lá no 988976570 e diga: Cacau, quero votar na número 1 de hoje, tá? Ou Cacau, quero votar na número 2. Quero o Pet Shop Boys. Enquanto isso, viaje no tempo com o Lulu Santos aí. Vamos juntos, até as 10 com O De Bem com a Vida.

Esse é simplesmente Lulu Santos ao vivo com tempos modernos. É, tempos modernos, né? Bom dia, com muito carinho para você que tá chegando agora. A gente começa bem mais cedinho, 6 da manhã. A gente começa com a oração do novo dia, aquela bênção especial do nosso arcebispo Dom Marco Aurélio, abençoando-nos os primeiros passos da Rádio Catedral. Depois nós temos a liturgia do dia com o Padre Leonardo Pereira. Ô, Padre Leonardo, forte abraço. Um carinho especial para Dondes, que hoje já esteve aqui tomando um cafezinho comigo pela manhã. Padre Dondes, a sua bênção, meu querido, tudo de bom. E a gente segue, sim, trazendo sempre muita música. Depois tem informação, tem também o sertanejo, tem também o Padre Marcelo Rossi. E, enfim, vamos juntos. No sabadão é assim, tá? Carinho especial para você, onde quer que você esteja. Já votou na sua preferida? Só te lembrando que hoje são duas lindas canções. A número 1 de hoje é essa aí, ó. Lembra? Mas na voz do J.

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1: Me fala aí, você quer votar no número 1? Amor Perfeito, Jota Quest. Música de número 2, Always On My Mind, com Pet Shop Boys. E a música de número 2. E daqui a pouquinho, 10 para o meio-dia. E aí, Cacá, hoje é sábado, é 10 para as 10 da manhã. Vamos fazer homenagem aos aniversariantes do dia e vamos cantar feliz aniversário para você. 10 para as 10 da manhã. A música de número 2, Pet Shop Boys. Não sei se você se lembra, mas vai lembrar porque os caras vão marcar presença com Always On My Mind. Ó, presta atenção. É mais ou menos assim para você. Presta atenção. Participação que chega através do WhatsApp, corre lá, deixa o seu voto, número 1 ou número 2 de hoje.
2: Bom dia, Cacau.
1: Bom dia.
2: Boa vida, bom dia pra você e toda a família Catedral.
1: Tudo eu, bem?
2: Eu apaguei porque eu não tenho errado. Gostaria de mandar um abraço pra minha família, minha parentela, todos meus amigos, Terezinha Forzeira, Ritinha de Caça, Giovana, certo. Marília, sim. Rosalina, todo esse povão que curte Rádio Catedral.
1: Opa!
2: Essa rádio demais. É demais.
1: Bom demais, né?
2: E, especialmente pro meus filhos, né, que fizeram aniversário, meu filho dia 27, minha sobrinha dia 29,
1: sim,
2: e minha filha dia 30,
1: tá,
2: esse mês de julho, né, foi 3 aniversários da família, e esse mês de agosto bem mais.
1: Bom demais, hein?
2: Deus nos abençoe, né, meus meninos proteus, nos deu um outro mês sábado, primeiro de agosto, venha cheio de paz, alegria, gratidão, saúde para todos nós.
1: Amém.
2: Um outro mês sábado para todos.
1: Beleza, minha querida?
2: Um abraço, coração.
1: Quem é?
2: Sou de Petrópolis, Pedro Rio.
1: Ah, Zenilda. Bom dia, Zenilda. Bom dia, Petrópolis, Pedro do Rio. Abençoado mês de agosto para todos nós. Quem tá mandando recado, quando ele fala Cacauzinho, eu já sei que é o Weber de Santa Terezinha. Tá mandando um abraço aqui para todos os ouvintes da estimada Rádio Catedral. Abraços para Tereza Forrozeira, a Ritinha de Cássia, a Aline Matos, a Zélia do Parque Independência e todos os ouvintes. Quem manda o recado é o Weber. É, tá dizendo aqui, bom, isso eu não posso falar. Weber, o garoto deve estar rindo lá. Um abraço com todo carinho para você, tudo de bom dia, que o dia seja maravilhoso e abençoado. Deixa eu ver quem deixou esse recado aqui, uma mensagem grande, né? Deixa eu ver quem deixou, rapaz, não consigo chegar no nome aqui, agora sim, RM, só tá identificado assim como RM, valeu, tá? Um abraço, obrigado aí pela mensagem, bom dia, tudo de bom nessa manhã.
2: Então,
1: oi.
2: Bom dia, Márcia Tosse, que vive o Miro Braga.
1: Tudo bem, Márcia?
2: Aqui eu vou votar na música número 2.
1: Oi.
2: E aqui, se você puder, toca a música do Bruno e Marrone aí pra mim, Chamego Bom.
1: Eita,
2: eu vou mandar pro meu esposo Sebastião.
1: Ah, Chamego Bom.
2: O Otávio e a Valentina.
1: Tá bom.
2: Abraço, Cacau.
1: Tudo de bom.
2: Curtindo a Catedral, que
1: obrigado.
2: É tudo de bom. Um abraço.
1: Valeu, minha querida. Quem tá em casa, quer mandar sua mensagem, vá lá no WhatsApp 988976570, escolhendo qual das duas hoje é a nossa preferida, que vamos fazer homenagem aos aniversariantes do dia. Música de número 1 de hoje, Jota Quest, Amor Perfeito, é aquela mesmo do Rei Roberto. E a música número 2 tá ouvindo de fundo aí, Pet Shop Boys, Always On My Mind.
3: Fala, Cacau, bom dia.
1: Bom dia.
3: Joia.
1: Tudo.
3: Aqui é o Paulo, que deu o bang da câmera.
1: Fala,
3: deixa,
1: Paulão.
3: Deixa eu falar, eu vou botar na música de número 2.
1: Pois, Pet Shop Boys.
3: Se tiver jeito, toca o Gustavo Lima pra nós aí, DNA do Adorador. Direto pra vocês aí da rádio aí e pra minha família aqui. E mais feliz aniversário pela rádio, essa
1: Opa.
3: Rádio mil.
1: Valeu, garoto, obrigado, obrigado! Valeu com todo carinho. Bom dia, Cacau, voto na música número 2, sou Janete, com Raul Novo. Ô, Janete, tá tudo bem por aí? Muito frio? Um abraço. Tiane de Três Ilhas tá dizendo aqui, olha, um sábado abençoado pra todos. Hoje é aniversário da Fernanda, eu fico com a primeira música. Se der, toca Retrovisor do Gustavo Lima. Ô, Tiane, localizando aqui, a gente manda pra você. Oi, Cacau, mais uma vez, bom dia, eu voto na música de número 1, sou Zélia do Grama. Valeu, Zélia. Ô, Cacau, um grande abraço pra todos, da melhor rádio de JF, Wesley. Eu e minha mamãe, Dona Meire, votamos na música de número 1. Hoje entraram em bom senso aí, né? Amanhã não vai dar pra mandar a mensagem pra você não, tá bem? Mas todos os dias estou escutando. Um abraço pra todos aí, abençoado sábado pra todo mundo. Valeu, garoto. Um abraço, Miroto.
4: Bom dia, Cacau.
1: Bom dia.
4: Tudo bem?
1: Tudo. Fala comigo.
4: Graças a Deus, tudo bem também.
1: Que bom.
4: Graças a Deus e Nossa Senhora Aparecida.
1: Amém.
4: E aqui, eu
1: Oi.
4: Vou votar número 1, tá?
1: Hoje, número 1.
4: Falou?
1: Tá bem.
4: E desejo tudo de bom, 1º de maio pra você, esse mês, com muita saúde, falou? E oferecendo para todos tá fazendo aniversário hoje, amanhã, falou, depois, falou, e...
1: Falou.
4: Vou mandar também pra Arlete, minha esposa.
1: A dona
4: Arlete.
1: Vou mandar
4: pra Heron, pra Vera do sindicato.
1: Vera do sindicato, né?
4: O Ananias, foi meu colega de serviço.
1: Certo.
4: E um abraço pra ele, que fez aniversário dia 29.
1: Ah, é?
4: Um abração pra ele, pra esposa dele, pra filha, pra todos lá.
1: Tá certo.
4: E todos os participantes aí, tá?
1: Tá bem.
4: E tudo de bom pra você, boa semana.
1: Obrigado, Miroto.
4: Bom fim de semana pra você, pra família.
1: Obrigado, tá?
4: Que papai do Senhor te abençoe. Aí você, a família e as meninas aí, todas. Todo mundo aí da rádio.
1: Falou? Gente que agradece, Miroto.
4: E fica com Deus. Tá?
1: Obrigado, meu rei.
4: Deus abençoe. Bom sábado.
1: Obrigado. Tudo de bom pra você também. E você, já correu lá? Ainda não foi no WhatsApp mandar tua mensagem? Coloca lá, hashtag bom dia, Cacau, voto na música de número 1 ou Cacau, voto na música de número 2. Alô, seu Jorge, São Benedito. Abraço. Alô, Regina do JK. Bom dia. E a todas as mulheres. Bom dia com todo carinho.

0: Ed Brito e Samuel lançou essa música. Era do Cara Metade, fez sucesso com Cara Metade, mas roupagem nova com Ed Brito e Samuel, toda mulher. E aí, como está? Dona Lourdes, está ligada conosco lá no bairro Jardim Natal. O Weber também te mandando sempre um abraço carinhoso. Seu fã, Dona Lourdes, tudo de bom. Carinho especial daqui a pouquinho, a mensagem da Dona Lourdes aqui com a gente também. A Zélia está no Parque Independência, votando na música do Roberto Carlos Amor Perfeito. E você, já escolheu a tua preferida? Não? Vem pra cá, o De Bem com a Vida está no ar com todo carinho.
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0: Ó, fica aí que já já volto, hein? Fica conosco.
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0: 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Essa é a minha, a sua, a nossa rádio do coração.
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0: E hoje a gente deu aquela ajeitada, né? Deu aquela levantada no astral. Música de número 1 para homenagem aos aniversariantes do dia, Jota Quest.
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0: Quer votar no Jota Quest? Amor Perfeito é o nome da música. Mas se você quiser dar aquele ritmozinho nesse sábado, tá friozinho lá fora, mas aqui dentro da Rádio Catedral, a gente entra no seu lar com todo carinho pra fazer deste o melhor sábado de sua vida. Me conta aí como está o seu sábado. Tá trabalhando, é? Bom demais! Música de número 2, Pet Shop Boys. A música é Always on My Mind. É a música número 2. Pode votar à vontade, meu amigo e minha amiga.

0: Elaine, Pedro Lucas, Cailaine, no bairro Retiro. Mandar também para minhas irmãs Tânia, Eliane e Marília, as amigas Tia Rita, Tereza Forrozeira, Graça, no bairro Ipiranga.
1: Sim.
0: Paris Aura, no bairro Retiro. Dona Rosária, lá na fazenda São José, próxima chácara, e toda a família dela ligadinha aí na Rádio Catedral.
1: Certo.
0: Mandar também pra Mônica, no condomínio da Estrada de Caeté.
2: Alô, Mônica!
0: E todos os ouvintes aí.
1: Valeu.
0: Eu voto na música de número um.
1: Excelente
0: final de semana pra nós. Deus nos abençoe. Um abraço, meu amigo.
1: Amém! Pra você também, toda a sua família, um excelente sábado, um bom domingo, e a gente continua juntos.
3: Bom dia, Cacau. Bom dia.
1: Amém.
3: Um forte abraço para todos os amigos ouvintes.
1: Sim.
3: Parabéns, família Catedral, pela passagem dos 20 anos que está no ar, evangelizando, sempre trazendo a palavra de Deus até nós. Palavra de esperança, de amor, de carinho, de compreensão. Cacau, fique com Deus. Um bom dia para todos os ouvintes, tá?
1: Obrigado,
3: Alô. 102.3, a rádio da família.
1: É, tá nós.
3: Obrigado, viu, Cacau?
1: Eu que agradeço.
3: Obrigado por tudo. E a todos da família Catedral, eu deixo a minha gratidão de vocês estarem no ar 24 horas. Tá bom?
1: Bom demais, Dona Lourdes. Bom demais.
3: Deixo um forte abraço também para o grupo do Texto dos Homens, que Sim. vai ao ar de segunda a sexta-feira, a partir das 20 horas, tá bom, Catal?
1: Tá bem.
3: Obrigada, tá, Catal. Fique com Deus, na luz já de Natal. Abençoado sábado para todos nós.
1: Obrigado, Dona Lourdes.
3: Todos os amigos ouvintes. A paz, Jesus, amor de Maria. Tchau, Cacau.
1: Fica com Deus, querida. Dá um abraço a Dona Olinda aí, por favor, viu? Bom dia, Cacau. Tô de bem com a vida. Deus abençoe a todos e a toda a equipe Catedral. Voto na música de número 1. É a Dona Eva Teles, esposa do seu Efigênio, tá ligada conosco. Bom dia, Cacau. Tô de bem com a vida. Cirlei do Santa Luzia, ligadinha sempre em vocês aí, viu? Um abençoado sábado pra você, família Catedral. Um abraço pra Dona Marli, Dona Marli, que é a mamãe dela. Um abraço, Dona Marli, beijo nesse coração maravilhoso, tá? Que tem um sábado maravilhoso aí. Ela tá lá no Dom Bosco ouvindo a gente, pra todos os ouvintes, um abençoado dia, votando na música de número 2. Um abraço, Sirlei, tudo de bom pra você. A Roselane tá sempre ligada conosco também, sempre ouvindo a gente. Um abraço, Roselane.
4: Bom dia, Cacau.
1: Bom dia.
4: A Márcia do Açu de José Luiz, faz
1: Fala,
4: favor, toque aí pra nós. Roberto Carlos, Amor Sem Limite. Hoje eu vou oferecer pro meu esposo Zé Dia, meu filho Daniel,
1: Sim.
4: a Tamara, Tamir, Zé Thaís, meus netinhos Alice, Arthur, Cauã, pra vocês aí. E eu voto na número 2.
1: Tá certo, vai ficar com Pet Shop Boys, Always On My Mind. Bom dia, Cacau. Anuncia fazendo favor na festa de São Domingos da Bucânia. Aliás, São Domingos da Bucânia, festa, hein? A partir do dia 7 de agosto, sexta-feira, dedicado aí ao Sagrado Coração de Jesus, às 19 horas, missa com o Padre João de Souza. Dia 8, sábado, vai ter lá, ó, festão, tá? Dia do Padroeiro São Domingos Gusmão, às 12 horas, missa com o Padre Sebastião e com o seminarista Fabiano. Vão estar presentes lá no dia 8, tá? O Padre Sebastião vai estar celebrando ao lado do seminarista Fabiano, que já tá quase formando a padre, né, ô Fabiano? Um abraço. Bom dia, Cacau. Olha, 16 horas vai ter a procissão de São Domingos de Gusmão, seguido da missa celebrada pelo nosso pároco lá, o Padre Miron. Também dia 9 de agosto, domingo, às 13 horas, missa de encerramento da festa, presidida pelo Padre Miron e pelo Padre João Paulo. Ah, que o Padre João Paulo aqui da Catedral vai estar também lá celebrando na festa de São Domingos da Bucânia. Um abraço carinhoso, está votando na música de número 1, a Cidinha lá de São Domingos, sempre antenada conosco, sempre ouvindo, sempre mandando um abraço. Aliás, mandar aquele alô, São Domingos da Bucânia. Bom dia com muito carinho para vocês aí. Bom dia, Cacau, de Cineia, do Nova Califórnia. Abraço para todos aí. Um abraço para você também. Bom dia, carinho especial para você e toda a sua família aí no Nova Califórnia. Oi.
5: Bom dia, Cacau, tudo bem? Ana Lúcia aqui de Petrópolis.
1: Oi, Ana Lúcia.
5: Eu voto na música número 2.
1: Opa!
5: Se limpando casa e ouvindo vocês. Um abração para todos os mineiros.
1: Abraço com
5: e
1: todo carinho.
5: E mineiros também, para todos os ouvintes. Abração.
1: Beleza. Um abraço, querida. Tudo de bom. Aumenta o volume um pouquinho então aí, vai. Já que você tá aí fazendo a sua faxina, dando aquela ajeitada, aquele tapa no visual da casa. Aumente um pouquinho o volume, vamos cantar com o Rei Roberto.
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0: Manda um abraço aqui pra minha amiga Regina do JK. Oh, Regina, bom dia. Mandando um abraço pro irmão dela, né? Ligado com a gente, Luiz Gonzaga Freitas, lá em Conselheiro Lafayette, Regina, é isso mesmo? Um abraço com muito carinho. Bom falar contigo, tá? Bom saber que você tá bem também. A Solange do Granjas Betel tá ligada conosco. Ô Solange, bom dia, tá tudo bem com você, minha querida? Seja bem-vinda também aqui na programação Catedral. Tá dizendo aqui, ó, bom dia Cacau, bom dia família Catedral, passando para desejar a todos um mês abençoado por Deus e que seja assim aquele mês de gratidão, de paz, muito amor e um forte abraço para você também. Obrigado pelas palavras, que todos recebam com todo carinho a sua mensagem, tá bom Solange? Alô Granjas Betel! Gostei da gargalhada aqui, né? Vou nem falar nada, não. Bom dia pra você, meu amigo. Obrigado. Fala comigo.
1: Bom dia, Cacau. Oi. Tudo bem? Sou a Patrícia do bairro de Lourdes.
0: Oi, Patrícia.
1: Volto na música número 2, Cacau.
0: Oi.
1: Toca uma música bonita aí do Queen.
0: Queen?
1: Rock puro. Obrigado, Cacau. Fica com Deus. Tchau.
0: Vou preparar um Queen, tá? A gente vai dar um jeitinho aqui de achar um Queen. Se não der pra tocar hoje, eu vou ver se eu toco amanhã, tá? E a gente pede a produção pra encaixar aqui na programação. Bom dia, Cacau. Edmara, do Parque das Águas, abraço pra todos aí, tá? Abraço pra Jô, pra Kemini, pro Everton, pra Elimara e também pra todos da rádio. Cacau, voto na música de número 1. Daqui a pouquinho tem feliz aniversário, já homenagem. Bom dia, Cacau, tudo bem? Sou Simone, de Santos Dumont, bairro da Glória. Manda um abraço aí para o esposo Léo Pedreiro. Ô, Léo Pedreiro, Mercue! Grande Léo Pedreiro, forte abraço. Ele tá mandando um abraço para a filha Gisele também, que está fazendo aniversário hoje. Ô, Gisele! Ah, brinca não, é aniversário, é? Feliz aniversário, que Deus continue te abençoando e continue também sendo essa filha maravilhosa, tá? Ela vota na música de número 1. Cacau, abraço para todos da Rádio Catedral. Ô, minha querida, um abraço para você, Simone. Um abraço no maridão aí, o grande Léo Meiacué. Não, Léo meu bom pedreiro. Brincadeira, né, Léo? Um abraço. Sempre ligadinha na melhor companhia. Ô, dona Eva, obrigado pelo carinho, pela audiência. Mensagens que chegam aqui no programa, a gente vai colocando aqui com todo carinho para os amigos, né? Quem mandou essa figurinha? Bom dia, Cacau. Voto na música de número 2. Deixa eu ver se eu consigo achar o nome. Não colocou o nome aí, fica difícil, né? Tem que correr lá em cima pra buscar o nome, pra gente mandar um abraço, claro, com todo carinho. Sabe quem é? É o Marcos Cunha, grande Marcos. Coloca o nome, Marcos, meu rei. Obrigado.
2: Aumenta o volume.
3: Ô, Cacau, oi. É Nova Germânia.
0: Nova Germânia?
3: Eita,
0: nós, hein? Aquele tapa no visual. Alô, Nova Germânia, bom dia, com todo carinho.
4: Cacau, eu tô de novo.
0: Oi, fala.
4: É a Maria Madalena Bruxa, aqui do Bosque do Imperador.
0: Fala São comigo, Pedro. Fala comigo.
4: Agora vou ter que mandar um alô lá pro Pescoço, né? Lá pro Barra Amazona.
0: Manda um abraço pra ele, cara.
4: Aí, Pescoço, Dona Vera, bom dia.
0: Hoje tá bom pra vender um tiragosto, hein, Pescoço?
4: Hoje tá fresquinho, dia 1º de agosto,
0: é
4: fresquinho.
0: Verdade.
4: Tá ótimo pra trabalhar hoje. Vamos mandar abraço.
0: Vambora!
4: Vai um alô aí pra todos aí do Bar do Pescoço, Barra Amazona. Também lá pra Dona Fia.
0: O
4: Oi,
0: pescoço.
4: Dona Fia, bom dia, Dona Fia.
0: Alô, Dona Fia.
4: Quietinha aí, né?
0: O pescoço.
4: Ó, vai um alô pra Lenice, Raquel, Criolo, Juninho, família, Edmilson, família.
0: Só gente fina,
4: Simar,
0: né?
4: Simar, também pro Dionísio, Maria Luísa, Alice, Manuel e a todos aí da família da Dona Fia. Bom dia, fica com Deus.
0: Um abraço. Alô, Pescoço. Hoje tá fresquinho, né, Pescoço? Tira a gosto aí, tá bom, né? Forte abraço pra você. A Maria da Penha, que não é a lei, mas é a Maria da Penha dos Caiçaras, tá ouvindo a gente, tá dizendo bom dia, Cacau, tudo bem? Tudo bem. Voto na música número 2, Pet Shop Boys. Always on my mind. Ó, tem aqui uma mensagem enorme que chegou aqui, não dá pra ler toda não, tá? Mas eu vou daqui a pouquinho ler com todo carinho. Fala, Tereza!
5: Bom dia, bom dia, bom dia.
0: Diga lá.
5: Meu alô vai para você, seus familiares.
0: Obrigado.
5: Hoje eu vou abreviar.
0: Fala.
5: Para todas as amigas, todos os ouvintes, todos estão na escuta do programa.
0: Uhum.
5: Meu muito obrigada para todos que estão mandando alô para mim. Mas hoje o especial é o Ricardo, filho do Rafael, né, que conseguiu passar no exército. Graças a Deus.
0: Maravilha, hein?
5: O pai dele, ele falou assim: ah, não vai servir não. Eu falei: vai servir sim.
0: Ah.
5: Né? Graças a Deus conseguiu.
0: Olha que legal.
5: Eu quero que ele honra a farda dele.
0: Acerta,
5: que Deus proteja esse menino, Ricardo, que venha todas as coisas para nós todos.
0: Tá certo.
5: Né? E nós todas. Com certeza. Filho do meu. O Rafael é filho do meu pai, né? Com a minha tia, né?
0: Ah, sim.
5: Tia Mariana. Deus ouviu as nossas preces. Graças a Deus. Né? Minha mãe, Dona Maria, que também já foi embora. Né? Graças a Deus também. Ouviu as nossas preces. Aí eu peço aquela música assim, Maria passa na frente. E dia 29, se Deus quiser, é Bom Jesus de Matozinho.
0: Certo.
5: Tenho poucas vagas. Quem quiser ir, beleza. Amanhã, se Deus quiser, eu tô tão alegre, tão feliz.
0: Que maravilha.
5: Vou mandar alô para todos os amigos, todas as amigas, seus ouvintes, todos estão na escuta do programa.
0: Valeu, Tereza!
5: Bom dia,
0: com muito carinho. Daqui a pouquinho tem homenagem aos aniversariantes do dia. Tá aí fazendo aquela faxina gostosa? Seja bem-vindo sempre na nossa programação. Catedral, a rádio.

0: Hoje é o teu aniversário, é? Ah, daqui a pouquinho tem homenagem aos aniversariantes do dia. Daqui a pouquinho a gente canta com todo carinho. Feliz aniversário pra você, tá rolando o nosso De Bem com a Vida nessa manhã de sábado.
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0: 5 na melhor programação. Vamos juntos até as 10 da manhã com o nosso programa. Qual é a rádio que você tá ouvindo mesmo, hein? Vai lá. Hoje Bem com a Vida tá no ar, edição de sábado, sempre, sempre nos finais de semana. Cacau tá por aqui com você de 6 da manhã até às 10 no sábado, e no domingo aquele dedinho de prosa é mais esticado, a gente fala sempre com todo carinho com você. Já votou na sua preferida? Não? Então corre no WhatsApp. Bom dia, Cacau, voto na música de número 2, abraço para as minhas filhas, né? A Tamires e Tamara, a Thalia também, Thalia, isso é Thalia, e também para a netinha Yasmin, no Parque Independência. Um abraço para o Padre Expedito. Quem tá mandando é Regina Nascimento. Ô, Regina, bom dia pra ti também, querida. Tudo de bom. Fala aí, meu irmão. Tudo bem?
1: Bom dia, Cacau. Bom dia. Tudo bom? Aqui é o Paulo Roberto de Paraíba do Sul, Rio de Janeiro. Manda um abraço pra minha mãe, Cacau.
0: Agora.
1: De Bem com a Vida. E toca uma música bem bonita do Leonardo. Cacau, eu voto na música número 1. Bom final de semana pra você e o estado do Rio. Bom dia.
0: Valeu, Além Paraíba. Mamãe do Paulo Roberto, forte abraço. Tem um amigo que tá deixando. Ele pediu pra mim divulgar a festa de Santa Clara, lá do bairro Santa Paula, de 8 a 10. Mas vem cá, meu irmão, dá um recado você também. Pode convidar a turma para participar aí, vai lá.
2: Oi. Olá, Cacau, bom dia. Bom dia, Rádio Catedral. Eu gostaria de anunciar a nossa festa da nossa comunidade.
0: Sim.
2: De Santa Clara.
0: Santa Clara,
2: aqui, né? Do bairro Santa Paula, né? A festa de Santa Clara é agora no mês de agosto, no dia 11 de agosto. Aí tem a programação, vou mandar para você aí.
0: Uhum.
2: Pra você anunciar pra gente, né? Durante a semana.
0: Dá uma moral aqui,
2: favor.
0: Né? Tá bom.
2: A gente vai ter um trido a partir de sábado, dia 8.
0: Uhum.
2: Vai ser 8, 9, 10. Sim. E no dia 11 é a nossa festa de Santa Clara.
0: Tá bom.
2: Né? Que Santa Clara abençoe a todos.
0: Amém. Santa Clara, rogai por nós. Um abraço com todo carinho. Bom dia, Cacau. Hoje é aniversário do meu filho Wilber. Henrique. Tá dizendo aqui, forte abraço. Quem é? É a Josiane, tá ligada conosco, ouvindo a programação lá no bairro Nova Era. Alô, Geraldo Tubias, tá em Nova Era. Alô, minha amiga Lúcia, ao lado do filhão Ronaldo, também sempre ouvindo a gente. Alô, meu amigo Jair Chumbinho, forte abraço. Alô, Paulo Alemão, alô, Wilson Cabeludo. Alô, Formiga Gambá, forte abraço. Alô, Tiãozinho do Alto São Judas, carinho especial pra vocês. Pediu? A gente toca. Queen!
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0: Mandar um abraço aqui pra amiga Lena, ligada conosco aqui no Santa Luzia. Foi seu aniversário, Helena, dia 28, passado. Bom, feliz aniversário pra você também. A gente vai colocar você aqui na nossa homenagem, tá bom? Abraço carinhoso pra essa turma toda na sintonia. Fala aí, minha amiga.
1: Bom dia, Cacau.
0: Bom dia. Tudo bem?
1: Quero que você mande uma música aí pra mim.
0: Tá bom, vou mandar a música pra você também, tá? Bom, gente, chegamos ao finalzinho do programa. É aquele momento da gente fazer homenagem e descobrir qual é a música campeã de hoje. Onde quer que você esteja, o meu abraço, o meu carinho. Nessa manhã, você está na melhor programação. Vem aí, feliz.

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0: Momento do amigo colaborador tem. Hoje é sábado e tem homenagem a muitas pessoas, amigos e amigas, que já fazem parte do nosso livrinho aqui. A Rádio Catedral tem um livro que cada vez que chega um amigo colaborador é anotado ali com data e aniversário para participar das promoções.
2: Feliz aniversário, meu amor.
0: E aí eu aproveito para abraçar a cada amiga e cada amiga que hoje completa aniversário. Quero passar no seu lar, no seu trabalho, na sua vida, te abraçando assim, aquele abraço bem gostoso. Sinta aí o abraço apertado do amigo Cacau e de toda a equipe da Rádio Catedral. Tá sentindo? Parabéns, tá? Que este sábado seja pequenininho para as grandes emoções do dia de hoje. Que você possa receber abraços, beijos, carinhos, que não lhe falte o calor humano dos seus amigos que estão próximos. Eu sempre falo aqui, né? Hoje a gente tem a praticidade das redes sociais, a praticidade do WhatsApp. Então, às vezes, você tem alguém que esteja aniversariando, faz o seguinte: grava uma mensagem, manda pra pessoa, né? Às vezes você tem um afilhado que tá distante, às vezes até o papai e a mamãe estejam aniversariando hoje. Você manda uma mensagem bacana, você vai ter certeza que você vai estar alegrando o coração de alguém. Mas se você não receber uma mensagem de alguém hoje, pode ter certeza que papai do céu tá sempre ao seu lado e tá te abençoando nesse dia. E que Nossa Senhora está sempre lhe cobrindo com o manto sagrado. Eu, Cacau e a equipe Catedral, queremos te abraçar e desejar a você do fundo do nosso coração um feliz aniversário, tá? Que hoje, sábado, primeiro dia de agosto, seja pequenininho para as grandes emoções. Sabe por quê? Sabe por quê?
2: Feliz aniversário, meu amor.
0: E é assim que nós queremos te encontrar, com muita felicidade, que as coisas boas da vida possam acontecer pra você. E a gente quer tocar a música campeã para os aniversariantes do dia de hoje, tá? Parabéns, aniversariantes do dia!

Sim, essa foi a campeã de hoje aqui no programa, fazendo homenagem a todos os aniversariantes do dia de hoje. Obrigado a você pelo carinho, pela audiência. Tocou a musiquinha, tá na hora. Alô, Cida do Novara, ligada com a gente, essa galera maravilhosa, sempre a sintonia com a Rádio Catedral 102.3. Amanhã é domingo do Senhor, eu estarei aqui a partir de 6 da manhã com você na melhor programação. Obrigado a cada ouvinte, a cada lar, a cada local que sintonizou a Rádio Catedral nessa manhã com o amigo Cacau. Na sequência vem Padre Reginaldo Manzotti, Experiência com Deus. Às 11, tem o DNA da Fé com Camilão. Grande Padre Camilo, forte abraço. Eu tô indo embora, agradecendo a você, amigo ouvinte, e desejando um sábado mais que abençoado, dia dedicado à Nossa Senhora. Um abraço para nossa equipe maravilhosa, que tem a Roberto Oliveira e a Silvinha Carvalho, dando um show de informações. Carinho especial também para Fabiano na parte técnica. Esse som maravilhoso que você recebe, Fabiano que cuida com todo carinho. Temos também o Oséias na produção e programação, comunicadores, Pri Bahia, Magno Pires, Adriano e também Lei Costa. Forte abraço com muito carinho para todos vocês. A Ritinha, deixando a rádio, ó, um brinco. As nossas queridas amigas lá na parte administrativa, Solange e Rafaela, um abraço, bom final de semana. Agradecendo ao nosso querido Padre Expedito, que é o nosso diretor, que tá aqui, né? Inovando, renovando, fazendo sempre o melhor para você. E pedindo as bênçãos ao nosso arcebispo Dom Marco Aurélio, que nos ensina, nos auxilia e nos coloca nessa caminhada de evangelização. Amanhã tem mais, 6 da manhã, posso contar contigo? Porque a Deus também foi feito para se dizer. Bye bye, so long, e até amanhã, se Deus quiser, vem Padre Reginaldo, Experiência com Deus. Tchau, tchau.

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1: Louvado seja nosso Senhor Jesus Cristo, para sempre seja louvado, queridos irmãos e irmãs, no sábado, você que acompanha sempre, você que só está hoje. Hoje nós estamos em plena novena da Sagrada Família e rezando pelos pais. Dia dos Pais está chegando, mas hoje também vésperas de celebrarmos o Dia dos Sacerdotes, Dia do Padre. Então, neste programa faremos oração pelas vocações sacerdotais e já convido você a rezar pelo padre da sua paróquia. Isso mesmo. Pense, reze pelo padre da sua paróquia, que faz um bem imenso. Filhos e filhas, amado povo de Deus, hoje, dia 1º de agosto, mês das vocações, rezar sobre pela todas as vocações. Saúdo a todos, a partir da Rádio Evangelizar, de onde tudo começa, e as rádios irmãs, cujos nomes cito neste momento. Saúdo a você pela TV Evangelizar, sinal digital em todo o país, em várias cidades, canal aberto, pelo YouTube, Padre Manzotti Oficial, pelo aplicativo da Associação Evangelizar é Preciso e todas as plataformas digitais. Repito, reze pelo padre da sua paróquia. Mês de agosto, mês das vocações, e ao longo do mês vamos contemplar todas as vocações. Hoje também dia de Santo Afonso Maria Ligório. Tudo isso no programa de hoje, mas nós começamos em nome do Pai, do Filho, do Espírito Santo. Amém. Naquele tempo, a fama de Jesus chegou aos ouvidos do governador Herodes. Ele disse aos seus servidores: é João Batista que ressuscitou dos mortos. E por isso, os poderes miraculosos atuam nele. De fato, Herodes tinha mandado prender João e amarrá-lo e colocá-lo na prisão por causa de Herodíades, a mulher de seu irmão Felipe. Pois João Batista, o profeta, tinha dito a Herodes: não te é permitido tê-la como esposa. Por quê? Era cunhada. Continuo. Herodes queria matar João, mas tinha medo do povo, que o considerava como profeta. Por ocasião do aniversário de Herodes, a filha de Herodíades dançou diante de todos e agradou tanto Herodes que lhe prometeu, com juramento, dar a ela tudo o que pedisse. Instigada pela mãe, ela disse: dá-me num prato a cabeça de João Batista. O rei ficou triste, mas por causa do juramento diante dos convidados, ordenou que atendesse o pedido dela e mandou cortar a cabeça de João no cárcere. Depois, a cabeça foi trazida num prato, entregue à moça, e esta levou a sua mãe. Os discípulos de João foram buscar o corpo e o enterraram. Depois, foram contar tudo a Jesus. João Batista teve a coragem de denunciar um pecado. Não te é permitido tê-la por esposa. É a família. Eu falava que hoje, dia 1º de agosto, nós começamos o mês vocacional. Claro, o primeiro domingo, amanhã, dia do padre. Depois, nós estamos em plena novena, dia dos pais. Depois, nós teremos Assunção de Nossa Senhora, dia dos religiosos, religiosas. Depois teremos dia do catequista, do povo de Deus. Então, por que não, hoje, dia 1º de agosto, dizer: eu e minha casa serviremos ao Senhor? Sobe o som, sacristão, mês vocacional. Eu e minha, que minha casa seja um celeiro de vocações. que eu e minha casa possamos servir ao Senhor. Eu te consagro o meu lar. Seja bem-vindo, pode entrar, Senhor. Mês vocacional abrindo hoje. Todas as vocações importantes aos olhos de Deus. Todas as vocações, cada um o seu estado de vida. Seja a vida sacerdotal, seja a vocação à família, dia dos pais, seja a vocação à vida religiosa, mas todos, povo de Deus, lutando pela causa do reino, pela verdade. Então você que está me acompanhando, diga: na minha casa, eu e minha casa serviremos ao Senhor. Nós aceitamos a palavra do Senhor, nós queremos viver os princípios do Senhor. Faze, Senhor, que esse pacto aconteça. Eu quero ir para o céu, mas quero levar minha família também. Diga isso. Eu quero ir para o céu, Senhor. Jesus, eu quero ir para o céu, mas eu quero levar minha família para o céu também. Vou rezar, vou perdoar e vou clamar aos céus. Eu e minha casa serviremos ao Senhor. Diga quanto necessário for. Sagrada família de Nazaré, minha família vossa é. Sagrada família de Nazaré, minha família vossa é. Lembre-se do evangelho que acabamos de proclamar. Quando a mentira, a falsidade, o adultério entra a morte. O evangelho fala que era dia do aniversário de Herodes, um momento de celebrar a vida, e terminou numa celebração da morte. Senhor, que na minha casa se celebre a vida, que se celebre a obediência, este pacto contigo, Senhor. Eu e minha casa serviremos ao Senhor. E que a família seja uma sementeira de vocações. Que a família possa ser um lugar da vida cristã, uma igreja doméstica. Que na minha casa todos nós obedeçamos a Deus, seguindo a Deus. Diante do Rei vou proclamar que eu e minha família lá no céu queremos morar. Sagrada família de Nazaré, minha família vossa é. Por isso, qual o nome do padre da sua paróquia? Escreva num papelzinho. Durante o programa, nós vamos fazer oração pelas vocações, abrindo o mês vocacional, e vamos fazer uma oração pelos padres da sua paróquia. Vou para o intervalo, nós voltamos. Compartilha de vida, leitura orante e momentos fortes de oração. Chame teu amigo, tua amiga. Volte comigo. Nós

0: voltamos já.
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0: Atenção, Estados Unidos, tô chegando. 15/16 em Hudson, Massachusetts, e dia 22/8 em Delran, Nova Jersey. Odisseia, que a paz de Jesus esteja com você. Bom dia.
1: Bom dia, Padre Reginaldo. Um prazer conversar com o senhor.
0: Prazer todo meu, querida. Você fala de onde?
1: Eu falo de Campos do Goitacazes, um bairro de Tamarutópolis.
0: No Rio de Janeiro, né?
1: É, estado do Rio de Janeiro, mas eu sou natural do Espírito Santo.
0: Tá certo.
1: Meus irmãos moram tudo lá.
0: Como que você me acompanha ali em Campos dos Goitacazes?
1: Eu acompanho às vezes pelo Facebook e às vezes pelo YouTube.
0: Tá.
1: Eu acompanho o senhor todos os dias.
0: Que maravilha,
1: na
0: filha.
1: Na leitura orante,
0: que
1: na
0: bom.
1: TV evangelizar de meio-dia.
0: Opa!
1: É muito bom, adoro.
0: Que bom, querida, muito obrigado. E diga lá, minha filha.
1: Padre, eu tenho um testemunho para dar ao senhor.
0: Agora, para todo mundo.
1: Para todos que estiver acompanhando o senhor, né?
0: Isso.
1: Eu fui casada com um homem que morava aqui nessa cidade, né? Nós conhecemos no Rio de Janeiro. Aí eu engravidei, ele me largou lá no Rio de Janeiro sozinho com a bebê e veio embora para a terra dele.
0: Misericórdia.
1: Mas o Jesus me sustentou. Muitas pessoas queriam apanhar ela, mas eu não dei. Eu passei um aperto, perrengue, passei fome.
0: Imagina.
1: Mas Jesus me sustentou.
0: Certo.
1: E hoje ela está com 47 anos.
0: Amém.
1: Aí daqui eu tive outro filho. Aí no terceiro, meu terceiro filho nasceu com problema, com paralisia cerebral. E ele cresceu um homem, não falava, não andava.
0: Sim.
1: Mas eu sempre ali, com amor, dedicação, paciência.
0: Amém.
1: Eu cuidava dele, cuidei dele até os 30 anos.
0: Sim.
1: Foi a data que Deus programou para ele morrer.
0: Sim.
1: No mês 11 de agosto de 2011, Jesus já levou ele.
0: Meus sentimentos.
1: Mas eu fiquei assim com meu coração aliviado, porque tudo que eu pude fazer por ele, Deus ficou do meu lado, me ajudando, me orientando, e tudo era fácil.
0: Que bonito.
1: Aí,
0: isso.
1: Como eu acompanho muito o padre aqui da minha igreja, que é Nossa Senhora da Penha, aí eu fui conversar com ele sobre a morte dele. Ele disse que a morte não é o fim, é o começo de uma nova vida.
0: Isto.
1: Aí
0: na ressurreição.
1: Eu fui me alimentando daquelas palavras, sabe? E continuei vivendo. Eu sou da igreja, eu
0: que bom.
1: Faço a parte do acolhimento.
0: Parabéns.
1: Eu não falto à missa de domingo, estou sempre lá.
0: Parabéns por ser.
1: E aí, como foi em 2020? Em 2020, meu marido adoeceu. Por tudo que ele fez por mim, pelas maldades, que ele era um homem muito ruim.
0: Sério?
1: Mas eu não desisti. Muitas pessoas diziam assim: vai embora, mulher, larga esse homem, porque não posso. Como é que eu vou pra rua com meu filho?
0: Entendi.
1: Não, eu tenho que ficar aqui suportando, porque Jesus está do meu lado, ele nunca me abandonou.
0: Certo.
1: Aí em 2020 meu marido adoeceu, vomitando sangue. Aí quando foi em 2024, ele faleceu. Aí fez 2 anos.
0: Certo.
1: E é assim, né? A gente continua levando a vida.
0: Uma vida
1: porque
0: sustentada.
1: A morte não é o final, padre. A morte é o recomeço de uma nova vida.
0: É verdade.
1: Porque eles estão vivos nos nossos corações.
0: Verdade, estão vivos junto com Jesus Cristo ressuscitado. O seu testemunho
1: Jesus, aí você foi dizer assim: como é que você carrega essa cruz? Não, nós não carregamos cruz, não. É uma missão que Deus dá para nós.
0: Isso.
1: Pra ver até onde vai a nossa fé.
0: Que testemunho forte o seu, hein?
1: A minha fé longa ali, Jesus sempre me sustentou.
0: Amém.
1: E me sustenta até hoje.
0: Tá
1: eu
0: certo.
1: Jamais, se alguém precisar de mim. Eu sou uma pessoa idosa, eu tenho 66 anos, mas eu me sinto fortalecida pelo amor e a fé que eu tenho em Deus. porque tudo que eu peço a ele, ele me dá.
0: Tá certo.
1: Depois que eles faleceram, eu fiquei doente.
0: Entendi.
1: Muitas dores, dores reumáticas.
0: Tá certo.
1: Mas e toda vez que eu assisto o senhor no YouTube, eu boto um copo d'água.
0: Que bom.
1: Aí depois que o senhor abençoou aquela água, eu bebo. Tá, eu só acredito que minhas dores sumiu, eu não tenho mais dores.
0: Amém. Graça recebida.
1: Eu sinto dor nenhuma.
0: Graça testemunhada, não é, Odisseia?
1: É, graça testemunhada. E eu não sabe a honra e glória que eu estou, o prazer de falar com o senhor.
0: Prazer todo e meu.
1: Foi pela primeira vez.
0: Que bom, filha.
1: Foi a primeira vez que eu consegui falar com o senhor.
0: Obrigado.
1: Porque Jesus alimenta a gente com a nossa fé, né? A pessoa não precisa ter medo.
0: Claro.
1: Se amor, a pessoa da família está doente, está internada e sabe que não tem mais jeito, deixa Jesus descansar ela.
0: Jesus das Santas Chagas, faça o melhor, né? Odisseia, como é que é o nome do padre? Qual o nome do padre da sua paróquia? Padre o quê?
1: É, Padre Júlio.
0: Júnior?
1: É, Padre Júlio, o nome dele.
0: Tá,
1: aqui é Dissipento.
0: Que Deus abençoe. Que Deus abençoe Odisseia, de Campos dos Goitacazes, Rio de Janeiro. Uma história, você percebeu, sustentada em Deus. Você viu todas as dificuldades, todas as provações, e ela diz: não é cruz, é missão. Bonito. É só uma pessoa de fé que pode dizer isso. Acompanha pelo YouTube, redes sociais, em Campos, a Diocese, Dom Roberto Francisco Ferreira Paz. Escute esse testemunho, por favor.
2: Então, eu estou em tratamento de câncer, já retirei tumor na mama, retirei na cabeça, e eu sei que o que está me mantendo de pé é Jesus das Santas Chagas.
0: Amém.
2: Eu rezo todo dia o terço de Jesus das Santas Chagas, passo água benta, eu estou passando bem. Graças a Deus, Nossa Senhora e Jesus das Santas Chagas. Graça alcançada, é graça testemunhada. Eu sei que vou ficar bem, vou ficar,
0: amém,
2: curada. Toco o sino, sacristão.
0: Louvado seja Deus, filha. Mais uma mulher ali, ó, testemunhando. A vida sustentada em Deus. Que Jesus das Santas Chagas te dê a cura deste câncer e te sustente nos momentos difíceis. 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Eu volto com a leitura orante. Volte comigo.
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0: 1 Coríntios, capítulo 15, versículo 35 seguintes. Vamos contextualizar, porque tem gente que só está acompanhando hoje. Dentro das temáticas, porque existem vários temas de 1 Coríntios. Ele já falou muita coisa. Conselho para os casais, conselhos para os solteiros, depois falou sobre o Espírito Santo, depois falou sobre os grupos, como fazer a questão dos irmãos, problema, uso do corpo, depois falou os dons do Espírito Santo. E agora ele está falando sobre a ressurreição de Cristo. E nesses últimos dias, você ouviu sobre, primeiro, a ressurreição. A ressurreição de quem? Daquele que foi o primeiro. Cristo ressuscitou. Esse é o ponto de partida. Depois, ontem, sobre a nossa ressurreição. Mas ele ainda vai explicar algo que você é importante compreender. A ressurreição do corpo. Como será isso? Inclusive, estamos em leitura orante. Se escutou a filha de Deus dizer: eu acredito na ressurreição. Eu acredito. E foi o que confortou ela quando o filho morreu, o marido depois. Quando o padre disse: a morte não é o fim, é o começo de uma nova vida. Então vamos lá. Capítulo 15, versículo.

0: Mas alguém perguntará: como é que os corpos são ressuscitados? Você teve já essa dúvida? Alguém já perguntou para você? Vamos tentar entender a partir de Paulo. Que tipo de corpo eles vão ter? Seu tolo. Tá aqui, ó, não sou eu que tô falando isso não. Seu tolo. Quando você semeia uma semente na terra, ela só brota se morrer. E o que foi semeado é apenas uma semente. Talvez um grão de trigo, outra semente qualquer, e não o corpo já formado na planta, que vai crescer. Aqui tem um princípio, Paulo era muito culto, tem um princípio de Aristóteles, ato e potência. Se planta a semente, na semente já está, é o ato. O que vai ser é a potência. Deus dá a essa semente o corpo que ele quer e dá a cada semente um corpo próprio. A carne dos seres vivos não é toda do mesmo tipo. Os seres humanos têm um tipo de carne, os animais outros, pássaros outros, peixes ainda outro. Há também corpos do céu, corpos da terra, existe o tipo de beleza que pertence aos corpos celestes. Os seres celestiais também são corpos, os anjos. Há outro que pertence ao corpo terrestre, somos nós. O sol tem seu próprio brilho, ele vai falando. A lua, outro brilho. As estrelas têm brilho diferente. Pois, será assim, depois de ter feito todo esse introito, que Paulo é um homem culto, volto a te dizer, de formação helênica, formado aos pés do grande Gamaliel, quando os mortos ressuscitarem, quando o corpo é sepultado, ele é corpo mortal. Mas quando for ressuscitado, será imortal. Quando ele é sepultado, é feio e fraco. Mas quando for ressuscitado, será bonito e forte. Você sabia disso? Sabia? Ora, tá na Bíblia, tô lendo agora. Quando um corpo é enterrado, é mortal. Depois se tornará imortal. Quando enterrado, é feio e fraco. Depois vai ser bonito e forte. Quando é sepultado, um corpo material, mas quando for ressuscitado, será um corpo espiritual. Ah, entendi. Lembre de Jesus Cristo. Lembre do corpo de Jesus Cristo. Ele era um fantasma? Não. Mas ele comia. Mas ao mesmo tempo ele passava pela parede. Então nós não estamos falando, porque nós estamos aqui na Terra presos a três categorias: espaço, tempo e forma. Depois da morte, nós não teremos mais essas três categorias: espaço, tempo e forma. É o corpo espiritual. E Paulo continua dizendo: é claro que existe o corpo material, então tem que haver também um corpo espiritual. Adão, primeiro homem, foi criado como ser vivo. Mas o último Adão, Jesus Cristo, é o espírito que dá vida. Não é o espiritual que vem primeiro, mas sim o material. O primeiro homem foi feito do pó da terra, o segundo veio do céu, Jesus Cristo. O que pertence à terra são aquele que foi dado ao pó da terra. O que pertence ao céu são aquele que veio do céu. Escutem bem esse segredo. Nem todos vão morrer, mas todos nós vamos ser transformados num instante. Num abrir e fechar dos olhos, quando tocar a última trombeta. Ele tocará os mortos, serão ressuscitados como seres imortais. E todos nós seremos transformados. Escutou isso? Seres imortais. Seremos transformados. Quando o Senhor voltar, quando a trombeta tocar, o corpo mortal precisa se vestir. Como é que o corpo imortal? Assim, quando esse corpo mortal se vestir com o que é imortal, E esse corpo que morre se vestir com o que não pode morrer, então acontecerá o que a Escritura disse: onde está a morte, a tua vitória? Onde está a morte, o seu poder de ferir? O que dá à morte o poder de ferir é o pecado. E que dá ao pecado o poder de ferir é a lei. Mas agradeçamos a Deus que nos dá vitória por meio de nosso Senhor Jesus Cristo. Portanto, queridos irmãos, continuem firmes. Continuem ocupados no trabalho do Senhor, pois vocês sabem que todo o seu esforço neste trabalho traz proveito. Eu vou para o intervalo e volto comentando. Volte comigo.
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6: Então, como será a ressurreição do corpo? Hoje vivemos o corpo mortal. Na ressurreição, um corpo glorioso, como Jesus, um corpo espiritual. Se lembra de um fato, para você lembrar, importante, que criaram uma casuística para Jesus. Se há ressurreição dos mortos, diz a lei que uma mulher que casou com um homem não teve filhos e tiver irmãos, ela deve casar com esse irmão até ter filhos. Um homem tinha

0: irmãos. A mulher casou com o primeiro, não teve filho, com o segundo, terceiro, quarto, quinto, sexto, sete, não teve filhos. Perguntaram os saduceus, a quem essa mulher pertencerá no reino dos céus? Jesus disse, vocês não entenderam nada. Lá ninguém vai se dar em casamento, é um corpo glorioso, ninguém pertence a ninguém. Portanto, nós rezamos no credo. Creio na ressurreição da carne, creio na vida eterna. Nós temos todo o respeito, porque temos respeito com o corpo. Porque enterramos o corpo, ou mesmo que seja incinerado, é permitido hoje. Mas não se pode jogar na natureza, não se pode jogar, sabia disso? Não pega cinza e coloca numa joia, não pega cinza e joga no mar, nas montanhas, porque nós acreditamos na ressurreição do corpo. Como será? Diferente do que é. Glorioso. Mas nós cremos. Escute esse testemunho.
1: Padre, eu me chamo Isabela Lorena, sou de Juazeiro do Norte. Eu já dei um testemunho aqui, que foi até o cordãozinho de São Pio, onde eu consegui retirar minha pulseira eletrônica. Ainda espero por julgamento.
0: Olha aí.
1: Mas eu creio em Jesus das Santas Chagas, que não vai dar em nada, porque eu fui presa de laranja nessa. E o meu testemunho, padre, hoje, é que minha vida nunca foi fácil. Eu vim de uma família que algumas pessoas têm boas condições, outras não, caem na vida errada. Mas hoje o meu testemunho é que desde 16 anos de idade, dei trabalho à minha mãe, eu me arrependo de ter escolhido a vida errada, não tirei nenhum lucro dela. E sim, eu me arrependo amargamente. Hoje eu tenho 30 anos, com 18 anos eu comecei a usar droga. E eu vim parar de usar droga no ano retrasado, com 28 anos de idade.
0: Puxa,
1: padre, eu estou limpa de bebida e de droga. Meu
0: louvado
1: Deus, eu não acredito que eu consegui. Eu venci essa batalha todo dia. Eu pedi a Deus para ele me dar força para conseguir. E eu já estou dando meu testemunho, padre. Já tem mais ou menos uns 8 meses para 9 meses que eu não bebo mais.
0: Deus,
1: eu não uso mais droga. Não sinto nem um pouco de vontade. Não sinto mais vontade de estar na rua, padre. É uma bênção para mim. Uma bênção, muito obrigada. Eu tenho muito a agradecer a Deus. É uma vitória que eu estou dando na minha vida.
0: Amém.
1: Gratidão a Deus também ao Senhor, porque graça alcançada é graça testemunhada. E toco o sino, sacristão. Toco o sino, porque para mim é uma vitória.
0: Eu imagino. Me alegro com você, Isabela. Louvado seja Deus. Que você tomou consciência e tudo começou a ser transformado na tua vida. Louvado seja Deus, porque você mesmo usou a palavra, estou limpa. E que, acredite, Deus que começou essa obra não para pela metade. Deus abençoe você. Isabela de Juazeiro do Norte, testemunho fortíssimo. TV Evangelizar lá, canal aberto, 39.1. Também nos transmite a rádio Padre Cícero FM, o bispo Dom Magnus Henrique Lopes, da diocese de Crato. Nilda, que a paz de Jesus esteja com você, Nilda.
2: Oi, padre. A bênção.
0: Deus
2: bom
0: abençoe.
2: Dia.
0: Bom dia. Você fala de onde, Nilda?
2: Eu falo de Joinville, Santa Catarina.
0: Minha saudação a Joinville. Como que você me acompanha?
2: Eu acompanho pelo canal Evangelizar.
0: Tá certo. Canal aberto, 49.1. Antes de você continuar, como é que é o nome do padre da sua paróquia? Daqui a pouco nós vamos rezar pelos padres.
2: Padre Wagner.
0: Padre Wagner. Continua, filho, o que você quer falar?
2: Eu estava querendo oração para meus pais que já faleceram há mais de 20 anos. E para minhas irmãs também, que é para a saúde, né? Porque elas se encontram doentes. Aí eu queria pedir oração.
0: Então vamos falar o nome dos pais, por favor.
2: Meu pai chama-se Carli. Frederico.
0: Carli?
2: Carli, com Y.
0: Tá.
2: E minha mãe, Dulcinéia Mendes.
0: Tá. Anotei. E as suas irmãs?

0: e minha mãe Dulcinéia Mendes.
1: Tá. Anotei. E as suas irmãs?
0: Eu tenho outras irmãs, né? Mas as que eu estou pedindo a oração é para a Georgina Caricosa, já há mais de 30 anos que ela tem, acabei de fazer uma cirurgia no ombro.
1: Sim.
0: E estou tendo um problema com o meu pedido, né? De incapacidade também, né? INSS.
1: Vamos colocar diante do Senhor. Deus abençoe Nilda de Joinville, Santa Catarina. TV Evangelizar, canal 49.1, Arca da Aliança FM, Dom Francisco Carlos Bach, arcebispo de Joinville. Querido povo de Deus, daqui a pouco, prepare-se. Você até tem uma foto do padre da sua paróquia, pegue, anote o nome do padre. Nós vamos rezar por eles e rezar por todas as vocações, abrindo o mês vocacional. Quero insistir que o mês de agosto é mês vocacional e significa que vamos contemplar todas as vocações. Em virtude de São João Maria Vianney, se celebra o primeiro domingo, dia do padre. Depois, nós estamos em plena novena dos pais, inclusive hoje é o terceiro dia. Depois, a Assunção de Nossa Senhora, a vocação à vida religiosa. Depois, dia do catequista, do leigo. Portanto, todas as vocações. Mas hoje é dia de Santo Afonso Maria Ligório. Ele nasceu em Nápoles, na Itália, e filho de pais cristãos, ricos, nobres, teve condições de estudar. Com 16 anos, já era doutor em direito civil eclesiástico. Entretanto, após anos de profissão, ele tomou uma decisão: abandonar tudo e seguir a vida religiosa. O pai não aceitou, evidentemente, mas Afonso renunciou à herança e todos os títulos. Assim, foi ordenado sacerdote aos 30 anos de idade. Decidiu deixar Nápoles e fundou a Congregação do Santíssimo Redentor. Ele viajou quase todo o sul da Itália, pregando a palavra de Deus e a profunda devoção a Maria. Santo Afonso Maria Ligório, profundamente mariano, morreu com 66 anos e aos 66 anos foi nomeado bispo e depois renunciou. Faleceu com 91 anos, e deixou 120 livros e tratados: Teologia Moral, Glórias de Maria, Vida do Santíssimo Sacramento, Tratado de Oração, e é proclamado doutor da Igreja. Santo Afonso Maria Ligório, rogai por nós. Vou para o intervalo, mas voltando, vamos rezar pelos padres, vamos rezar a oração abrindo o mês vocacional. Voltando, vamos fazer a novena da Sagrada Família e rezar pelos pais. Volte comigo, voltamos já.

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Hoje, 1º de agosto, muitos aniversários de rádio. Agora FM de Aratuba, Ceará. Agora FM Russa, Ceará. Alvorada FM Luz, Minas Gerais. América FM de Uberlândia, Minas Gerais. Antena Jovem FM Trajano de Moraes, Rio de Janeiro. Associativa FM Jurema, Pernambuco. Colmeia News FM Campo Mourão, Paraná. Difusora FM Ubiratã, Paraná. Espinharas FM Patos, Paraíba. Princesa do Capibaribe FM Limoeiro, Pernambuco. Saldanha FM Saldanha Marinho, Rio Grande do Sul. Terra FM São Félix de Minas, Minas Gerais. De Ferrari, Nova Hamburgo, Rio Grande do Sul, Box Brasil Play, Porto Alegre, Rio Grande do Sul, Brisa Play, Pereiro, Ceará. E hoje é aniversário do meu sobrinho, Giacomo Manzotti, que carinhosamente chamamos de Jaquinho. Que Deus abençoe com todas as graças e bênçãos do céu, Giacomo. E amanhã, aniversário, Águas do Pantanal FM, Rio Verde de Mato Grosso, Mato Grosso do Sul, Cidade FM Perdigão, Minas Gerais, FM Cornélio Procópio, Paraná, Itapuá FM Vinhema, Mato Grosso do Sul, Rainha da Paz FM Cornélio Procópio, Paraná, Sinal FM Aracati, Ceará, Infolog São Vicente, São Paulo. E agora convido você a fazer comigo esta oração por todas as vocações. Ainda teremos a oração pelo padre da sua paróquia. Senhor da messe e pastor do rebanho, faz ressoar em nossos ouvidos teu forte e suave convite. Vem e segue-me. Derrama sobre nós o teu espírito e que nos dê sabedoria para ver o caminho e generosidade para ouvir tua voz. Senhor, que a messe não se perca por falta de operários. Desperta as nossas comunidades para a missão. Ensina a nossa vida a ser serviço. Fortalece os que querem dedicar-se ao reino na vida consagrada e religiosa. Senhor, que o rebanho não pereça por falta de pastores. Sustenta a fidelidade dos bispos, padres e ministros. Dá perseverança aos seminaristas. Desperta no coração dos jovens o ministério pastoral na tua igreja. Senhor da messe, pastor do rebanho, chama para o serviço o teu povo. Maria, mãe da igreja, modelos dos servidores do evangelho, ajuda-nos a responder sim. Amém. E agora, convida

0: convido você a rezar uma Ave Maria pelo padre da sua paróquia. E digo assim: se hoje você puder, ou amanhã, depois da missa, dê um abraço no sacerdote. Leve um mimo, um cartão, e diga: rezei pelo senhor, ou diga: obrigado pelo seu sim. Rezemos pelos padres. Ave Maria, cheia de graça, o Senhor é convosco. Bendita sois vós entre as mulheres, e bendito é o fruto do vosso ventre, Jesus. Santa Maria, Mãe de Deus, rogai por nós, pecadores, agora e na hora de nossa morte. Amém. E se quiser e puder, diga ao padre da sua paróquia que eu, padre Reginaldo, mandei um abraço. Que Deus os abençoe. E juntos, a novena da Sagrada Família e oração pelos pais.
1: Jesus, Maria e José,
0: terceiro dia.
1: Minha família, vossa é.
0: Sagrada Família de Nazaré, coloco minha oração por todas as famílias e clamo que as famílias aqui na terra tenham o discernimento necessário para fugir de todas as ciladas dos Herodes de hoje, como fizeste na Gruta de Belém na fuga para o Egito. Jesus, Maria, José, eu coloco como intenção especial os pais aqui na terra. Diga o nome do seu pai. Que o Pai do Céu nos concedeu como pai biológico. Diga o nome do seu pai, vivo ou falecido, não importa. Aos falecidos, peço descanso eterno. Dai-lhes, Senhor, o descanso eterno. E a luz perpétua os ilumine. Descanse em paz, amém. Aos pais vivos, seu pai está vivo, dai, Senhor, saúde, paz, prosperidade. Abençoai e santificai as famílias e, de modo especial, os casais. Aperfeiçoai o amor dentro do matrimônio. Fazei com que sempre lembre o pacto nupcial e que possam a cada dia no perdão, no diálogo, na fidelidade, reavivar o amor que os une. Senhor, que o perdão seja abundante, que o amor seja constante e o diálogo uma ponte de recomeço. Afaste para

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0: 11:13. Te deu um susto, né? Que lá no meu Instagram tá que eu estaria ao vivo, Cacau. Pois Bom dia, Cacau.
1: Bom dia, padre. Eu tava olhando aqui, meu padre, hoje vai vir ao vivo.
0: Mas é que eu assisti um matrimônio na catedral.
1: Sim.
0: E depois eu fui fazer um atendimento a um seminarista.
1: Tá certo.
0: E aí o atendimento com o seminarista demorou. Mas são 11:13 e a gente vai conversando, porque também é o mesmo ocasional,
1: mas,
0: né?
1: Então, mas o senhor está cumprindo a palavra do senhor?
0: Estou cumprindo,
1: tá,
0: né?
1: Eu vivo, graças a Deus.
0: Antes tarde do que nunca, já quis dizer. Deus tarda.
1: Mas não falha.
0: Mas não falha.
1: De jeito nenhum.
0: Tá certo. Então, eu vou deixar aqui só uma palavra para você. Planeje seus dias. Alimente sua fé. Viva cada momento com sentido. Cada coisa que você fizer, você tem que agradecer a Deus. Então, meu bom dia a todos que estão ligados na Rádio Catedral. Hoje eu não estarei no Instagram, só na Rádio Catedral, porque eu vim correndo para cá. E eu quero parabenizar a rádio, né? Padre Expedito deve estar ligado, porque o Expedito é meu fã. Então é o seguinte, ele fica ligado na rádio, sobretudo quando eu falo que eu venho, ele deve estar chorando lá, porque eu estou aqui na rádio. Bom, mas... qual que é o nosso Instagram? O nosso...
1: Nós temos aqui o WhatsApp,
0: WhatsApp, né? Qual que é o nosso WhatsApp?
1: O pessoal pode mandar mensagem através do 32 para quem tá fora, mas para quem tá aqui, 988976570, para falar conosco aqui, deixar uma mensagem nesse dia, né? Que é o mês vocacional, né, padre?
0: O mês vocacional. Agosto é o mês das vocações.
1: Vocações.
0: Lembrar que amanhã é o dia do padre.
1: Verdade.
0: Então é o dia de

0: você agradecer a Deus a vida do seu padre.
1: Eu sempre falo aqui nos domingos pela manhã, porque nós temos as celebrações nas comunidades. Olha, receba com muito carinho o seu padre, dê um abraço. É que é bom, né, padre? Você chegar na comunidade.
0: Ah, é. O padre acaba sendo um pai, né? Na verdade, o que que acontece? Quando você é pai e os seus filhos falam, imagina você que é pai e mãe, você vai na casa do seu filho e não te oferece um café. O que que você acha?
1: É, não é legal, né?
0: Você é pai, Cacau?
1: Sou pai, meus filhos são gêmeos.
0: Você já é avô, não?
1: 5 netos só.
0: 5 netos. Você imagina se você vai na casa do seu filho e não te dá um café. Você vai falar, o que que tá acontecendo? O que que eu fiz de errado?
1: Você não fala nada, mas o coração sente, né,
0: coração padre? Coração sente.
1: Sente, não sente?
0: Sente. Você fica se perguntando.
1: O padre chega na comunidade e fala assim, olha pra comunidade, será que é uma comunidade triste? Não pode. Alegre seu coração do padre também.
0: Pois é, isso tudo faz parte da vida. Mas eu quero desejar para você, nesse início de mês, que você tenha um agosto abençoado. Põe uma boa sorte para eles aí.
1: Boa
0: é aquela
1: sorte.
0: Música?
1: É, boa sorte.
0: 11 horas e 15 minutos. Eu e o Cacau, nós desejamos a você boa sorte. Boa. Bom final de semana, bom mês de agosto. Olha só.
1: Deixa eu só mudar aqui que uma música tocou, não era pra tocar essa.
0: Não era pra tocar a música, você colocou o cara que não tinha nada a ver, que é o Marcelão, né? Não, você colocou o Marcelão aí,
1: ele
0: né?
1: Ele já tava aqui na agulha, esperando a gente aqui.
0: Mas é isso aí, ó.

0: coração.
1: Pois é, 11 horas e 16 minutos, estamos ao vivo na Rádio Catedral. Ontem, uma missa maravilhosa. Se você está entrar no meu Instagram, você vai ver lá a foto. Dom Marco Aurélio, Padre Expedito, Diácono Permanente Valdencir, estavam ali. É, agora de manhã teve um café dos diáconos, para os diáconos e as esposas aqui no seminário também, uma coisa muito especial. Então, o mês de agosto, eu falei boa sorte, porque tem gente que fala que agosto é o mês do...
2: Azar, não é não, né?
1: É, do azar, do desgosto. Vamos ver se é, vamos ver se é. Hoje é dia de quem? Você sabe hoje dia de quem que é hoje? Hoje é um santo.
2: Santo Afonso Maria de Ligório.
1: Fundador dos missionários redentoristas. Então, quero dar um abraço no padre Dalton Barros, que foi meu professor lá na igreja
2: da Glória. Sabe com quem que eu falei ontem? Você não vai adivinhar. Falei lá em Aparecida, com quem que é redentorista que tá lá agora?
1: O Vanderlei.
2: Pois é, eu falei com o padre Vanderlei ontem.
1: Eu vou ficar hóspede dele no final de semana da Independência do Brasil.
2: Poxa, que legal,
1: Aquele final de semana vai ter um encontro de formadores do Seminário Santo Antônio, dos seminários, né? Uhum. Lá, e o tiozão vai estar lá.
2: Ó.
1: Esse encontro é...
2: Leva, retribui o abraço, que ontem eu bati papo duas
1: Vanderlei
2: vezes.
1: Vanderlei é cara de primeira, gente, amigo mesmo. Eu falei, Vanderlei, não tem lugar no hotel, cara. Me arruma um hóspede. Cara, você tá dentro, né? Na comunidade dos padres da Rádio Aparecida.
2: Maravilha.
1: Vou estar lá, coisa boa. Então, quero dar um abraço aqui no padre Vanderlei, né?
2: Sim.
1: Padre Dalton Barros, que foi meu professor. E rezar pelos redentoristas. Padre Mário Gonçalves, que era da Liga Católica e que, quando eu era criança, fazia Semana Santa lá em Água Limpa. Aprendi muita coisa com ele, padre Mário Gonçalves. Também quero lembrar o padre Jaime Snuck, que foi meu professor de teologia moral no Seminário Santo Antônio, também já falecido. Quero lembrar aqui o padre João Fagundes, meu professor de história da igreja, também já falecido. E a gente reza pelas almas, então, dos missionários sedentoristas. Sim. Padre Cadete, o padre Toninho, que foi... O Toninho foi colega, né? Vamos dizer assim, o padre Toninho já falecido. Também... o padre Mário Freitas, né? O padre Zé Augusto, que fez um trabalho muito bom junto com o padre Dalto, Dom Valmor, aqui, inclusive a mentalidade formativa, essa influência extraordinária desses homens sedentoristas aqui de Juiz de Fora. E aproveito para mandar um abraço para toda a comunidade redentorista hoje na Igreja da Glória, na pessoa do pároco da Glória, que é o padre Viol. E tem o padre Zé Maurício, que faz o programa aqui na Rádio Catedral, né? O padre responde, é um redentorista, o padre Zé Maurício,
2: durante a semana com a prima.
1: É, o cara, né? Gente fina demais também, da paróquia Perpétuo Socorro, como é que chama ali perto do Seminário Floresta, como é que chama aquele bairro ali? Granjas Betel
2: não,
1: e
2: não.
1: Retiro.

0: Retiro, bairro Retiro, indo para lá, para Bicas.
1: É, o padre Leite, também de saudosa memória, missionário redentorista, padre Leite, ele doou uma casa para as irmãs, da obra de Francisco, Jacinta e Lúcia, lá no Retiro.
0: Tá.
1: Foi
0: bom.
1: Doação dele. Bacana. Então, olha que coisa bonita. O povo pede muito essa música.
0: É porque,
1: vamos lá.
0: Já que é amanhã, o dia do padre, aqui, ó. Fazendo homenagem ao senhor e a Jean juntos.
1: 11:20.

0: É verdade, né, padre? Né? E jamais nos deixará. Agora, para quem está nos ouvindo, padre, quem quiser, né, saudar o padre, aos padres da Arquidiocese, aos padres do mundo inteiro, né, aqueles que levam...
1: padre que você gosta. Como é que faz?
0: Você vai lá no nosso WhatsApp agora, que é o 98897, coloca hashtag... A bênção, padre, bom dia, padre, tá valendo pra gente colocar no ar aqui, deixa uma mensagem para o padre.
1: Dá uma mensagem de menos de 30 segundos.
0: Não dá.
1: 11h22, meu amigo, o programa tá estourando e agora eu vou dar, nós vamos ter um intervalo agora, não é?
0: Vai ter um intervalo, mas antes, padre, na volta o senhor pode falar também, que o senhor vai celebrar esse final de semana, padre?
1: Vou celebrar, ué.
0: Então o pessoal fica aqui perguntando.
1: Amanhã eu celebro 7h30 na Catedral Metropolitana. 7h30 na Catedral Metropolitana de Juiz de Fora.
0: É a primeira missa amanhã, não, né?
1: É a primeira missa.
0: Primeira missa
1: dia.
0: Com o senhor, né?
1: Hein?
0: A primeira missa é com o senhor.
1: A primeira e a segunda é comigo.
0: Também.
1: Camilão então, na parada.
0: Só lembrar o pessoal que amanhã vai ter, o pessoal que vem pra missa cedo, amanhã vai ter algumas ruas interditadas, hein? Principalmente a Avenida Brasil.
1: Você tá falando verdade?
0: É, a Avenida Brasil.
1: Avenida Brasil.
0: É pra quem vai vir de ônibus pra celebração aqui no centro da cidade, tomar muito cuidado, porque vai ter uma corrida noturna e lá vai ser fechada a partir de hoje e amanhã durante o dia também, então.
1: Eu até colocaria aquele BG que eu coloco. Que isso, eles estão descontrolados.
0: É verdade, vai ter uma corrida noturna e Avenida Brasil sentido depois lá do norte, Jardim Norte ali.
1: Certo.
0: Dali pra lá vai ser interditado. Então,
1: tá, então.
0: É importante que os ônibus vão ser desviados a partir da madrugada, então é importante que as pessoas fiquem atentas quem vai vir cedo pra missa, tá?
1: Pois é, a Rádio Catedral também informação, 11h23. Eu vou terminar o bloco.
0: Sim.
1: Fazendo uma pergunta pra eles, pode colocar aí também.
0: Tá bom, vamos colocar aí.
1: Setembro é o mês da...
0: Pessoal completa?
1: Setembro é o mês da Bíblia. E qual é o livro da Bíblia que nós vamos estudar nesse ano?
0: Então, pessoal...
1: Ei, meu amigo, o negócio tá... Eu quero mandar um abraço pra minha ministra lá da catedral, que sempre pega pra mim a revista pastoral, e eu já tô... Tá vendo? Eu quero só dizer isso, 11h23, eu quero só dizer o seguinte, Cacau. A pessoa vai lá na Paulus, pega a revista e traz pra mim a ministra.
0: Sim.
1: E eu uso a revista aqui na rádio.
0: Certo.
1: Quantas pessoas têm acesso à revista Vida Pastoral da Paulus através da Rádio Catedral, dos meus programas? Tá vendo? Eu não tenho tempo de ir lá, às vezes não coincide com o tempo que tem a revista. E ela pega essa revista, compra essa revista e dá a revista para mim. E eu divido essa revista com o povo.
0: Através do rádio.
1: Né? Através do rádio, através da internet também, né? Do meu Instagram. Meu Instagram é @padrecamilopaiva, não esqueça disso.
0: Só lembrando que hoje o padre não está no Instagram porque
1: não estou
0: hoje
1: ao vivo,
0: tempo né? corrido
1: porque
0: hoje.
1: Porque eu saio correndo, rapaz.
0: Mas Deus prepara tudo no tempo certo. Vamos usar hoje o nosso Facebook, aqui o nosso Instagram.
1: Vamos estudar o da rádio aqui,
0: vamos
1: ó.
0: Vambora.
1: Você que entra aí e dá a sua mensagem pro seu padre, tá? E também fala qual é o livro da Bíblia desse ano. Se você não sabe, pesquisa, mas fala ali.
0: Mas corre,
1: chuta, meu filho.

0: chuta. 11. O que é isso, rapaz? 11:24 já.
1: Já é rápido, viu?
0: Vamos pro intervalo?
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2: Eu vou voltar assim. Obrigado, Padre Camilo, pelo seu sim. Não é? Cadê? Tá aí, Padre?
3: É isso aí. 11:26. Muito obrigado.
2: Obrigado pelo seu sim e a todos os outros, Padre. Não, porque o senhor
4: porque
2: tá aqui,
4: o meu sim ele está condicionado a muita gente que apostou em mim. Os meus padres formadores.
2: Sim.
4: Vamos lembrar aqui: Dom Valmor, Dom Eduardo, Dom Eurico de saudosa memória. Padre Dondice, Padre Sávio, Padre Zé Alves, Padre Miguel, né, foram os formadores, Padre Zé Geraldo, de saudosa memória, Padre Augusto, que também trabalhou no seminário, e os padres que nos confessavam, Frei Alano, de saudosa memória. O Frei Alano era um dominicano que tinha aqui em Juiz de Fora e que ajudou tanto, era nosso diretor espiritual, dava formações para nós. Dom Juvenal Roriz, que me acolheu no seminário. É muita gente boa, viu? Então, quando você fala de um padre, tem muita gente. A Tia Rita e o Sô Candeias, eu quero mandar um abraço aqui.
2: Meus vizinhos.
4: Pois é. Como que esse casal ajudou? Nossa. Abraço aí para os filhos do Candeia.
2: Boa lembrança.
4: Que pessoa extraordinária, rapaz. Apresenta. A Ângela Lignani, lá do bairro Nossa Senhora Aparecida, do bairro Santa Terezinha. Ela e a família dela, quanto ajudou esse seminário. Seu Alaor, de saudosa memória também, foi um dos ecônomos. Um período que o seminário estava vivendo uma dificuldade, sua Laur estava ali na administração fazendo a diferença. O seu Lourenço com a esposa e a Deise, seu Lourenço e a Deise, que também trabalhou aqui no seminário, só para lembrar alguns nomes, tá?
2: Sim, sim.
4: Isso é só para lembrar alguns nomes, pessoas extraordinárias. A dona Deia aqui do Bom Pastor, a Suzana do Juraci Neves, Deus abençoe essas mulheres extraordinárias que estiveram sempre presentes no seminário, a turma do Café de Santo Antônio.
2: Oh.
4: Quero abraçar esse povo todo em Juiz de Fora. Quando a gente fala de um padre, tem sempre essas pessoas que ajudaram o seminário a ser o que é. E eu agradeço aos dizimistas, eu agradeço às paróquias que no meu período de formação faziam campanha de alimentos para o seminário. Olha que coisa bonita.
2: Bacana, bacana.
4: Né? Os padres que nos acolheram na pastoral foram tantos. Deus abençoe a todos.
2: Eu falei do seu sim, mas essa música que eu coloquei de fundo agora é para Deus abençoar aqueles que a partir de agora já estão dando o seu sim para esse novo começo, né, padre? Ó,
4: olha,
2: eu te levantarei.
4: Vamos. Top de linha, meu amigo. 11:29.
5: Eu te levantarei.
2: E que muitos possam ser levantados nesse dia.
4: Exato, nesse porque mês. O padre também é um homem que susceptível a quedas.
2: Sim, sim.
4: A baixas. Sim. Quedas em todo tipo, desde o pecado até mesmo a depressão, né? A doença da alma.
2: Sim.
4: É, esse cansaço. Mas tem gente, 11:29. Tem gente que já participou aí, Cacau.
2: Já tá chegando aqui, tá chovendo.
4: Manda as pessoas esculacharem.
2: Maria da Penha. Maria da Penha, lá do bairro Caiçaras, dizendo assim: abençoa um padre, sou sua fã, amo muito o seu programa DNA da Fé. Peço orações para todos os padres, principalmente para os padres da paróquia São Pedro, Padre Veraldo e Piccoli.
4: Ô, gente boa.
2: Orando por todos vocês aí e por todos. Muito obrigado pelo seu sim, padre. Olha aqui.
4: Amém, amém. 11:30.
2: Tem mais aqui. Pera aí, deixa eu abrir aqui devagarzinho.
4: Vai aí.
2: Que a turma tá aqui, ó. Mais uma que chega aqui. Bom dia, padre. Sua bênção, padre Camilo. É a Conceição do Bom Jesus, o Vermelho. Que lugar bacana, hein?
4: Conceição. A Conceição gosta tanto de mim que ela casou com o Antônio.
2: Antônio?
4: É, o marido dela chama Antônio.
2: Ai, abençoado.
4: 50 anos de casado eles fizeram.
2: Olha só.
4: Olha que coisa bonita. Parabéns, Conceição. Você é top.
2: Ô, Conceição, tá vendo? Aproveitou pra receber essa bênção.
4: Olha, ainda quero aproveitar e falar assim: Conceição, eu fiz aquele feijão pra você, mano. Mas que coisa estranha. Fui eu que. Uma parte foi eu quem fiz, Conceição. Eu e meu pai.
2: Oh, que
4: cozinhei
2: maravilha.
4: No fogão de lenha, bati no liquidificador, coloquei na geladeira.
2: Ah,
4: ó.
2: Maravilha.
4: Meu amigo, que feijão acima da média, hein?
2: Vou falar de feijão, 11:30, me ajuda.

0: Eu já tô sentindo aqui o tempero das senhoras juiz foranas, sandomonenses, de Conceição do Vermelho, Santa Rita do Ibitipoca, Lima Duarte. Vocês cozinham muito, mulherada.
1: Ó, padre, até dizendo aqui, gostaria de parabenizar o padre Camilo, padre Crispim, o padre Crispim lá da região, né?
0: Tá é, lá de Santa, é o do Vermelho, o padre Jânio também.
1: Tá falando, o padre Jânio, ela tá deixando um abraço e pra todos os padres da diocese de Juiz de Fora, tá?
0: Amém, amém, muito obrigado.
1: Mensagem de voz, vamos ouvir. Pera aí, deixa eu abaixar aqui o fundo musical.
0: Vai lá, Cacau, você tá enrolado
1: não,
0: aí.
1: Não, é porque no mesmo local, pá, tem
0: eu
1: mesmo,
0: sei como é que é o negócio.
1: O mesmo negócio aqui. Aqui, ó, vamos lá, agora sim, vamos ouvir. Senão a gente não consegue ouvir o
0: 11:31.
2: Bom dia. Quero deixar uma mensagem para os freis aqui da paróquia Nossa Senhora do Perpétuo Socorro.
0: Opa,
2: Frei Edson, Frei José e Frei Ariel. Que Nossa Senhora continue abençoando sua vida. Feliz Dia dos Padres.
0: Um abraço aí para a paróquia do Monte Castelo, Nossa Senhora do Perpétuo Socorro, os franciscanos conventuais. Aliás, o padre José, o Frei José, professor aqui no Seminário Santo Antônio e dos bons, hein? Oh. É do meu DNDE. Ei, coisa boa. 11:32, Cacau.
1: A bênção, padre Camilo, parabéns a todos os padres. É, de modo especial, o nosso querido padre Luizinho, do Granjas Betânia.
0: Ei, Luizinho chonado, com aquele cabelão dele, hein? Ah, eu conheço essa figura, né?
1: Demais a conta.
0: Foi ecônomo do Seminário Santo Antônio, amigão meu, viu?
1: Outro dia ele me mandou uma mensagem, tá sempre com a gente.
0: É, gente muito fina.
1: O padre tá mandando aqui um abraço, que é a Dora que mandou um abraço, tá?
0: Oi, Dora. Deus abençoe você. Ela tá falando de onde, a Dora?
1: Peraí, deixa eu
0: ver.
1: Deixa eu ver aqui de onde ela é. Acho que ela é da Granjas Betel, né? Granjas Betânia, né?
0: Ok, Granjas
1: Betânia. Tá? Vamos aqui mandar uma. Tem mais uma mensagem de voz aqui. Fala, minha amiga.
3: Bença, padre Camilo.
0: Deus abençoe.
3: É, eu queria mandar um parabéns para todos os padres e quero mandar um para o padre Vanderlei, se lembrou bem aí. Eu gostava de ouvir ele também.
0: O cara é top.
3: É, quero mandar para o Monsenhor João Carlos, que era um padre e é um padre para mim, vai continuar sendo. E uma bênção para ele, Deus abençoe a todos os padres, padre Marcelo, padre Manzotti, o padre Camilo. Eu gostaria de perguntar, se alguém souber em Olaria, quem que foi um padre que tinha em 1961, foi o padre que me batizou. Minha mãe não soube falar nem nada, eu gostaria de saber quem foi o padre que me batizou. Em 1961.
0: Eu
3: não sei nem a data do meu aniversário, certo? Se é 27 de agosto ou 29 de agosto, sei que fui batizada.
1: Olá,
0: perfeito.
3: Deus abençoe. E parabéns mais uma vez. Fica com Deus, Cacau. Deus abençoe vocês.
1: Amém.
0: Olha, Lima certamente era o padre de Lima Duarte, sim, mas ia muita gente, muito padre de fora. É, eu vou ter que
1: procurar,
0: ela tem que ir na paróquia para saber.
1: Vou fazer o levantamento.
0: É, fazer o levantamento para você aqui. Então, veja bem, pode ter sido o padre Lima Duarte, poderia ter sido o cônego João Severo ou o padre Raimundo Salles,
1: tá,
0: que eram os que estavam ali. Mas o padre Antônio das Mercês ajudava muito lá, tinha alguns padres que ajudaram, o padre Manuel Borges também ajudou muito.
1: Tá, ô Cida, depois você passa pra gente em detalhes, só
0: isso,
1: a data.
0: Isso, pra gente saber, perguntar ao padre João, que é o atual.
1: A data certa, provavelmente a gente consegue levantar, né?
0: É, ela falou que é 67, mês de agosto.
1: Mês de agosto,
0: né?
1: Pode ser. Bom, vamos ao telefone rapidinho, ver se tem alguém aqui com a gente. Alô, bom dia.
4: Bom dia.
1: Opa, pode chegar, a casa é nossa. Quem tá falando? Oi, fala.
4: Eu quero mandar um abraço pro padre Camilo.
1: Tá te ouvindo.
0: Obrigado.
1: Tá te ouvindo.
4: É pro padre Pierre, pro padre aqui da Igreja Santa Rita.
1: Sim.
4: Pra todo mundo, padre.
0: Amém, muito obrigado.
4: É a Catarina aqui do Vale do Progresso, eu sou mãe da Ana.
0: Eu sei quem é, eu sei quem é você.
4: É, padre, né?
0: Sei.
4: Faz uma oração para nós aí.
0: Tá, que o Deus Todo-Poderoso abençoe você, o Divino Espírito Santo ilumine essa paróquia bonita do progresso. Amém.
4: Amém.
0: Tá abençoada, querida?
1: Um abraço, bom final de semana. Deus abençoe sua família aí.
0: 11:35. Mas tem mais gente, Cacau?
1: Tem mais gente, mas só fez uma pergunta e o pessoal não tá nos respondendo, né, padre?
0: Mas é porque é difícil. Quando difícil. É difícil, eles dão um caô, cara. Eu perguntei qual é o livro da Bíblia que nós vamos estudar no mês de setembro.
1: Aí, ó. Pessoal de casa pode nos ajudar também, né? Padre, peço a sua bênção para todos os padres, especialmente para o padre Miron, padre João de Souza, padre

0: Paulo César e todos os padres com todo carinho para esse momento especial.
1: Esse pessoal lá de Lima Duarte, que o Padre Miron está em Conceição do Ibitipoca. Sim. Aliás, o Padre Miron é gente muito fina, foi meu aluno, amigão.
0: São Domingos da Bucânia.
1: É, São Domingos da Bucânia pertence à paróquia de Conceição do Ibitipoca. Ô Cidinha, Deus abençoe você. Essa padraiada toda girou por aí, né?
0: Sim, tem mais mensagem aqui, padre.
2: Manda. Bom dia, padre, a sua bênção. Eu adoro ouvir a Rádio Catedral, tá? Que manda uma bênção aqui para os meus netinhos, o Otávio, a Valentina e meu esposo Sebastião. Um abraço.
1: É quem que falou?
0: Pera aí, padre. Essa nossa. Deixa eu pegar aqui o nome rapidinho dela aqui. Tem aqui. Ela colocou aqui em cima aqui.
1: Pois é.
0: A pessoa só mandou a mensagem, mas não colocou o nome. Peraí que eu já acho aqui pro senhor. Ó, a Márcia Tostes, tá?
1: Oi, Márcia, que Deus abençoe você, que você coma matriarcas, grandes mulheres da Bíblia, Esther, Judite, a própria Virgem Maria, você possa ser esse sinal de Deus para sua família, sua descendência e a descendência da sua descendência. 11:37.
0: Pode chamar no ar o senhor aí mesmo.
1: Oi, quem tá no ar?
3: A Maria Alice, o Cacau me conhece.
1: Ah, oi, Alice.
3: Barraújo. Eu tenho um carinho grande com o senhor e o meu carinho também grande com o Padre Expedito, se estiver ouvindo. Conheço o Padre Expedito.
0: Com certeza está nos ouvindo.
1: Perfeito.
3: Então, eu queria aproveitar o embalo aí, padre, e pedir o senhor uma benção. Que dia 24, agora eu fiz 40 anos. Aí é, meu esposo chama o Wilson e eu Maria Alice.
1: Ok.
3: Se eu puder mandar.
1: Ok.
3: E a benção pra vocês. Agradeço o Cacau de eu ter conseguido. E tudo de bom pra vocês. E eu vou lembrar o Padre Expedito, que tá esquecendo de mim aqui do Barra Araújo. Tá. E nós temos uma audiência muito forte.
0: Tá bom,
3: tanto que coisa. O senhor e o Padre Expedito.
1: É isso, né? Tem que poupar o Expedito pra coisa, porque ele tá meio displicente. Eu vou meter o fumo nele. Ô, Expedito, olha aí o que a Maria Alice tá falando. Você fica esperto,
3: e
1: rapaz.
3: Fala com ele que senão não vou fazer o bolinho.
1: Isso mesmo. Aí o bolinho que você ia fazer pra ele, você faz diet pra mim.
0: Vai pra nós.
1: Vamos quebrar ele. Pra mim e pro Cacau. Eu e o Cacau, nós somos diabéticos. Então, pra mim e pro Cacau.
3: Não, pode deixar que
1: aí, por isso que ele disse, você não precisa fazer bolo, não. Ele tá fazendo onda. Ele tá fazendo onda.
3: Uma
0: abraço, Maria Alice.
1: Deixa eu dar uma benção na Maria Alice, no esposo. Que o Deus Todo-Poderoso abençoe esses 40 anos de casado da Maria Alice com o seu esposo. E que, como Deus abençoou São Joaquim Santana, abençoou Antônio e Amata, os pais de Santa Rita, São José e Nossa Senhora, possa abençoar a sua família e a sua descendência. Amém.
0: Padre, vamos aqui. O senhor pediu, o senhor liberou o telefone, agora nós temos que tentar. Tá,
1: fazer o quê,
0: mundo,
1: né? 11:39.
0: A Sirlei de Santa Luzia está dizendo assim: grata, padre. Grata pelo padre Fabiano, padre Xavier e também padre Camilo, pelo seu sim. Vocês, que Deus abençoe vocês, que Deus seja louvado sempre, sempre.
1: Padre
0: sempre.
1: Xavier é meu mestre de vida interior. Padre Xavier, eu me inspirei muito nele no meu ministério. Eu lembro dele quando ele veio aqui, ainda era jovenzinho. Padre Xavier, um abraço para o senhor. Também um abraço aí para o Padre Fabiano, que faz um trabalho extraordinário em Santa Luzia. Deus abençoe.
0: A Cirlei colocou hashtag Santa Luzia. Obrigado, Cirlei. Obrigado mesmo, tá? Bom dia, sua bênção, Padre Camilo. Parabéns pelo seu dia de padre. Deus abençoe o senhor e também o Padre Cisneiro, o Padre Piccoli e o Padre Pierre. Sou Piedade, aqui de Linhares.
1: Abraço aí para Linhares, que Deus abençoe essa comunidade maravilhosa. Eu vou estar aí no dia 6, às 19:30, celebrando, na verdade, eu vou estar no bairro Bom Jardim.
0: É colado,
1: celebrando
0: ali,
1: o aniversário,
0: né,
1: da comunidade dos Irmãos do Mestre Jesus.
0: Bom Jardim é colado com isso ali.
1: É colado ali.
0: Então tá certo, tá lá a comunidade. Bom dia, Padre Camilo, sua bênção. Manda aí um alô aqui pra nós em Olaria, padre, para o Padre João Souza e também pra Cláudia lá de Olaria, que tá mandando esse
1: alô. Oi, Cláudia, Deus te abençoe. Eu fiz pastoral em Olaria, Cacau, quando eu tinha... Eu estava no primeiro ano de teologia, eu era cara do cabelão grande.
0: Ah, o senhor é o
1: Sérgio
0: Reis.
1: E eu gostava de tocar um sertanejo, hein?
0: Sérgio Reis pequeno.
1: O Sérgio Reis pequenininho de Olaria, né? Olha, você vê que coisa. Eles me chamavam de Sérgio Reis, rapaz. E eu tirava uma onda, eu cantava desde o Menino da Porteira, o João de Barro. Eu gostava muito daquela canção assim, ó, que é a antiga do Sérgio, assim, ó. Era um rapaz, olhos claros, bem azuis... andava só.
0: Eu acho que eu ouvi essa música hoje.
1: Uma gaita em suas mãos.
0: Ouvi na Rádio Liberdade.
1: Pois é, essa música é bonita demais, da quando o Sérgio Reis, Sérgio.
0: Então, mas só falava assim, acolho com todo carinho, pode me chamar de Sérgio Reis pequeno, gosto.
1: Eu gosto, tirava maior onda, tinha cabelão grande. Ai, eu era uma mistura do Fábio Júnior com o Sérgio Reis, na verdade.
0: Padre Camilo, que Deus lhe abençoe e dê muita saúde. O senhor continue abençoando essa jornada maravilhosa. Agradeço muito a Deus pela sua vida, por ter o senhor como um pai espiritual tão necessário. Estou sempre nas suas missas. O senhor me faz cada vez mais ter orgulho da alegria e de ser católica, tá? Tá dizendo aqui.
1: Quem que é a pessoa?
0: Pera aí que eu vou terminar aqui. Vamos tentar chegar lá. Falo por todos. Com o senhor não tem igual. Tenho muita admiração pelo senhor. Aí o senhor vai, ó. O senhor não deve conhecer, vai lembrar. O senhor conhece aqui, ó. Juliana Moreira.
1: Ô, oh, gente de primeira grandeza, um abraço pra Juju.
0: Juju tá aí.
1: Oi, Juju.
0: Um abraço. Parabéns aos padres que passaram por aqui, bairro de Lourdes, Padre Expedito, Padre Zé Custódio. Padre Zé Custódio tá sumido, pô, tem um tempo que
1: eu não vejo. O Zé Custódio tá em Piau fazendo um trabalho maravilhoso. Zé Custódio é um cara que eu admiro muito, meu amigão também.
0: Eu também gosto. Quando ele, lá no início da Rádio Catedral,
1: você sabe qual que é a música do Zé Custódio? Que ele gosta? Aquela daquele grupo Molejo.
0: Molejo?
1: Vai varrendo. Tem um negócio
0: Da dança da vassoura.
1: A dança da vassoura. O Zé Custódio adora essa música.
0: Diga onde que você vai que eu
1: vou. Você vai varrendo.
0: Tá dizendo aqui, ó. Atualmente, Carlos Arlindo é o padre lá na comunidade. Não é isso, Bairro de Luz?
1: É isso, o Carlão.
0: Parabéns pelo seu sim, Padre Camilo.
1: Aliás, eu quero aproveitar e mandar um abraço aqui pra mãe do Padre Carlos Arlindo, que não perde o nosso programa.
0: Olha que maravilha.
1: Mãe do Carlos Arlindo é uma pessoa espetacular. Já tive a oportunidade de jantar com ela quando ele estava em Nossa Senhora Aparecida. Ela tem também a irmã dele. São pessoas de outro patamar, de nível excelentíssimo.
0: Excelentíssimo. Ela tá aqui. É flamenguista, tá dizendo que sou
1: eu. Aí é o problema.
4: Flamenguista já atrapalha, né?
1: Mas ninguém é perfeito, ninguém é 100%.
0: Não, fala não, você vai me chamar de perfeito também.
1: Você é o quê, Cacau? Você é Flamengo?
0: Flamenguista.
1: Não é possível. Lá no seminário todo mundo é Flamengo.
0: Quem mandou esse recado foi a Helena do bairro de Lourdes, tá, padre?
1: Só pra registrar. Um abraço aqui. Aí pra Helena. Tchau, Helena. Helena Maria.
0: Ó, tá. Tem mais aqui, ó.
5: Oi, gente, a Fatinha aqui de São Dumont, das Peralvas de Cima.
0: Ó, a Fatinha aí, ó.
5: Olha,
0: tem um almoço pro seu lá, viu?
5: Esse padre maravilhoso. Padre Camilo.
1: Oi.
5: Um abraço.
1: Outro
5: um
1: pra
5: abraço
1: você.
5: Mesmo apertado. E todos os padres, não só da catedral, mas todos os padres. Vocês têm uma profissão que ajuda muito a gente. Que ajuda muito, muito mesmo. Parabenizar a Catedral por esse programa maravilhoso.
1: Amém.
5: Que aqui eu fico ligado o dia inteiro e a noite inteira na Catedral. Isso me ajuda muito com
0: maravilha.
5: As novenas, com as missas, com tudo. Padre Camilo, fica com Deus. E os outros padres, Pedido, todos os padres, todos, não só da Catedral, mas todos. Daqui de São Dumont, de todos os lugares, parabéns. Vocês são o máximo. Padre Camilo, o senhor é o cara.
1: Obrigado.
5: Fica com Deus. Bom dia.
1: Bom
5: parabéns.
1: Dia.
0: Esse cara sou eu, né?
1: Cacau, ô Cacau, para aí, Cacau.
0: Deixa eu parar
1: para
0: aqui.
1: Tudo. Para tudo. Esse cara sou eu.
0: Esse é o Padre Camilo.
1: Muito bem, muito bem.
0: Será que a gente vai dar conta hoje aqui?
1: Olha, mano? Santos Dumont é extraordinária, a paróquia que eu trabalhei 8 anos.
0: São Miguel?
1: Meu coração tá lá. Paróquia de São Miguel e Almas, que pegava Córrego do Ouro e Nossa Senhora da Glória. Nós tínhamos 70% da cidade conosco.
0: Que maravilha,
1: São Miguel era muito grande.
0: E Peroba de Cima, só vai lá almoçar lá ou não vai?
1: Uai, vou. Peroba eu fiz um trabalho também muito legal, fiz o centro de pastoral lá, foi construção no período que eu estava.
0: Maravilha.
1: Muito bacana. E o povo também é extraordinário lá, né?
0: Povo diferenciado também, né?
1: Povo diferenciado. O povo Santos Dumont é acima da média.
0: Sabe quem te escuta muito também aqui, gosta do senhor? Everaldo. tá sempre lá com a gente.
1: Lá da, da,
0: é o Barbeiro, Everaldo Barbeiro.
1: Ah, o Everaldo Barbeiro. Ô, Everaldo, um abraço aí pra você, que Deus te abençoe. O Negrinho de Petrópolis ainda não apareceu hoje.
0: Rapaz, velho. O Negrinho de Petrópolis, ele, todo domingo ele manda mensagem. Cacau, eu tô me preparando que eu vou cantar em duas missas. Ele canta em duas missas.
1: Olha que
0: lá.
1: Coisa boa. E tu vai ter que vir em Juiz de Fora e cantar no Seminário Santo Antônio.
0: Verdade. Quem sabe no show de prêmios da Rádio Catedral ele vem dar uma palhinha.
1: Dá uma palhinha pra nós. Né? Opa,
0: aproveitar
1: no
0: aniversário
1: bom demais.
0: Da Rádio Catedral.
1: Bom demais.
0: Tem mais mensagem aqui, padre, ó.
1: Vamos lá.
4: Bom dia, Cacau. É a Rosângela do Morumbi, da comunidade São Lucas.
1: É uma mulher extraordinária.
4: Tudo bom? Saudade.
1: Ô, Rosângela, você aqui é muito gente fina.
4: Nós vamos estudar é o livro de Daniel.
0: Livro de Daniel?
1: Ela acertou. Ela acertou.
0: Gente, obrigado.
1: É, o pessoal de lá do bairro São Lucas, do bairro Morumbi, não é fácil não. Fácil, e a Solange é uma mulher muito de Deus. Ela costuma fazer romarias para Aparecida, Canção Nova. Podem confiar nela, pode ir nas romarias que ela organiza, que é a pessoa acima da média.
0: Tá certo. Vamos lá com mais participações?
1: Vamos.
0: Ó, fala, amigo.
6: Amigão meu. Cacau, bom dia.
0: Bom dia.
6: Meus parabéns para todos padres, principalmente daqui do Caiçaras. Eu participo da Rádio Catedral sempre.
1: Opa.
6: E Deus abençoa a vocês todos e uma boa sorte, saúde para todos aí, pessoal do Caiçaras, aí da Rádio Catedral, principalmente para você, para todo radialista, e Deus que abençoa vocês todos.
0: Amém.
6: Uma boa ida para casa.
0: Obrigado.
6: Deus que abençoa. Bom dia.
0: É o Valtencinho do Caiçaras.
1: Ô, Valtencinho, que Deus te abençoe. 11:47 e a menina acertou, a Solange acertou. Acertou. É o livro de Daniel. Uhum. Aliás, profeta Daniel, vale a pena. Eu posso dar uma palinha aqui, porque já são 11:47.
0: Claro, padre. Vou até segurar um pouquinho aqui pro senhor.
1: Tem alguém na linha?
0: Tem uma pessoa.
1: Quem
0: na
1: tá
0: linha?
1: Na linha? Vamos falar com a pessoa e depois a gente segura um pouquinho. Eu vou dar uma dica sobre o livro de Daniel,
0: tá,
1: pra você ficar ligado, e o seminário vai fazer um curso especial pra você, tá?
0: Opa, um chamado aí. Bom dia!
7: Bom dia!
1: Quem está falando?
7: É a Silvia.
1: Oi, e o que você fala, minha amiga?
7: Eu falo do bairro Dourado.
1: Opa! Gente boa!
7: Eu sou eu sempre na missa da quinta-feira, estou na catedral.
1: Verdade.
7: Sabe, eu acompanho o senhor já há muitos anos, e desde a da igreja Santa Rita. Então a gente fazia quinzena da Santa Rita, né?
1: Coisa boa, cara, quinzena.
7: É muitos anos, graças a Deus. É o senhor, o Padre Augusto, são as pessoas muito especiais na minha vida.
1: Perfeito, muito obrigado, que Deus te abençoe. Deus abençoe também o Padre Augusto, você é muito especial,
7: com
1: tá
7: certeza.
1: Bom, minha irmã?
7: Ele é muito especial mesmo.
1: Exato. Ó, que Deus abençoe você e a sua família, viu?
0: Um abraço, muito... Silvia.
1: Bom dia, Silvia.
7: Bom dia.
1: Tchau.
0: A Silvia essa semana me deu um abraço tão gostoso. Ela tava,
1: é
0: lá,
1: mesmo?
0: Em, tava lá em Benfica, mas gente da melhor qualidade. Gente fina mesmo. Padre, você vai dar um recado.
1: Eu,
0: né,
1: vou dar um recado. O livro de Daniel. O livro de Daniel, nós vamos encontrar imagens e narrativas fascinantes. Capítulo 2, de 1 a 49, vai falar de uma. Olha a imagem que Daniel constrói: uma grande estátua com a cabeça de ouro, peito e braços de prata, ventre e coxas de cobre, pernas de ferro e pés de ferro e de barro. Então vale a pena você ler essa imagem. No capítulo 3, ele fala de uma estátua de ouro e os três jovens na fornalha. Capítulo 3. No capítulo de 3 a 97, de 3, 98 a 4:34, ele vai falar o sonho da árvore gigantesca. Depois, capítulo 5, de 1 a capítulo 6, 1, ele vai falar do banquete do rei Baltazar com o mistério da mão que escreve uma mensagem incompreensível. O capítulo 6, de 2 a 29, ele vai falar do rei divinizado e de Daniel na cova dos leões. Já ouviu falar disso, amigo? Olha, o livro é top. E mais, o capítulo 7, de 1 a 28, vai falar das quatro feras com o ancião e a figura humana. Capítulo 8, de 1 a 27, vai falar da visão sobre o carneiro e o bode. Você já viu essa, o carneiro e o bode?
0: Não,
1: padre. É, vai estar lá.
0: Vai estar.
1: E o capítulo 10, de 1 a 11:45 ele vai falar da visão terrível dos perseguidores. Os perseguidores tiveram a visão terrível. E o capítulo 12, de 1 a 4, esse é top. O anúncio de Miguel sobre a salvação e a ressurreição. O livro de Daniel, ele tem narrativas fictícias, novelas, alegorias com visões e sonhos, que é próprio da literatura apocalíptica, que a gente fala.

0: você que gosta de novela, você que gosta de narrativas fictícias, alegorias, é ler o livro de Daniel. E nós vamos também falar aqui na Rádio Catedral, Padre Donis vai dar um curso na Paulus, é top de linha. 11:51.
1: Ó, o senhor falou no livro de Daniel na Cova dos Leões, né?
0: Exato, e o que vem aí? Vamos lá.
1: Um pedacinho aqui, ó.

0: 11 horas e 52 minutos. Quem não tem os leões na vida, hein? Mas quem tem Deus, meu amigo, vence qualquer leão. Assim como Daniel, a própria presença, a unção de Daniel inutilizou a ação dos leões, deixou os leões passados. É também a nossa experiência de fé quebra qualquer dos nossos problemas. 11:53.
1: Padre, posso aqui rapidinho, porque já são 11:53.
0: Tempo permite, passa.
1: Se permite atender mais gente aqui?
0: Manda lá, vamos ver se dá.
1: Pois é, aqui ó, oi Cacau, oi Padre Camilo, sua bênção, peço que para o senhor e para todos os padres do município de Lima Duarte.
0: Opa.
1: E região também, peço aqui para os padres da catedral, sempre, tá dizendo que o senhor sempre tá na média boa, né?
0: Eu tô na boa. Cacau, como é que é o nome do rapaz aí?
1: É, que mandou essa mensagem? Pera aí que eu vou olhar aqui direito.
0: Achei quem que é.
1: Quem tá aqui mandando. Não, é a Rosânia Silva.
0: Rosânia.
1: Aliás, ela é de Biasforte, mas tá morando em Manduá.
0: De Biasforte. Rosânia, o negócio é o seguinte, ó. Nem bonito demais pra te dar trabalho, nem feio demais pra te passar vergonha. Eu tô na média, tô numa média boa e por aí vai. Você entendeu, né? 11:53.
1: Tem mais gente aqui pra falar com a gente, ó.
2: Padre Camilo, Padre Fabiano também, que de Santa Luzia, que entrou, foi uma benção pra nós também.
1: Tá,
2: os dois padres, uma benção.
0: Amém, muito mais obrigado.
2: Hoje, né? Tá junto com o Cacá, tá uma beleza.
0: O Cacau também tá virando uma benção.
2: E peço pra todos os padres.
0: Daqui a pouco o Cacau vai querer ser diácono permanente, se a mulher dele deixar, né?
1: Chamado de Deus é assim mesmo. Ninguém discute chamado de Deus, não.
0: Tá vendo que maravilha?
1: Olha, a Marisa do Jockey Clube 2 tá dizendo aqui, bom dia, Padre Camilo, sua bênção, parabenizo aí o senhor e a todos os padres pelo sim, tá? Aqui na paróquia Nossa Senhora de Fátima temos, pela graça de Deus, Padre Almir como pároco e Padre Lino. Agradeço a todos os
0: duas padres. Figuras importantes. Padre Almir é um artista, você sabe que o Almir faz pinturas excepcionais.
1: Sim,
0: né?
1: Padre Almir, quando esteve em Nova Era, ele esteve fazendo a liturgia do
0: ele
1: dia.
0: Ele já trabalhou na Rádio Catedral.
1: Fazendo aqui a liturgia do dia.
0: Lá conosco. Na sua rádio?
1: Não, aqui, ué.
0: Ah, tá.
1: Logo no encontro, o senhor estava em Roma.
0: Ah, sim,
1: ele
0: sim,
1: esteve,
0: sim, foi.
1: Aqui conosco.
0: Foi.
1: Conosco. Teve um bom tempo. A sua bênção, Padre Camilo, o livro de Daniel e Marcos. Ela está dizendo aqui, eu esteja errada, me desculpe. Ela está dizendo aqui, padre. Ela errou, foi o que o senhor falou?
0: Daniel.
1: Ela está dizendo aqui, Daniel e Marcos. Não, esse mês é Daniel que o senhor falou, né?
0: É o mês de setembro.
1: Setembro. Bom, então, olha, está dizendo aqui, eu e minha mãe, dona Edith, estamos ouvindo o senhor e o Cacau. É a Magna lá do Manuel Norte, também quer de Biasforte também.
0: Tá? Magna! Magna.
1: Um abraço. O livro estudado no mês de setembro é a carta dos Apólitos.
0: Apócrifos, não, quer dizer?
1: Colocou Apólitos aqui, padre. Deve ter sido, né?
0: Tá.
1: Deve ter errado só na digitação.

0: Aqui. Bom dia, Cacau. Sou Luísa de Chapéu Duva. Sua bênção, Padre Camilo. Feliz Dia dos Padres, em especial Padre Alex Francisco, nosso pároco aqui. Vou responder a pergunta sobre a Bíblia. Acho que é a carta de Romanos.
1: Não, é Daniel, meu filho. Daniel. É o Dani. É o Dani, minha filha. O Daniel.
0: Bom dia, aqui é Álvaro Alencar, do bairro Parque Independência. Sou o primo do Padre Expedito. Oh, aí, ó, apareceu o Padre Expedito.
1: Mas okay, do... como é que é o nome do cara?
0: O Álvaro Alencar.
1: Ô, Álvaro, pelo amor de Deus, não tinha melhor, gente, melhor pra você ser primo, não, meu filho. Pelo amor de Deus. O Expedito já manifestou. Aí ele tá aqui.
0: Padre Expedito, eu tô fora dessa. Você entende? Conversa de padre com padre, viu? Ele está dizendo aqui: desejo parabéns a todos os padres do Brasil, em especial Padre Expedito, Padre Antônio Eduardo e ao senhor Padre Camilo.
1: Um abraço, Antônio Eduardo, lá em Matias Barbosa, né?
0: Tá lá com a gente.
1: É o cara, o Dudu. É o Dudu.
0: É o Dudu?
1: É.
0: Um abraço pra ele também.
1: Eles falam que ele parece com o padre Alessandro.
0: É?
1: É, aquele cantor.
0: O padre do Chapelão também.
1: E o pior é que ele acha que parece, aí fica achando, ninguém aguenta.
0: Empolgou. Reza por mim, Ricardo, Neide, Mário e família, padres e reza também pelo texto. Tá aí o Ricardo pedindo uma bênção também no dia de hoje, tá, padre?
1: Vai lá, Ricardo, no plural.
0: Aqui, ó, tá aqui, mais uma aqui, ó.
2: Bom dia, Cacau.
0: Bom dia.
2: É a Rosângela do Morumbi, da comunidade São Lucas.
0: Sim.
2: Ô, Padre Camilo, tudo bom? Saudade do senhor. Aqui, o que nós vamos estudar é o livro de Daniel.
1: Perfeito.
0: Perfeito.
1: Livro de Daniel.
0: Tá certo, tá dizendo aqui, tá, padre? Ó. Boa tarde, não, ainda é bom dia, né, padre? Mas a gente já tá
1: bom, tá bom, já é 11h57, já tá morta de fome.
0: O Leandir.
1: Ah, o Leandir.
0: Tá lá em Piraí, estado do Rio de Janeiro.
1: Opa, povo bom, os cariocas, esculacha.
0: Temos que agradecer muito a Deus pelo sim de vocês, padre, que vocês deram, pessoas muito importantes em nossa caminhada. Gosto muito das suas explicações, que são esclarecedoras. Quero deixar aqui o meu abraço ao nosso pároco aqui, pároco Toninho, na paróquia de Santana de Piraí. Um abraço, meu amigo Leandir, obrigado, tá? Padre, eu sei que tá em cima da hora, tá cheio de participação aqui, mas a gente agradece a todas as pessoas.
1: A gente agradece as participações, que o Padre Expedito é o diretor da rádio, ele vai fazer a benção agora, quem somos nós para poder derrubar ele, né?
0: Ainda mais é essa benção maravilhosa para quem tá aí precisando dessa benção.
1: Pessoas precisando. Então, que o Senhor possa abençoar você. Eu quero lembrar, amanhã é dia do padre, a coleta da missa de amanhã, presta atenção, é para ajudar no FAS, do auxílio sacerdotal. Então, é um trabalho muito bonito que o povo faz. Então, dia do padre, a coleta vem para o fundo de auxílio sacerdotal, para comprar remédio, questão de plano de saúde, dos padres, o lar sacerdotal, quer dizer, é uma gama de coisas, sabe?
0: Sim.
1: Para ajudar os padres aí nessas necessidades de saúde. Então você faça a sua colaboração, lembra a equipe de liturgia, que amanhã é dia do padre, que a coleta é para o FAS. E outra coisa, pensa no livro de Daniel. É muito importante a gente conhecer a Bíblia. O seminário tem o curso de teologia. Se você quiser inscrever para fazer o curso nesse segundo semestre, tem vaga. Pode escrever, procurar o seminário. E vamos que a nossa diocese está galopando.
0: Antes de dar a benção final, lembrando que amanhã você celebra 7h30
1: na Catedral Metropolitana de Juiz de Fora.
0: Você sentiu falta de Instagram hoje, né? Instagram.
1: Instagram você, faz falta.
0: Porque o pessoal comunica com o senhor, gosta de acompanhar o senhor também.
1: É, porque o Instagram meu, a gente pega o pessoal de outras regiões também.
0: Sim, nós temos mais um minutinho, padre. O senhor sempre faz uma oração nas noites pelo Instagram, não é isso, padre?
1: Faço.
0: Sempre? E quem quiser acompanhar, como é que faz? É esporadicamente?
1: Esporadicamente, de manhã tem sempre uma mensagem. É entrar no Instagram que a pessoa reza.
0: À noite o coração toca, senhor?
1: À noite, depende do tempo, né? Por exemplo, tem dia que eu saio à noite para celebrar fora, tem dia que tem que dar aula para seminarista, aí às vezes não dá. Quando eu estava na paróquia, era mais fácil de organizar. No seminário, a minha vida é mais irregular. Mas de qualquer forma, fica gravado, as pessoas rezam.
0: Tá bom, nessa média boa, o cara é você.
1: Esse cara.
0: Só benção.
1: Perfeito. O senhor esteja convosco, que Deus possa abençoar o seu final de semana, que nós possamos estar com o coração aberto para ouvir a palavra que será proclamada em cada missa. Em nome do Pai, do Filho e do Espírito Santo. Amém. Para meus irmãos padres e os bispos, Feliz Dia do Padre.
0: Um abraço, a bênção. Continue com essa vocação maravilhosa.
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1: Chegou o momento em que você vai receber a bênção para a água, a bênção da refeição. Mas neste sábado, antes das bênçãos, eu, Padre Expedito, quero dar algumas dicas especiais para todos vocês, ouvintes. 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
1: Este sábado, eu, Padre Expedito, quero invocar a bênção sobre a água e sobre o alimento. Oremos. Senhor Deus Todo-Poderoso, fonte e origem de toda a vida, abençoai esta água que vamos usar, confiantes, para implorar o perdão dos nossos pecados e alcançar a proteção da vossa graça contra toda doença e cilada do inimigo. Concedei, ó Deus, que por vossa misericórdia jorrem sempre para nós as águas da salvação, para que possamos nos aproximar de vós com o coração puro e evitar todo o perigo do corpo e da alma. Amém. Ao partilharmos o alimento neste sábado, invoquemos a bênção de Deus. O texto bíblico tirado de Lucas, capítulo 22, versículo 19. Jesus tomou o pão e, tendo dado graças, partiu e deu aos discípulos, dizendo: isto é o meu corpo que por vós é dado. Fazei isso em memória de mim. Ao partilharmos esta refeição, que possamos olhar ao nosso redor e perceber as dádivas que nos cercam. Que cada alimento seja um símbolo de nosso trabalho conjunto e das bênçãos que Deus fez fluir em nossas vidas. Que essa refeição seja um tempo de relaxamento, alegria e partilha, unindo ainda mais as nossas famílias. Amém. Por intercessão de Nossa Senhora e de São José, desça sobre você, sua família, seu local de trabalho e permaneça. A bênção de Deus Todo-Poderoso, Pai, Filho e Espírito Santo. Amém.

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1: Boa tarde, ouvinte da Rádio Catedral. Sábado, 1º de agosto de 2026. Confira os destaques de hoje. Deus me enviou para evangelizar os pobres. O testemunho de Santo Afonso Maria de Ligório. São Pedro, Julião e Imar inspira cada cristão a fazer da Eucaristia o centro da própria vida, destaca Padre Elissandro. Tradicional missa e novena em honra São Peregrino será amanhã no bairro Grama. Informação com credibilidade a partir de agora na Catedral FM.
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1: Dia 6 de agosto, o Papa Leão XIV fará uma visita pastoral a Assis, na Úmbria, para o encontro Vai, Encontro da Juventude Franciscana. As informações no boletim da Rádio Vaticano, Vatican News, direto de Roma.
2: Um encontro com jovens e representantes das ordens franciscanas, seguido da missa na Basílica de Santa Maria dos Anjos. Esses são os momentos que marcarão a visita pastoral do Papa Leão XIV a Assis, no dia 6 de agosto, para o evento Vai, Encontro da Juventude Franciscana, iniciativa internacional que reunirá jovens do mundo todo na cidade da Úmbria, para 3 dias de oração e diálogo. O programa, divulgado nesta quinta-feira, 30 de julho, pela sala de imprensa da Santa Sé, informa que a decolagem do Papa do heliporto do Vaticano está prevista para as 8 horas locais. Após um voo de meia hora, o Papa pousará no campo esportivo Migaghelli, em Santa Maria dos Anjos, onde será recebido pelo bispo das dioceses de Assis, Notirá Umbra, Gualdo Tadino e Folinho, Dom Felice Acroca, pelo subsecretário da Presidência do Conselho de Ministros, Alfredo Mantovano, pela presidente da região da Úmbria, Stefania Proietti, pelo prefeito de Perugia, Francesco Zito, pelo prefeito de Assis, Walter Stoppini, e pelo presidente da província de Perugia, Massimiliano Presciutti. Leão XIV seguirá de carro em direção à Basílica de Santa Maria dos Anjos. Ao chegar ao convento, será recebido pelos ministros gerais das ordens franciscanas, ou seja, menores, conventuais e capuchinhos, Frei Máximo Fusarelli, Frei Carlos Alberto Trovarelli e Frei Roberto Genuin. Por volta das 8h45 locais, na Praça Santa Maria dos Anjos, o pontífice encontrará os jovens respondendo a 3 perguntas feitas por eles. Depois, por volta das 9h45, no claustro do convento, saudará os representantes das ordens franciscanas, pronunciando uma saudação aos bispos presentes e aos membros da Comissão Nacional do 8º Centenário da Morte de São Francisco de Assis. Às 10h30 locais, na Basílica, Leão celebrará a missa, ao final da qual receberá os agradecimentos de um jovem. Após a celebração eucarística, o Papa deixará a Basílica e se despedirá das autoridades que o acolheram na chegada. A chegada ao Vaticano está prevista para as 12h45. Anunciada em 19 de fevereiro passado, esta é a segunda visita pastoral do Papa a Assis. Ele já tinha ido a Assis em 20 de novembro de 2025 para concluir a 81ª Assembleia Geral da Conferência Episcopal Italiana, CEI. Naquela ocasião, ele rezou no túmulo do pobrezinho na Basílica Superior de São Francisco. Ao saudar os franciscanos naquele dia, o Papa prometeu que retornaria à cidade da Úmbria.
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1: Hoje Hoje a igreja celebra Santo Afonso Maria de Ligório, bispo e doutor da igreja, fundador da Congregação Redentorista. Padre José Maurício de Araújo, pároco da paróquia Nossa Senhora do Perpétuo Socorro na Floresta, conta a história do fundador dos Redentoristas, que nasceu de origem nobre na Itália no fim do século XVII.
3: Afonso Maria Antônio João Francisco Cosme Damião Miguel Ângelo Gaspar de Ligório nasceu no dia 27 de setembro de 1696 em Marianella, perto de Nápoles, filho primogênito de Giuseppe Félix de Ligori, capitão da Marinha Real, e sua mãe Ana Maria Cavalieri, uma mulher de berço nobre, muito católica. E Afonso correspondeu aos anseios do pai, aprendeu espanhol, francês, latim, grego, distinguiu-se também em geografia, literatura, matemática, música, arquitetura e pintura. Aos 16 anos, tornou-se doutor em direito civil e eclesiástico e começou a sobressair por seus sucessos no Fórum de Nápoles.
1: Depois, ao perder uma causa de grande repercussão social por exclusiva interferência política, teve uma forte desilusão moral e decidiu abandonar tudo e seguir a vida religiosa. Santo Afonso Maria de Ligório viveu sob o lema: Deus me enviou para evangelizar os pobres. E foi deste propósito que nasceu a Congregação Redentorista.
3: Mas, conhecendo o mundo, resolveu abandonar a brilhante carreira e, vencendo a oposição do pai, ordenou-se sacerdote a 21 de dezembro de 1726, aos 30 anos de idade. Desde então, Afonso colocou todos seus talentos a serviço de Jesus Cristo, dedicando-se sobretudo à pregação. Em 9 de novembro de 1762, na cidadezinha de Scala, deu início à fundação de um grupo de sacerdotes que se dedicassem aos mais pobres e abandonados, a Congregação do Santíssimo Redentor, dedicada à pregação de missões, retiros, principalmente em favor dos mais pobres e abandonados nos lugares espiritualmente mais carentes. À frente de seus sacerdotes, Afonso percorreu cidades e aldeias, convertendo pecadores, reformando costumes, santificando famílias. Mais tarde, sua congregação se espalhou por todo o mundo. Hoje estamos em mais de 80 países do mundo.
1: Através de seus textos, ele mostrou que Deus libertava para uma nova vida. Morreu aos 91 anos. Diante do forte testemunho de fé e dedicação, além da profundidade dos textos, se tornou doutor da igreja, como destaca padre José Maurício.
3: E para alimentar a vida cristã entre o povo, escreveu mais de 100 livros, principalmente teologia moral e espiritualidade, ciência, em que era considerado mestre. Foi nomeado bispo de Santa Águeda dos Godos em 1762. Dirigiu a diocese com zelo exímio durante 13 anos, cuidando principalmente da formação do clero. Debilitado pela doença e pela idade, renunciou ao episcopado e morreu santamente entre os seus em Nocera dei Pagani, na região de Campanha, no dia 1 de agosto de 1787, com 91 anos de idade. Foi canonizado por Gregório XVI, a 26 de maio de 1839, a 23 de março de 1871, Pio IX declarou doutor da igreja, e a 26 de abril de 1950, Pio XII o proclamou padroeiro dos confessores e moralistas. Santo Afonso, rogai por nós.
1: Após o trido preparatório, o fundador dos Redentoristas será celebrado hoje, às 6:30 da tarde, com missa na Paróquia da Glória, em Juiz de Fora, a primeira casa da Congregação Redentorista no Brasil.
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1: A seguir, tradicional missa e novena em honra a São Peregrino será amanhã no bairro Grama.
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1: Amanhã, dia 2 de agosto, a Igreja Católica faz memória de São Pedro Julião Eymar, o apóstolo da Eucaristia, que deu um testemunho atemporal de amor a Deus, vivendo o Evangelho de forma concreta com gestos de amor. O reitor do Santuário Eucarístico Arquidiocesano Cenáculo São João Evangelista, padre José Alessandro Santos de Santana, analisa como o modelo de fé do fundador dos sacramentinos é uma vivência necessária à sociedade atual.
6: A espiritualidade eucarística de São Pedro Julião Eymar, apóstolo eminente da Santíssima Eucaristia, continua profundamente atual, pois nos recorda que a Eucaristia não é apenas um momento da vida cristã, mas a sua fonte e o seu centro, ou seja, o ápice de toda a Igreja está na Eucaristia. Inspirado pelo amor de Cristo presente no Santíssimo Sacramento, Santo Eymar nos ensina que a verdadeira adoração deve transformar o coração e conduzir a uma vida de comunhão, serviço e caridade. Desse modo, quem se alimenta do pão da vida é chamado também a tornar-se pão repartido para os irmãos, testemunhando o Evangelho com gestos concretos de amor.
1: Por isso, padre Alessandro explica a escolha por abordar nas reflexões deste ano a experiência do encontro com Cristo na palavra, na Eucaristia e na comunhão.
6: Essa visão é reafirmada pelo 36º capítulo geral, que apresenta o cenáculo como o lugar onde somos chamados, formados por Cristo para viver plenamente o mistério eucarístico. Ali, alimentados pela palavra e pela Eucaristia, tornamo-nos discípulos que, enviados pelo Senhor, assumem a missão de levar esperança, promover a comunhão e servir aos mais necessitados. Dessa maneira, a espiritualidade de São Pedro Julião Eymar inspira cada cristão a fazer da Eucaristia o centro da própria vida, permitindo que a celebração se prolongue nas atitudes do dia a dia e se torne um verdadeiro testemunho do amor de Deus no mundo, sobretudo para aquelas pessoas que mais necessitam da graça e do amor do Senhor.
1: Hoje, às 17h, o tríduo preparatório encerra com celebração eucarística. Em seguida, noite de caldos com música acústica. Amanhã, dia da solenidade de São Pedro Julião Eymar, haverá missa às 8h e, em seguida, café partilhado. Padre Alessandro reitera o convite para todos se unirem aos sacramentinos neste momento de fé.
6: No dia 2 de agosto, se celebra a memória litúrgica de São Pedro Julião Eymar, apóstolo eminente da Santíssima Eucaristia. Neste ano, o dia 2 de agosto será em um domingo. Contudo, por se tratar de solenidade para a nossa família eymardiana, a Congregação do Santíssimo Sacramento, nós celebramos em todos os países em que estamos presentes, nos 5 continentes, neste dia. Caríssimo rádio ouvinte, venha, participe, celebre e esteja conosco neste tempo especial. Sua presença será motivo de muita alegria para nós em nosso Santuário Eucarístico, Cenáculo São João Evangelista. Contamos com você.
1: 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Votos de São Peregrino de Laziose, intercessor contra o câncer, tem compromisso amanhã. A tradicional missa e novena no Centro de Evangelização Peregrinos da Esperança, no bairro Grama. Após 2 meses, o momento de oração será retomado. Como explica o divulgador da devoção, padre Expedito Lopes de Castro.
7: Estimados ouvintes, amigos, colaboradores da Rádio Catedral FM, eu, padre Expedito, com muita alegria, quero fazer aquele convite especial. Domingo, dia 2 de agosto, nós estaremos celebrando a tradicional missa de São Peregrino de Laziose, o santo protetor das pessoas que sofrem com a enfermidade do câncer. Estaremos também celebrando o sexto dia

0: 2026. Estarei também celebrando com os devotos de São Peregrino o meu aniversário. Não tivemos a oportunidade de celebrar em julho, devido aos jogos da Copa do Mundo, mas eu quero, no início do mês de agosto, colocar no altar esta intenção especial, o dom da minha vida, o meu aniversário, com todos os devotos de São Peregrino.
1: Padre Expedito reitera que muitas pessoas contam relatos de curas e graças obtidas pela intercessão de São Peregrino de Lasiose. Ele reitera o convite e deixa uma bênção aos ouvintes da Rádio Catedral.
0: Quero lembrar que temos muitos testemunhos de pessoas que, pedindo a intercessão de São Peregrino, ficaram curadas da enfermidade do câncer. Muitas pessoas participam da missa de São Peregrino para pedir a cura do câncer, mas muitos participam para agradecer a graça alcançada. Deixo uma bênção especial para todos os enfermos. A nossa proteção está no nome do Senhor, que fez o céu e a terra. O Senhor esteja convosco, ele está no meio de nós. Por intercessão de São Peregrino, desça sobre todos os enfermos e permaneça a bênção de Deus Todo-Poderoso, Pai, Filho e Espírito Santo. Amém.
1: Centro de Evangelização Peregrinos da Esperança fica na Igreja Matriz da Paróquia Nossa Senhora das Dores, na Rua Rio de Janeiro, número 10, no bairro Grama. Paróquias e comunidades estão em festa neste fim de semana. Em Juiz de Fora, está em andamento o Arraiá do Rosário na Paróquia do Rosário, no bairro Granberry. A partir das 2 da tarde, começam a funcionar as barraquinhas de comidas típicas. Às 3 da tarde, quadrilhas da catequese dos coroinhas. Às 6 da noite, Santa Missa. E às 7 da noite, apresentação de música ao vivo. Às 8 da noite, acontece a quadrilha Vem Quem Quer. Amanhã, haverá missas às 8 e 10 da manhã. Às 2:30 da tarde, show de prêmios. A cartela para 10 rodadas custa R$15 e os prêmios são micro-ondas, batedeira, sanduicheira, liquidificador e espremedor. Às 7 da noite, missa e às 8, música ao vivo e barraquinhas de comidas típicas ao longo do dia. Hoje, no bairro Bairu, o Santuário Arquidiocesano do Sagrado Coração realiza a Festa Agostina do Sagrado, que será um momento de muita alegria, confraternização e fé, a partir das 3 da tarde. Às 5 horas, haverá missa. Depois, a apresentação de dança das turmas e a catequese infantil, casamento na roça, pescaria e comidas típicas na cantina do santuário, que fica na rua Doutor Alberto Vieira Lima, 50, no bairro Bairu. No bairro Sagrado Coração, os integrantes do grupo Nossa Senhora pelas Ruas estão mobilizados para mais um momento de espiritualidade mariana e apoio às pessoas em situação de rua. A igreja está aberta para a organização e depois da missa das 7 da noite, na comunidade Nossa Senhora do Carmo, no Sagrado Coração, o grupo sairá em missão pelas ruas, levando o alimento, a presença de Maria Santíssima e de Nosso Senhor Jesus Cristo aos irmãos e irmãs que mais necessitam. Em Chiador, amanhã, será realizado a partir das 9 da manhã o Retiro Reacender 2026. Com o tema Reavive o Dom de Deus que é em você, retirado da segunda carta de São Paulo a Timóteo, capítulo 1, versículo 6, estão previstas dinâmicas, pregações, músicas, adoração, conversão e missa na capela Nossa Senhora da Penha, em Penha Longa. Em Bom Jardim de Minas, está em andamento a novena em honra ao padroeiro Senhor Bom Jesus do Matozinhos. Hoje tem missa no Monumento do Cristo, no Morro do Caxambu, e missa na Matriz às 7 da noite. Amanhã, encontro de bandas, missa às 8 da manhã na Matriz e descida da imagem do padroeiro às 7 da noite. A programação segue até o final do mês de agosto. Em Santos Dumont, será celebrado amanhã o Dia dos Produtores Rurais com Nossa Senhora da Glória. Começa às 9 da manhã com uma missa na Matriz e participação dos fiéis da Matriz Nossa Senhora das Dores, de Dores do Paraibuna. Às 11 da manhã, sai a cavalgada com concentração no Campo do América. O trajeto vai passar por ruas do bairro Santo Antônio, bairro das Graças, bairro da Glória e encerra na Igreja Matriz de Nossa Senhora da Glória. Depois, haverá leilão de gado às 2 da tarde.
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0: Aquele que ama a Deus e confia nele não pode se perder. A frase de Santo Afonso Maria de Ligório é o tema do editorial Compadre Domício.
1: Santo Afonso Maria de Ligório, esse grande santo da Igreja, conhecido nosso, sobretudo através dos irmãos redentoristas, aquele que ama a Deus e confia nele não pode se perder. Quando nós amamos Deus, quando nós depositamos toda a nossa confiança em Deus, o nosso ponto de chegada será Ele, Deus. E voltaremos para Ele. Não vamos nos perder da vida. Então que possamos cultivar esse amor, possamos cultivar essa confiança e possamos viver na certeza de que um dia voltaremos para Deus.
0: Termina aqui o jornal Boa Nova. Produção Roberto Oliveira e apresentação Silvia Carvalho. Uma boa tarde e um ótimo final de semana para você.

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Em nome do Pai, do Filho e do Espírito Santo. Amém. Espírito Santo de luz, dai-nos o dom da sabedoria para distinguir o bem do mal e a verdade da mentira. Guiai-nos a cada passo, em cada dia.

para que sigamos o caminho do Evangelho, com a ajuda de Maria, por Cristo nosso Senhor. Amém.

de Verde, a nossa leitura orante da Santa Palavra. Nosso encontro com Deus aqui de cada dia. Estamos no capítulo 9 do Evangelho de Mateus. Vamos hoje ouvir a história da vocação de Mateus, bem curtinha, apenas um versículo fácil de guardar. Mateus 9:9. Então, Mateus 9:9 é onde está apresentada a vocação de Mateus, da mesma forma que já vimos lá no início a apresentação. Até não vimos, porque vamos ver ainda, né? Nós começamos no Sermão da Montanha para frente, depois vamos ver lá aqueles inícios, né? Pais perto do advento, evangelho de infância e os inícios da vida pública de Jesus. Então, lá a vocação de Pedro, André, Tiago e João também é assim, da mesma forma que está contada aqui em Mateus 9:9. Agradecemos a Deus que nos fala, agradecemos ele ter chamado Mateus, esse cobrador de impostos, para nos deixar esse evangelho. O evangelho que a igreja, a nossa igreja católica, mais acolheu e mais leu ao longo dos séculos, né? Esse evangelho ajudou muito a constituir a nossa identidade de católicos. Agradecemos e queremos que essa identidade de católico seja uma força para todo mundo, seja sinal de comunhão e do amor de Deus para todos, né? E Mateus nos ajudou, né, a formar essa identidade católica, já que este evangelho foi o mais lido na liturgia até hoje. Hoje nós temos o ciclo de dos três evangelhos, né? De Marcos, de Mateus e de Lucas, ciclo A, ciclo B e ciclo C. O evangelho de João entra num ou outro momento, sobretudo no ano de Marcos, porque o evangelho de Marcos é um pouquinho mais curto, mas não importa, e é bonito que a gente possa ao longo de 3 anos ler todos os evangelhos, mas o evangelho de Mateus é especialmente querido, o evangelho da igreja em que nós estamos acolhendo hoje aqui, a vocação dele. Acolhemos então com alegria hoje Mateus 9:9. Você sabe que a nossa tradução é a tradução da Bíblia da CNBB. Acolhemos então hoje Mateus 9:9. Ouçamos agora a Santa Palavra. Ao passar um pouco adiante, Jesus viu um homem chamado Mateus, sentado no posto de arrecadação de impostos, e disse-lhe: segue-me. E ele se levantou e seguiu a Jesus. Um versículo. Jesus chega diante de Mateus, estando em Cafarnaum. Ele curou o paralítico, né? E perdoou os pecados em Cafarnaum, depois que voltou lá de Gadara. E está ali na praça, na coletoria, né? Então, Jesus está passando e vê aquele homem, né? Certamente ele já o havia visto antes, mas agora o vê de forma toda especial, né? Mateus está trabalhando, assentado na coletoria dos impostos, chamado Telônio, a coletoria dos impostos, onde ele arrecadava especialmente dos pescadores, né? Cafarnaum é uma cidade de pescadores, talvez umas 200 famílias viviam da pesca, né? Uma pequena cidade, e ele então é o responsável ali de arrecadar. Tem um porto, né? Vem também outras pessoas de outras pequenas aldeias ali vender o seu peixe, onde há mais pessoas, mais gente. Tem pessoas de fora comprar esses peixes, especialmente do exército, né? Eles faziam peixe seco para ser conservado, né? Como a gente faz até hoje o bacalhau, né? Eles faziam um peixe salgado para conservar, né? Para poder levar para as viagens e tal. Então, e ali tinha esse entreposto, nesse mercado. Então, girava riquezas e o poder romano colocava esses chamados publicanos, cobradores de impostos, pessoas consideradas impuras como leproso, impuros como estrangeiro, impuros e impuras como algumas profissões que eram impuras, né? Então, impuro não significa que era pecador, impuro significa que ele não pode conviver socialmente com as pessoas religiosas.
Então, ele estava alijado, estava excluído. Ele não devia participar porque ele fazia coisas que o tornavam impuro para a liturgia. Não podia entrar no templo e não podia participar das refeições dos fariseus, onde tinha que ser só gente impura. Então, quem se encontra com o estrangeiro, com o soldado, por exemplo, né? Ou com os funcionários do Império Romano, todo dia, como Mateus, era sempre impuro, não tinha jeito, né? A impureza, ela é eliminada com um banho e uma troca de roupas, né? E um tempo que vai demorar um pouquinho, às vezes 2 dias, às vezes 3 dias, às vezes uma semana, depende do nível de impureza. A impureza de contato com o sangue é uma das mais profundas, né, para a mentalidade judaica. Nada tem a ver com pecado, impureza tem a ver se eu estou pronto para a liturgia ou não, né? É bonito que na missa o padre lava a mão no meio da missa, é um gesto da liturgia judaica, para que o Senhor nos purifique, né? É, naquela hora que o padre vai exatamente tocar e apresentar a oferta e fazer a consagração do pão e do vinho, corpo e sangue do Senhor, ele faz o lavabo, né? Lembrando esse gesto de purificação ritual, litúrgico. Então, Mateus é um impuro, é um publicano, um pecador, né? Excluído da convivência, mas Jesus o vê lá no seu trabalho, né? Também Pedro, André, Tiago e João estavam no seu trabalho. Então, Jesus vai até o trabalho da pessoa, até onde ela está, e ali diante dela, olho no olho, ele diz a mesma palavrinha que disse a Pedro, André, Tiago e João: segue-me. Jesus chegou, olhou para Mateus, Mateus viu Jesus, Jesus viu Mateus, Jesus não fez nenhuma pergunta, o chamou imediatamente, né? Tendo visto, o chamou imediatamente. Mateus seguiu, deixou tudo ali, deixou lá o seu, sua função, era uma função de grande responsabilidade, porque implicava em cuidar de dinheiro dos outros, né? Que não era o de Mateus, né? Até muitos publicanos roubavam, se corrompiam, como conhecemos Zaqueu, né? Que Jesus chamou também Zaqueu, Zaqueu diz: vou pagar a quem eu roubei. Então ele tinha roubado, confessa que tinha roubado e paga quem roubou 4 vezes mais e distribui o resto que ele tinha ainda para os pobres, porque Jesus ficou na casa dele. Curioso que Jesus também fica lá na casa de Mateus nesse dia. Então as duas histórias se parecem um pouco, aquela de Lucas, Zaqueu é um publicano e que acolhe Jesus, e aqui também Mateus é chamado e acolhe a Jesus. Pedimos a Deus a graça de experimentar esta mesma vocação, Jesus vindo no nosso trabalho onde a gente está, nos chamando, e que nós possamos imediatamente, ao ouvir a resposta dele, ao chamado dele, responder com prontidão, porque se fomos escolhidos pelo Senhor, nada poderia ter nos acontecido de melhor de termos sido escolhidos pelo Senhor, dele ter pronunciado seu nome, o meu nome, e nos chamado para o seu reino de glória, para semearmos aqui a palavra dele e um dia ocuparmos o lugar que desde toda a eternidade ele para nós preparou. Pela vocação de Mateus, tão bonita, nós damos glória ao Pai, ao Filho e ao Espírito Santo, como era no princípio, agora e sempre. Amém. Acolhemos a bênção, Pai de bondade infinita, assim como Jesus, o vosso Filho, chegou ali onde estava Mateus, o olhou e o chamou, e Mateus o seguiu imediatamente. Fazei também, ó Pai, que experimentando aqui o olhar do vosso Filho, ao experimentar este chamado de Mateus, nós todos nos sentimos ali, alguém impuro, alijado da convivência dos outros, mas olhado e amado e abraçado por Deus, sentindo assim que possamos prontamente, com toda alegria, dizer sim e seguir ao projeto de Jesus Cristo para

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São 13h06, uma ótima tarde para você ligado aqui na sintonia da família. Hoje é sábado, dia 1º de agosto. Uma ótima tarde para você sintonizado em 102.3. Por aqui chegando, Oséias de Souza. Vamos juntinhos até logo mais às

parte da noite com todo o astral otimismo de mais uma tarde aqui na 102. Uma hora, 7 minutos.

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1: Bom, estamos chegando nessa tarde bacana de sábado. Desejo a todos uma ótima tarde. Para você ligadinho em casa, no carro, no trabalho, pelas redes sociais. Oséias de Souza chegando e eu quero a sua companhia. Para a gente começar agitando a nossa tarde, vamos chamar aqui Baltimore. Deixando um abraço especial para você que está no sítio, você que está ligadinho em todas as cidades vizinhas. A todo o campo de Zona da Mata e Vertentes, o nosso abraço. Você pode deixar a sua mensagem no nosso WhatsApp 98897-6570. Da Zamboia, primeira, 1:10.

0: Bom, e pra gente começar então a primeira sequência, Arthur Dime e a canção de Christopher Cross.
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0: Bom, 1h21, lembrando que o nosso WhatsApp é à sua disposição, 988976570, onde você deixa a sua sugestão musical, manda o seu alô na tarde. E a gente segue com Sob Medida, na companhia de José de Souza. Sabadão, tarde bonita em Juiz de Fora. Vamos chamar aqui o Tim Maia. Como uma onda. 1h22.

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5: Hora certa agora, 1:27. E a música não para. Uma ótima tarde para você sintonizado em 102.3, a Rádio da Família. Vamos chamar aqui o Phil Collins, recordando a 1:27. Two Hearts, dois corações. Ótima tarde.

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0: São 3:22. Aí tivemos Cidade Negra com participação especial aqui na 102.3. Ainda tivemos Cássia Heller, Los Hermanos, Grupo Sempre Livre, a Saudade. E ainda tivemos Rita Lee, Roupa Nova e vários Capital Inicial, Jerry Rao e Johnny Waltz, Manira. Daqui a pouquinho teremos mais sucessos aqui na 102. É só você ficar ligado.
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0: 3:24 e você continua ligado aqui na 102.3.

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1: Pelo clima do seu sabadão, vamos trazer aqui música do Erasmo Carlos. Para você em casa, no trabalho, aonde quer que esteja, uma ótima tarde.

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6: Agora faltando 19 minutos para as 4, uma ótima tarde para você sintonizado na Catedral FM, a rádio da família. Kleber e Cauã.
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0: Obrigado.
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é nesse clima aí que o Sabadão segue ao som da 102.3. A voz de Frank Aguiar, Prenda Minha. É o clima para esse sabadão. Para moçada que tá curtindo aí no churrasco, né? Para você que tá no sítio, tá na fazenda. O clima é esse, para esquentar a sua tarde de sábado. Hoje, primeiro dia do mês das vocações. Mês de agosto.

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0: Agora são 4h01 e aí tivemos então o clássico da música sertaneja. Sérgio Reis, Assum Preto. Ainda tivemos Luiz Gonzaga na 102.3. 4h02.
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0: Certo, agora 4h03, ótima tarde.
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0: Na companhia de Oséias de Souza, a gente chama aqui o Revelação. Muita calma nessa hora. Grades do coração.

0: Bom, e tivemos então um pouquinho de pagode na programação desta tarde de sábado, hoje dia 1º de agosto. Aí tivemos então Poderosa, Banda Brasil na 102, ainda tivemos por aqui Cara Metade e muito mais sucessos de pagode. Segura que daqui a pouquinho estaremos de volta.
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0: Agora 4:25. Uma ótima tarde.
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0: Bom, estamos de volta agora, 4:27. Quero lembrar que às 6h, depois da oração da Ave Maria com Dom Gil Antônio Moreira, nós teremos aqui uma hora só de saudade. Canções que marcaram época. Canções como essa aí, ó, de Lionel Rich, Lady. Daqui a pouquinho, às 6:10, depois da Ave Maria. Para você que gosta de viajar no tempo.

0: Bom, fica então o convite para que façamos juntos essa viagem. A partir das 6h10, aqui no Catedral Saudade.
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0: Bom, pra gente começar a entrar no clima, eu chamo aqui o Peter Cetera. Ele que é do grupo ou ex-integrante do Chicago. You Are the Inspiration.

0: Agora faltando 12 minutos para 5, a saudade na 102.3. Música com o Toto, África. Ainda tivemos na programação música da 102. Paisagem na Janela. Daqui a pouquinho teremos mais sucessos para você, é só ficar ligado. É o Sob Medida, nesta tarde de sábado, 1º de agosto.
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1: Estamos de volta, faltando 10 minutos para 5. Coldplay, é o Sob Medida. Lembrando que às 6 a oração da Ave Maria.

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3: Bom, de volta com o Sob Medida, trazendo música. Antônio Carlos e Jocafe, Estrela Amante. Agora 5:06, uma ótima tarde para você.

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4: Hora certa, 5h27. É você ligadinho na 102. Uma ótima tarde pra você.

0: E eu quero deixar aqui um abraço para os garotos que chegaram aqui. Mandar um abraço para o Estevam, ainda para o garotão Álvaro, as gatinhas Flor e a Luísa, que estão aqui acompanhadas da Olívia. Isso mesmo. E mandar um abraço aqui para o Max, que está ligadinho com a gente lá no bairro que é Sagrado Coração de Jesus.
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0: E a música não para. Vamos chamar aqui a Thaíde e Alexandre, eles que chegam e cantam. Música sertaneja, agora 5:28. Daqui a pouquinho, a oração da Ave Maria. Essa música vai para Belmiro Braga. Laço aberto.

0: Hora certa, agora faltam 17 minutos para 6. E com essa música de Israel e Rodolfo com Jorge Mateus, participações especiais, marca evidente, nós fechamos aí a sequência do Sob Medida. Vem aí a oração da tarde com o padre Reginaldo Manzotti. Eu volto depois da oração da Ave Maria com Dom Gil Antônio Moreira. A gente se fala no Catedral Saudade.
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4: Boa tarde, filho. Boa tarde, filha. Hoje, dia 1º de agosto, é sábado. Estamos concluindo a semana de oração, pedindo a Jesus saúde e a Nossa Senhora que nos abençoe. Mas eu quero incluir também a intenção do padre da sua paróquia, da sua comunidade. Vamos rezar por todos os sacerdotes, os que estão começando a caminhada, os idosos. Que Deus nos faça santos e fervorosos, Pai, Filho e Espírito Santo. Amém. Senhor Deus, ao chegar esta tarde, queremos pedir por todos aqueles que se recomendaram às nossas orações, mas de modo especial, Senhor, rezar pelos doentes. Senhor, a gripe nos amedronta, há vítimas. Pedimos por aqueles que estão desprovidos de condições financeiras, aqueles que estão desprovidos de esperança. Nossa Senhora da Saúde, junto a Deus intercedei pelos doentes, consoladora dos aflitos. Sede a esperança daqueles que não têm a quem recorrer, Nossa Senhora da Saúde. Orientai que os cientistas encontrem a cura deste mal, que os médicos possam dar assistência necessária aos doentes. E rezamos também por nós, Virgem Maria, livrai-nos deste perigo. Como fruto desta Ave Maria, oferecemos por todos os doentes, principalmente aqueles que estão passando por profunda provação, que esperam uma cirurgia ou estão esperando a cura de seus males. Ave Maria, cheia de graça, o Senhor é convosco. Bendita sois vós entre as mulheres, e bendito é o fruto do vosso ventre, Jesus. Santa Maria, Mãe de Deus, rogai por nós, pecadores, agora e na hora de nossa morte. Amém. Nossa Senhora da Saúde, interceda junto a Jesus por todos os doentes. Nossa Senhora da Saúde, livrai-nos de todo o perigo do corpo e da alma. Ao voltarem para casa, voltem com o coração cheio de amor e repleto de paz. Até amanhã.
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6 horas da tarde, a hora de nossos corações se elevarem a Deus para rezar, para homenagear a Maria, mãe do Senhor, ela que é modelo de fidelidade para nós. Ela leve diante do trono de Deus os nossos pedidos, as nossas intenções. Ela nos abençoe. Como a mãe bondosa, nos abençoe esta noite, abençoe toda a nossa vida. É um costume bonito que o nosso povo tem de tomar a bênção à sua mãe e também tomar a bênção na hora de dormir. Lá em casa era sempre assim: a bênção, minha mãe, a bênção, meu pai. E aí íamos dormir. No dia seguinte, quando avistávamos o pai e a mãe pela primeira vez, outra vez: a bênção, minha mãe, a bênção, meu pai. E eles respondiam com tanta veneração: Deus te abençoe, meu filho. Assim Nossa Senhora nos abençoa. E assim, às 6 horas da tarde, nós erguemos a nossa mão e o nosso olhar para cima para dizer: a bênção, minha mãe. E ela nos abençoa. Cada dia a gente oferece, neste horário da tarde, uma intenção. Hoje eu queria pedir pela intenção de todos nós, para que nós possamos cumprir a vontade de Deus, como Maria cumpriu, com tanta generosidade, com tanto amor e tanta fé. Eu vou rezar agora uma oração, que é uma oração muito bonita, que encontrei há algum tempo e que serve para a gente ter o coração aberto para a vontade de Deus. Reze comigo. Senhor, ignoro o que me poderá acontecer hoje, nesta noite ou amanhã, mas sei que nada me acontecerá sem que eu tenhas previsto e permitido para o meu bem. E isto me basta. Aceito os vossos desígnios eternos e impenetráveis de todo o coração, por vosso amor. Ofereço-vos todo o meu ser, unindo-me ao sacrifício de Jesus para chegar à glória da ressurreição. Em seu nome, pelos seus méritos, peço-vos a graça de assumir com amor as horas difíceis, aceitando a vossa vontade, a fim de que tudo resulte para o meu bem, para o bem dos meus irmãos e para a vossa maior glória. Amém. Rezemos agora a oração das Ave Marias.

O anjo do Senhor anunciou a Maria, e ela concebeu do Espírito Santo. Ave Maria, cheia de graça, o Senhor é convosco. Bendita sois vós entre as mulheres, e bendito o fruto do vosso ventre, Jesus. Santa Maria, Mãe de Deus, rogai por nós, pecadores, agora e na hora da nossa morte. Amém. Eis aqui a serva do Senhor. Faça-se em mim segundo a tua vontade. Ave Maria, cheia de graça, o Senhor é convosco. Bendita sois vós entre as mulheres, e bendito o fruto do vosso ventre, Jesus. Santa Maria, Mãe de Deus, rogai por nós, pecadores, agora e na hora da nossa morte. Amém. E o Verbo de Deus se fez carne e habitou entre nós. Ave Maria, cheia de graça, o Senhor é convosco. Bendita sois vós entre as mulheres, e bendito o fruto do vosso ventre, Jesus. Santa Maria, Mãe de Deus, rogai por nós, pecadores, agora e na hora da nossa morte. Amém. Rogai por nós, Santa Mãe de Deus, para que sejamos dignos das promessas de Cristo. Oremos. Infundi, Senhor, em nossas almas a vossa graça, para que, conhecendo pela anunciação do anjo a encarnação do Verbo, vosso Filho bem-amado, cheguemos por sua paixão e cruz à glória da ressurreição. Por Cristo nosso Senhor. Amém.

Vamos agora benzer a água, criatura de Deus, que será usada ou aspergida sobre nós. Senhor Deus Todo-Poderoso, fonte e origem de toda a vida, abençoai esta água que vamos usar confiantes para implorar o perdão dos nossos pecados e alcançar a proteção de vossa graça contra toda doença e cilada do inimigo. Concedei, ó Deus, que por vossa misericórdia jorrem sempre para nós as águas da salvação, para que possamos nos aproximar de vós com o coração puro e evitar todo o perigo do corpo e da alma. Por nosso Senhor Jesus Cristo, vosso Filho, na unidade do Espírito Santo. Amém.

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8: Você viajando no tempo pela 102.3 Catedral FM. As músicas que marcaram época, de volta na programação 102. Na companhia de Oséias de Souza, seguimos com Só Saudade, Só a Nata.

0: O amor em forma de música. A saudade com o Chaka Khan, Gotta Be There. Ainda tivemos Rita College. E começamos com Al Jarreau, a música Your Song. Se ligue, daqui a pouquinho nós teremos aqui um desfile com o grupo Bee Gees. É só você ficar na sintonia da 102.3. Eu quero deixar aqui um abraço pro pessoal que tá ligado com a gente lá na rua José Nunes Leal, a toda a rapaziada do Bar Veteranos, a moçada que tá ouvindo a 102, uma ótima noite. Mandar um abraço aqui pro Bocão, ainda o Babão, o nosso amigo que é o Chico, Silvino, Felipe e toda a galera aí. Senhor Nélio, a todos ouvindo a 102.3. Agora são 18:26.
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4: Estamos de volta com o Catedral Saudade, a música destaque, o amor em forma de músicas. A saudade que chega com o grupo Bidis, How Can You Mend a Broken Heart. Essa música foi tema da série Araponga e você ouve aqui na 102, quando são 18:28.
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0: amor em forma de músicas. John Denver.
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0: hora certa, agora faltando 16 minutos para 7, a saudade na programação, tema de novela. A canção da novela Roda de Fogo, Rick Ocasek, Emotion in Emotion. Ainda tivemos John Denver, Sunshine on My Shoulders, Bitter B. Hamson com Crown the House e começamos com Bee Gees, Rockin' New Man, A Broken Heart. Agora faltam 15 minutos para 7.
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3: Agora faltam 13 minutos para 7.

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1: Hora certa, faltando 13 minutos para 7 e a saudade continua. Quero deixar aqui um abraço para Eliana Pimentel, tá ligada com a gente na Fila Ideal, mandando um abraço especial para o esposo, o Sérgio, e também todos os familiares. Alô que vai também para o Luiz Carlos, ouvindo a 102.3. A Neide e o Otávio também ligados no bairro Grama. E a saudade continua. Saudade, música. O amor em forma de música. A saudade com Smokey Robinson e Rick James. Ebony Eyes. Lembrando que já teremos a conexão com a rede Aparecida de Rádio.

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com esta saudade, nós encerramos a programação Catedral Saudade deste primeiro dia de agosto. Tivemos aqui músicas que marcaram: We Say Goodbye, ainda Lionel Rich, muita música flashback passando por aqui. A gente agradece a participação de todos, quero deixar aqui meu abraço e dizer que próximo sábado de volta ao Catedral Saudade. Vocês fiquem agora com a novena direto da Rede Aparecida de Rádio, a novena de Bom Jesus da Lapa. E amanhã, 6 da manhã, Cacau Paradise chega aqui com muita música sertaneja para você. Quero deixar aqui um beijo no coração de todos que nos acompanharam nesta tarde e noite e dizer que o nosso compromisso fica firmado para a próxima semana. Um bom sábado, Deus abençoe a todos, um bom domingo, bom fim de semana.

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5: Seminaristas, os religiosos, religiosas, seminaristas, coordenadores e coordenadoras de romarias, os motoristas, aqueles que chegaram na lancha, de lancha, ontem e hoje, acolhemos as autoridades presentes ou representadas e as forças de segurança.

0: ajudam nessa romaria. Polícia Militar da Bahia, Corpo de Bombeiro Militar, Guarda Civil Municipal. Nossa acolhida também aos representantes do DETRAN, Departamento Estadual de Trânsito, que fará a introdução da imagem do Bom Jesus. Eles são responsáveis pelo serviço de regulamentação do trânsito na cidade e no estado. Vamos nos acolher a todos com uma calorosa salva de palmas.
1: Preside esta quinta noite da novena Dom Aldemiro Sena dos Santos, bispo da Diocese de Teixeira de Freitas, Bahia, com ele a saudação inicial.

0: A graça de nosso Senhor Jesus Cristo, o amor do Pai e a comunhão do Espírito Santo estejam convosco.
1: Bendito seja Deus que nos reuniu no amor de Cristo. Entronização da imagem do glorioso Bom Jesus. No início desta quinta noite, a nossa novena, vamos acolher em nosso meio a imagem peregrina do Senhor Bom Jesus da Lapa. Delegação do DETRAN, Departamento Estadual de Trânsito, saindo da Igreja de Pedra e Luz, a Casa de Deus e a Porta do Céu. Cantemos todos com alegria um hino de glória e louvor ao Senhor Bom Jesus da Lapa, com as nossas mãos estendidas em direção à entrada da Gruta de Pedra e Luz, cantando.

0: apresentemos com o presidente desta quinta noite da novena a nossa súplica, rezando com fé e devoção a oração ao bom Jesus da Lapa.
1: Eis-nos aqui, Senhor, bom Jesus da Lapa, cheios de fé, contemplamos a vossa imagem, o coração aberto nos fala de vosso amor por nós, as mãos e os pés cravados na cruz nos lembram do vosso sofrimento por nossos pecados, o resplendor, sinal de vida nova, nos anuncia vossa vitória sobre o mal e irradia para nós uma esperança sem fim.

dos as nossas fadigas e privações, como gestos de nossa homenagem. Acolhei as nossas promessas e orações, como sinais de sincera gratidão. Livrai-nos, pelo poder da vossa sagrada paixão, de toda maldade, fraqueza e dureza de coração. Transformai-nos, pela vossa força, da gloriosa ressurreição, em mensagens do vosso reino e construtores da paz e da união.

0: Finalmente, dai-nos o acesso ao reino eterno, para com todos os santos sermos felizes e contamos e cantamos a vossa glória e do Pai e do Espírito Santo por toda a eternidade.
1: Amém. Liturgia da palavra, ouvir o Senhor. Os primeiros passos da nossa Igreja Católica foram marcados pela oração, testemunho de vida, a união fraterna e os ensinamentos dos apóstolos. Rezemos o hino cristológico das primeiras comunidades.

embora fosse de divina condição, Cristo Jesus não se apegou ciosamente a ser igual em natureza a Deus Pai. Porém, esvaziou-se de sua glória e assumiu a condição de um escravo, fazendo-se aos homens semelhantes.

reconhecido externamente como homem, humilhou-se, obedecendo até a morte humilhante numa cruz. Por isso, Deus o exaltou sobremaneira e deu-lhe o nome mais excelso, mais sublime e elevado muito acima de outro nome.

para que perante o nome de Jesus se dobre reverente todo o joelho, seja nos céus, seja na terra ou nos abismos, e toda língua reconheça, confessando para a glória de Deus Pai e seu louvor, na verdade, Jesus Cristo é o Senhor.

Verbo se fez carne e habitou entre nós. Cheio de graça e de verdade, vimos a sua glória. Aclamemos a boa notícia de Jesus com muita alegria, cantando.

0: proclama o evangelho para nós o padre João Pascoal da Silva Neto, da diocese Bom Jesus da Lapa, atual chanceler do bispado e pároco da catedral de Nossa Senhora do Carmo.
1: Ao saber que João tinha sido preso, Jesus

Jesus voltou para a Galileia, deixou Nazaré e foi morar em Cafarnaum, que fica às margens do mar da Galileia, no território de Zabulon e Neftali, para se cumprir o que foi dito pelo profeta Isaías: terra de Zabulon, terra de Neftali, caminho do mar, região do outro lado do rio Jordão, Galileia dos pagãos. O povo que vivia nas trevas viu uma grande luz, e para os que viviam na região escura da morte brilhou uma luz. Daí em diante, Jesus começou a pregar, dizendo: convertei-vos, porque o reino dos céus está próximo.

silêncio do nosso coração, acolhamos a bênção do evangeliário. Escutemos com atenção a reflexão que será dirigida por Daldemiro Sena dos Santos, bispo da diocese de Teixeira de Freitas, Bahia.

salva de palmas ao, ao bom Jesus da Lapa. Nossa saudação aos nossos irmãos no Ministério Episcopal, Dom Pedro Brito, Dom Rubival, bispo desta diocese de Bom Jesus da Lapa. Uma saudação especial aos redentoristas neste dia em que celebramos a festa do seu fundador, e nós queremos render graças ao Senhor pela presença dos senhores aqui há 70 anos neste santuário do Bom Jesus e 335 anos de Romaria. Por isso, nossos corações se alegram e rendem graças ao Senhor, o Bom Jesus da Lapa, pela presença dos redentoristas aqui neste solo sagrado. Nossa saudação aos presbíteros presentes nesta celebração, os ministros extraordinários da comunhão eucarística, os leitores, Ministério de Música e Canto, e todos vocês, romeiros e romeiras, vindos de tantos lugares da Bahia e do Brasil. Meus queridos irmãos e irmãs, aqueles que nos acompanham pelos meios de comunicação, a TV Aparecida, TV Bom Jesus, TV Divino Pai Eterno, como também as rádios Bom Jesus, a Rádio Carícia, daqui de Teixeira de Freitas, e todos aqueles que nos acompanham por outros meios de comunicação.

para a nossa salvação e da humanidade. Deus veio entre nós construir a sua morada, a sua casa, a sua tenda. Ele veio morar entre nós, fez do ventre de Maria, da nossa humanidade, das nossas famílias, das nossas comunidades, da nossa terra, a sua morada. Entre nós anunciou e construiu a fraternidade, todos os irmãos e irmãs, todos os irmãos e irmãs. Jesus veio e nos fez fraternidade, oferece possibilidade de sermos fraternidade, entrar na dinâmica do reino de Deus, com sua vida, morte e ressurreição, se fez anúncio e plenificação do reino de Deus. No Evangelho de João, inspira-nos. Ele veio morar entre nós, ele veio construir a fraternidade, promovendo a moradia, que é a justiça e dignidade, a luz da palavra de Deus. O evangelista apresenta Jesus como Emmanuel, o Deus conosco, o Deus com a gente. Jesus é o Messias que realiza as promessas do Antigo Testamento, é o Mestre que veio implantar a justiça, que faz nascer o reino. A justiça do reino nada mais é senão a novidade de Jesus e a mística que anima os seus seguidores. Meus irmãos e minhas irmãs, a referência à cidade aparece com frequência na Bíblia, além do seu significado comum, como aglomerado de casas e lugares de convivência. A cidade também é o lugar da casa de Deus, da reunião do povo ao redor de Deus, como a família em torno do Pai. Jerusalém é vista como a habitação de Deus com seu povo, a sede da justiça e da fraternidade e da paz. No Novo Testamento, a cidade terrena é imagem da cidade celeste, para a qual todos estão peregrinando. Meus irmãos e minhas irmãs, Deus está presente nesta cidade. Apesar dos problemas e do aspecto assustador, inclusive das grandes cidades, Deus habita as cidades. A cidade não pode ser entendida como espaço ateu, onde Deus mesmo estaria ausente ou não precisaria levar em conta. Ele está presente sempre com o seu povo, onde quer que este viva, e chama todos a viverem o seu reino de graça, o seu reino de salvação, de justiça e paz, reino de vida e santidade, reino que habita em nós, teus filhos. Constatamos que há muitas situações nas cidades que falam mais da ausência que da presença de Deus. Por isso, faz necessário escutar a voz do saudoso Papa Francisco, quando nos dizia: a missão nas periferias geográficas e existenciais, onde vemos a miséria imperando por causa

causa do egoísmo, das injustiças contra os irmãos, onde acontece o avitamento da dignidade humana, a violência, a falta de solidariedade, o degrado moral na convivência social. O reino de Deus não está sendo acolhido. Meus irmãos, minhas irmãs, as consequências desta ausência de Deus não são boas e em muitos casos esmagam a vida de seus filhos e filhas e exclui a todos do banquete da vida. Tudo que fere a dignidade humana fere também a santidade de Deus. Se Deus então habita a cidade, todos aqueles que têm fé também têm uma missão: fazer todo o possível para que nossas cidades se tornem uma habitação sempre mais digna de Deus e de seus filhos, superando aquilo que não condiz com a presença santa. Com nossa presença e atuação de homens e mulheres, discípulos missionários de Jesus Cristo, somos chamados a colaborar, tornando a nossa cidade a verdadeira cidade de irmãos, justa e solidária, onde Deus pode ser encontrado em nossas cidades, onde Deus pode ser encontrado. A presença de Deus não se limita a alguns lugares. Nada está ausente da sua presença e de muitas maneiras pode ser encontrado. No entanto, há sinais mais fortes que através dos quais as pessoas tomam consciência dessa presença sagrada e são conduzidas ao encontro com Deus. Esses sinais são todas as comunidades de fé, os templos em nossas cidades, as instituições e organizações de serviço social e promoção humana. Somos chamados a ser sinais luminosos que conduzem ao reconhecimento da presença de Deus em nossas cidades. Por isso, ergamos as nossas mãos e podemos então contemplar esta presença do Senhor em nossa cidade, em nossas cidades. Ele que é luz e nos ilumina. Por isso, podemos cantar.

que andava na escuridão viu uma grande luz. Para os que habitavam nas sombras da morte, uma luz resplandeceu. Meus irmãos, Jesus se declara como a luz do mundo, a luz verdadeira que comunica a vida de Deus, o seu amor, a sua verdade e salvação. A cidade não precisa de sol nem de lua.

que a iluminem, pois a glória de Deus a ilumina, e a sua lâmpada é o Cordeiro. Jesus é a grande luz que veio para iluminar a cidade, veio para habitar a nossa cidade, e por isso podemos proclamar que Ele habita esta cidade de Bom Jesus da Lapa, de nossas cidades, e possamos cantar com alegria.

0: palmas ao bom Jesus da Lapa. Louvado seja nosso Senhor Jesus Cristo.
1: Para sempre seja louvado.
2: Diante da imagem e do altar do bom Jesus, muitos romeiros e devotos deixam seus pedidos e agradecimentos, e tantos outros que enviam para o santuário com atenção escutemos estes relatos de bênção.

0: ó Senhor bom Jesus, as súplicas e agradecimentos dos vossos romeiros e fiéis, que se manifestam com confiança pelo testemunho que ouviremos agora.
1: Venho com o coração cheio de gratidão testemunhar a graça que o bom Jesus da Lapa realizou na vida de minha mãe. No início de julho, ela passou mal e precisou ser levada à unidade de pronto atendimento UPA. Após os primeiros atendimentos, foi encaminhada ao cardiologista, que solicitou exames detalhados e inicialmente cogitou uma angioplastia. No entanto, após a avaliação dos resultados, recebemos uma notícia que abalou toda a nossa família. O médico informou que o estado de saúde dela era muito grave. Uma das principais artérias do coração estava completamente obstruída, o que impossibilitava a resolução do caso apenas com um cateterismo. A única alternativa seria uma cirurgia cardíaca. Naquele momento, fiquei desesperada. Ver minha mãe chorando e dizendo que não queria operar, por já enfrentar tantos outros problemas de saúde. Foi uma das maiores dores da minha vida. Sem saber o que fazer, recorri ao bom Jesus da Lapa. Em minhas orações, pedi que ele abrisse os caminhos, acalmasse o coração da minha mãe e conduzisse tudo conforme a sua vontade. No dia seguinte, para minha surpresa, ela me disse que havia decidido procurar um cirurgião cardíaco para ouvir uma segunda opinião. Poucos dias depois, conseguimos uma vaga no Instituto do Coração em Vitória da Conquista. Desde a chegada ao hospital, fomos acolhidas com muito carinho pelos funcionários e pelo médico responsável. A atenção, o cuidado e a delicadeza de toda a equipe trouxeram tranquilidade à minha mãe.

que, confiante, decidiu realizar o procedimento. Voltei para casa com o coração apertado, mas entregando tudo nas mãos do bom Jesus. Dias depois, recebi a ligação informando que a cirurgia havia sido marcada. Minha mãe foi internada para a preparação e na manhã do procedimento entregamos mais uma vez sua vida aos cuidados do bom Jesus. A cirurgia foi realizada com absoluto sucesso. Os médicos fizeram duas pontes de safena e, pela honra e glória do bom Jesus da Lapa, intercessão de Nossa Senhora da Soledade, tudo transcorreu da melhor maneira possível. Poucos dias depois, justamente na memória litúrgica de Nossa Senhora da Soledade, por quem minha mãe sempre teve profunda devoção, ela recebeu alta hospitalar e pôde voltar para casa. Para nós, esse momento foi um claro sinal do cuidado e da proteção divina sobre nossa família. Hoje, minha mãe está bem, recuperando-se a cada dia, e nosso coração transborda de gratidão. Por isso, viemos tornar público esta graça para agradecer ao bom Jesus da Lapa por nunca nos abandonar nos momentos de aflição e por nos conceder essa grande bênção. Louvado seja o bom Jesus da Lapa, hoje e sempre. Amém. Uma lapense agradecida.

0: E você que nos acompanha pelos meios de comunicação e recebeu uma graça, um milagre do Bom Jesus, acesse o nosso site santuariodobomjesusdalapa.com. Clica no ícone Testemunho de Fé e conte para nós a sua história de graça alcançada pelo Bom Jesus da Lapa. Não esqueça de colocar o seu nome e também a sua cidade. Ladainha ao Bom Jesus da Lapa. O Bom Jesus da Lapa ninguém nega favor, seja pobre ou seja rico, inocente ou pecador. Acompanhemos o nosso momento de devoção, louvor e pedido.
1: Apresentemos a Deus, nosso Pai eterno, as nossas fadigas e privações, promessas e orações, cantando a ladainha ao Senhor, Bom Jesus da Lapa.

coração de vosso filho, confirmastes os mistérios da fé pelo testemunho de Moisés e Elias, e manifestaste de modo admirável

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Entre em contato conosco pelos dados que aparecem na sua tela de transmissão. Na alegria de ofertar, cantemos.

Após este momento de partilha e concluindo a nossa novena, vamos nos preparar para a bênção do Santíssimo Sacramento, dirigindo nosso olhar para a entrada da igreja de Pedra e Luz. Acolhamos o bom Jesus sacramentado, cantando com as nossas luzes acesas, bem bonito, Jesus que é luz da vida, que vem ao nosso encontro. Cantemos.

entrega, com as nossas luzes acesas, com as nossas mãos estendidas. Faz a sua oferta pessoal do coração. É no altar do seu coração que o bom Jesus neste momento quer falar. O momento é seu. Com os olhos voltados para o bom Jesus.

em atitude de recolhimento, vamos receber a bênção do bom Jesus sacramentado, que esta mesma bênção esteja para as nossas, estenda para nossas famílias, nossas casas, comunidades, para todos os romeiros que estão na estrada, que se recomendam, e as pessoas também que recomendaram as nossas orações.

0: Bendito seja Deus.
1: Bendito seja Deus.
0: Bendito seja o seu santo nome.
1: Bendito seja seu santo nome.
0: Bendito seja Jesus Cristo, verdadeiro Deus e verdadeiro homem.
1: Bendito seja Jesus Cristo, verdadeiro Deus e verdadeiro homem.
0: Bendito seja o nome de Jesus.
1: Bendito seja o nome de Jesus.
0: Bendito seja o seu sacratíssimo coração.
1: Bendito seja o seu sacratíssimo coração.
0: Bendito seja o seu preciosíssimo sangue.
1: Bendito seja o seu preciosíssimo sangue.
0: Bendito seja Jesus no Santíssimo Sacramento do altar.
1: Bendito seja Jesus, Santíssimo Sacramento do altar.
0: Bendito seja o Espírito Santo Paráclito.
1: Bendito seja o Espírito Santo Paráclito.
0: Bendita seja a grande Mãe de Deus, Maria Santíssima.
1: Bendita seja a grande Mãe de Deus, Maria Santíssima.
0: Bendita seja a sua Santa Imaculada Conceição.
1: Bendita seja a sua Santa Imaculada Conceição.
0: Bendita seja a sua gloriosa Assunção.
1: Bendita seja a sua gloriosa Assunção.
0: Bendito seja o nome de Maria, Virgem Mãe.
1: Bendito seja o nome de Maria, Virgem Mãe.
0: Bendito seja São José, seu castíssimo esposo.
1: Bendito seja São José, seu castíssimo esposo.
0: Bendito seja Deus em seus anjos e em seus santos.
1: Bendito seja Deus em seus anjos e em seus santos.
0: Deus e Senhor nosso, protegei a vossa igreja. Dai-lhe santos pastores e dignos ministros. Derramai as vossas bênçãos sobre o nosso Santo Padre, o Papa, sobre o nosso Bispo, sobre o nosso Pároco e sobre todo o clero, sobre o chefe da nação e do Estado, e sobre todas as pessoas constituídas em dignidade, para que governem com justiça. Dai ao povo brasileiro paz constante e prosperidade completa. Favorecei com os efeitos contínuos de vossa bondade o Brasil, este bispado, a paróquia em que habitamos e a cada um de nós em particular e a todas as pessoas, porque somos obrigados a orar ou que se recomendaram. Dai-lhe, Senhor, o descanso e a luz eterna.
1: Amém.
0: Pai nosso que estás nos céus, santificado seja o vosso nome, venha a nós o vosso reino, seja feita a vossa vontade, assim na terra como no céu.
2: O pão nosso de cada dia nos dai hoje, perdoai-nos as nossas ofensas, assim como nós perdoamos a quem nos tem ofendido, e não nos deixeis cair em tentação, mas livrai-nos do mal. Amém.
0: Ave Maria, cheia de graça, o Senhor é convosco. Bendita sois vós entre as mulheres. Bendito é o fruto do vosso ventre, Jesus.
3: Santa Maria, Mãe de Deus, rogai por nós, pecadores, agora e na hora de nossa morte.
0: Glória ao Pai, ao Filho e ao Espírito Santo.
4: Como era no princípio, agora e sempre. Amém.
0: Graças e louvores se deem a cada momento.
4: Santíssimo, diviníssimo sacramento. Despedida e retirada do Santíssimo Sacramento, acompanhemos com o nosso olhar e o nosso coração o Santíssimo Sacramento que será levado para o Sacrário, de onde aguardará a nossa visita amorosa e a nossa adoração fervorosa. Saudemos nosso Senhor sacramentado com a calorosa salva de palmas.
5: Viva o bom Jesus!
6: Viva!
5: Viva o Santíssimo Sacramento!
6: Viva!
5: Viva Nossa Senhora!
6: Viva!

Agradecemos a todos vocês que rezaram conosco nesta noite, especialmente a você que nos acompanhou pelos diversos meios de comunicação. O nosso muito obrigado. Amanhã estaremos juntos novamente às 19 horas, diretamente aqui do Santuário do Bom Jesus da Lapa e da Mãe da Soledade. Tenham todos uma boa noite com a graça do Bom Jesus. Não vai não, fica aí, porque agora o chão vai tremer e o céu vai descer e o espaço vai balançar. Olá, Lucivânia Cardoso.

0: acompanhou a novena de Bom Jesus, em Bom Jesus da Lapa, Bahia.
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8: 20:23.
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8: Com a Mãe Aparecida, Rede Aparecida de Rádio, depois de acompanharmos a belíssima novena em preparação para a festa do Bom Jesus, em Bom Jesus da Lapa. Linda novena com a sua participação através da Rede Aparecida de Rádio, Rádio Aparecida, e nós continuamos com a Mãe Aparecida, com a produção do Marcos Tiago, a Paula Castro na coordenação, o padre Vanderlei Souza na direção, missionário redentorista, e hoje dia 1º de agosto, isso mesmo, sábado da graça de Deus, todo sábado dedicado à Virgem Maria, nós celebramos também Santo Afonso Maria de Ligório, fundador da Congregação do Santíssimo Redentor. E nós, nesse comecinho do Com a Mãe Aparecida, dando sequência ao Com a Mãe Aparecida, após a nossa novena, queremos rezar, queremos fazer a nossa oração a Santo Afonso Maria de Ligório.

0: de Ligório.
1: Santo Afonso Maria de Ligório, fundador da Congregação do Santíssimo Redentor, nasceu em Marianella, pertinho de Nápoles, no sul da Itália, no dia 27 de setembro de 1696. Estudante prodígio, aos 16 anos tornou-se doutor em direito civil e eclesiástico, se tornando um advogado bem-sucedido. Desejoso de abandonar as coisas do mundo, buscou a vida eclesiástica, ordenando-se sacerdote em 21 de dezembro de 1726, aos 30 anos de idade.
2: Conhecendo a situação de abandono material e espiritual de tanta gente, em 9 de novembro de 1732, na cidadezinha de Scala, deu início a um grupo de missionários dedicados à evangelização dos mais pobres e abandonados.
1: Mesmo a contragosto, mas aceitando servir a igreja, na voz do Papa, foi nomeado bispo de Santa Águeda dos Godos, em 1762, dirigindo sua diocese com zelo pastoral. Buscando sempre a salvação física e espiritual, o povo a ele confiado durante 13 anos.
2: Após ter sua renúncia ao episcopado aceita, voltou ao convento redentorista, morrendo santamente em Pagani, no dia 1 de agosto de 1700.

0: 1987, com 91 anos de idade. Foi canonizado em 1839 e o Papa Pio IX o declarou doutor da Igreja em 1871.
1: Afonso de Ligório foi um grande pastoralista, missionário popular, escritor e bispo dedicado, sendo para todos nós exemplo de espiritualidade, principalmente na oração, no amor à Eucaristia e na devoção à Mãe de Jesus. Assim se referiu a ele o Papa Francisco.
2: Afonso de Ligório, mestre e patrono dos confessores e dos moralistas, ofereceu respostas construtivas aos desafios da sociedade de seu tempo, através da evangelização popular, indicando o estilo de teologia moral capaz de manter juntas a exigência do evangelho e as fraquezas humanas.
0: Anúncio da palavra. A palavra de Deus iluminou e orientou a vida e missão de Afonso de Ligório. Amigo do povo, pobre e abandonado, ele soube fazer da palavra anúncio de vida e de redenção. Fundou a Congregação Redentorista para proclamar a palavra mediante o testemunho, a vida de comunidade e o apostolado. Ouçamos um trecho do evangelista Lucas, texto fundante da Congregação Redentorista.
3: Naquele tempo, Jesus dirigiu-se a Nazaré, onde havia sido criado. Entrou na sinagoga em dia de sábado, segundo seu costume, e levantou-se para ler. Foi-lhe dado o livro do profeta Isaías. Desenrolando o livro, escolheu a passagem onde está escrito: "O Espírito do Senhor está sobre mim, porque me ungiu e enviou-me para anunciar a boa nova aos pobres, para sarar os contritos de coração, para anunciar aos cativos a redenção, aos cegos a restauração da vista, para pôr em liberdade os cativos e para publicar o ano da graça do Senhor." E enrolando o livro, deu ao ministro e sentou-se. Todos quantos estavam na sinagoga tinham os olhos fixos nele. Ele começou a dizer-lhes: "Hoje se cumpriu este oráculo que vós acabais de ouvir." Todos lhe davam testemunho e se admiravam das palavras de graça que procediam de sua boca. Palavra da salvação. Glória a vós, Senhor.
1: Continuando o Santíssimo Redentor. Seguindo o ideal e o carisma de Santo Afonso, a Congregação do Santíssimo Redentor nasceu e deve viver para continuar a presença e obra do Redentor Jesus Cristo, anunciando a boa nova do Evangelho aos mais pobres e abandonados.
0: Presente no Brasil há tantos anos, queremos, como seguidores de Afonso, continuar espalhando a boa semente da redenção no meio de nosso povo. E se você quiser ter uma vida devota ao estilo de Santo Afonso, anote aí os sábios conselhos que Santo Afonso Maria de Ligório nos deixou.
4: 1. Frequente regularmente os sacramentos. 2. Faça todos os dias uma meditação. 3. Vá à Santa Missa frequentemente. 4. Visite todos os dias Jesus Sacramentado. 5. Examine sua consciência. 6. Tenha, sobretudo, grande devoção a Nossa Senhora, que se chama a Mãe da Perseverança. 7. Consagre-se também muitas vezes inteiramente ao Senhor e diga-lhe com ternura, especialmente de manhã, antes das suas ocupações, o quanto você o ama.
1: Momento Mariano. Concluamos esse momento oracional bem ao estilo redentorista, pedindo a continuada intercessão e presença de Nossa Senhora, a estrela da evangelização, em nossa vida de cada dia.
3: Oremos.

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4: 20:38.
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6: Olá para você que nos acompanha. Ao longo desta série, estamos conhecendo os caminhos da sinodalidade, uma igreja que escuta, participa e caminha unida. No episódio de hoje, vamos olhar para um dos rostos mais presentes na missão da igreja, as mulheres. Desde as páginas da Sagrada Escritura até os dias atuais, elas anunciam o evangelho, sustentam comunidades, coordenam pastorais, educam na fé e testemunham a esperança, mas muitas vezes ainda são invisibilizadas.
3: Episódio 7. Mulheres e sinodalidade, o espaço que elas precisam ocupar.
4: Ao longo de toda a história da salvação, as mulheres exercem um papel essencial na realização do projeto de Deus para a humanidade. Desde os relatos mais antigos das Escrituras, elas aparecem como figuras de coragem, sabedoria, resistência, maternidade, liderança e profecia.
7: Em muitos momentos decisivos da caminhada do povo de Deus, foram elas que sustentaram a esperança, protegeram a vida, intercederam pelo povo e colaboraram diretamente para que a promessa divina continuasse viva na história. Mesmo em sociedades profundamente patriarcais, sua presença nunca foi secundária aos olhos de Deus, que constantemente as chamou para missões fundamentais na condução e preservação da fé.
4: No ministério de Jesus, essa participação se torna ainda mais evidente. As mulheres não aparecem apenas como beneficiárias da ação de Cristo, mas como discípulas, anunciadoras e testemunhas do reino. Jesus rompeu barreiras culturais e religiosas ao dialogar publicamente com elas, acolher essas mulheres entre seus seguidores e reconhecer sua dignidade e espaço na construção do reino.
6: Foram as mulheres que permaneceram fiéis nos momentos mais difíceis da paixão, quando muitos haviam fugido, e foram elas as primeiras testemunhas da ressurreição, anunciadoras da vitória da vida sobre a morte.
4: A história da salvação demonstra que a ação de Deus passou e continua passando também pelas mãos, pela fé e pela coragem das mulheres. Vamos conhecer um pouco mais sobre algumas delas e sua colaboração na narrativa da salvação do povo de Deus.
6: Sara,

0: esposa de Abraão e mãe de Isaac, convidada pelo próprio Deus para participar da manifestação divina. Sua concepção na velhice manifestou a fidelidade divina para com seu povo.
1: Miriam foi irmã de Moisés e Arão. Foi ela quem salvou o bebê Moisés da execução por ordem do faraó, tendo colaborado para seu retorno à sua mãe e posteriormente tenha sido criado pela filha do faraó.
2: Ana foi um grande exemplo de mulher que acreditou na providência de Deus e agiu. Mãe do profeta Samuel, não hesitou em entregar o filho ao templo, confiando cada vez mais nos planos do Senhor.
3: Esther foi uma grande mulher que se tornou rainha da Pérsia. Vivendo em terra estrangeira, salvou o povo hebreu da aniquilação que estava sendo tramada.
4: Isabel, mulher de fé que acreditou na salvação que vem de Deus até as últimas consequências, gerou e educou o precursor João Batista. Foi Isabel quem reconheceu Maria como mãe do Salvador e atuou sempre de forma integral para a realização do projeto de Deus para toda a humanidade.
5: Ana reconheceu o menino Jesus como o Messias esperado e anunciava a todos no templo a salvação que vinha de Deus.
6: Marta e Maria de Betânia eram amigas próximas de Jesus, para onde ele ia quando precisava de descanso, do aconchego dos amigos e de acolhimento. Estavam sempre prontas para ouvir e dialogar com o Senhor.
7: Maria Madalena era discípula fiel de Jesus. Sempre estava com ele e acompanhava sua missão de forma muito próxima. Segundo a tradição, foi a primeira testemunha da ressurreição.
8: Fibe foi chamada por Paulo na carta aos Romanos de diaconisa da igreja de Cencré. Evidenciou o protagonismo das mulheres durante os primórdios do catolicismo.
9: E a maior de todas, Maria de Nazaré. Foi por meio dela que a salvação veio ao mundo. Ela foi a escolhida por Deus para ser a mãe do seu filho. E Jesus, na cruz, nos deu Maria como nossa mãe.
10: A doutora em teologia Célia Soares nos ajuda a compreender a dimensão e o papel dessas e de outras mulheres ao longo do tempo e também da construção da igreja até os dias atuais.
11: Eu quero destacar a própria figura de Maria Madalena. Maria Madalena é a primeira mulher que presencia ali o evento da ressurreição de Jesus, que anuncia. E ela então se torna para nós assim um ícone, né? Porque o Papa Francisco chamou ela apóstola das apóstolas. E aí nesse sentido nós vamos ter sim muitas outras mulheres, doutoras da igreja, Santa Teresa, Santa Catarina, enfim, tantas outras mulheres que vão aprofundando esse espaço, seja de estudo, mas também seja de serviço. E esse serviço que se torna depois, assim como a palavra de Deus, né? Primeiro vem a vida, depois vem a palavra. É a palavra que recria, né? Na própria vida, na própria existência, no próprio testemunho. E isso, ao longo da história da igreja, realmente nós vamos ter desde o início, né? Lá muitas mulheres que foram certamente reconhecidas, inclusive, como santas e doutoras da igreja. Então, é bem importante, sim, lembrar desse aspecto.
12: Sinodalidade e as mulheres.
10: O Sínodo para a Sinodalidade reforça a importância de reconhecer e valorizar cada vez mais a participação feminina nas comunidades e nos diversos espaços eclesiais. Inúmeras mulheres contribuíram e continuam contribuindo para a evangelização, para a catequese, a vida missionária, a caridade e a espiritualidade da igreja. São elas que muitas vezes são a força motriz das pastorais e movimentos.
13: O documento final do sínodo destaca que homens e mulheres foram criados por Deus com igual dignidade e chamados a viver relações de reciprocidade, respeito e comunhão.
10: Na Igreja do Brasil, muitas mulheres se destacam e desenvolvem trabalhos que inspiram, ocupando espaços de liderança e fazendo a diferença, cada qual com seu carisma. A religiosa das Irmãzinhas da Imaculada Conceição, irmã Neuza Santos, assessora de comunicação da Conferência dos Religiosos do Brasil e membro da Comissão de Comunicação e Cultura Digital da Confederação Latino-Americana de Religiosos, recorda que na dimensão da vida consagrada, as mulheres sempre estiveram à frente das missões mais desafiadoras.
14: Na vida consagrada, as mulheres sempre estiveram à frente das missões mais desafiadoras. Onde há maior vulnerabilidade, sofrimento, abandono, quase sempre encontramos uma mulher consagrada. Elas estão nas periferias geográficas e existenciais, nas aldeias mais distantes, nas comunidades ribeirinhas, nas favelas, nos hospitais, nas escolas e junto onde as pessoas em situação de maior fragilidade, onde ninguém quer muitas vezes estar, ali está uma mulher consagrada, levando esperança, cuidado e anúncio do Evangelho. Portanto, a presença das mulheres na igreja é muito importante. Vejo que a força feminina está nessa capacidade de unir a firmeza e a sensibilidade, a escuta e a ação, a tradição também com a criatividade. As mulheres ajudam a igreja a dialogar com os desafios do nosso tempo, promovem uma evangelização mais humana, acolhedora e comprometida com a dignidade da pessoa humana. Como religiosa, eu acredito que a nossa missão é testemunhar o Evangelho com a vida. Mais do que ocupar espaços, nós somos chamados a gerar processos de comunhão, processos de justiça, de paz, colocando sobretudo os nossos dons a serviço do Reino de Deus.
10: Também na comunicação, como coordenadora nacional da PASCOM, Jonaína Gonçalves tem um trabalho fundamental para a evangelização da igreja. Ela fala do espaço de pertencimento das mulheres e sobre o olhar feminino no enriquecimento da dimensão pastoral.
15: Precisamos reafirmar cada vez mais o nosso lugar também, que também é na igreja, também é no processo evangelizador. Nós temos esse olhar feminino que nos favorece e muito quando fazemos esse trabalho de evangelização na igreja, encontrando as pessoas como estão, aonde estão e exercendo essa função dentro da pastoral, do grupo ou do movimento, que ainda mais aumenta e enriquece o nosso sentido de estar ali exercendo algum trabalho dentro do nosso ambiente eclesial, da nossa pastoral. Então, a presença feminina nesse trabalho, nessa atuação evangelizadora na igreja é primordial. Não só por sermos mulheres e sabermos o que estamos fazendo e o que iremos fazer, o que queremos fazer, mas também pela nossa representatividade. Por destacarmos ali o nosso espaço, porque afinal de contas nós podemos estar em qualquer lugar, né? Onde a gente quiser, todos os espaços também pertencem a nós mulheres.
10: Sônia Gomes de Oliveira, secretária executiva da Comissão Justiça e Paz da CNBB, recorda que apesar de alguns movimentos para que as mulheres assumam papéis de liderança, ainda somos minoria quando falamos de espaços que detêm o poder de decisão.
16: A gente tem vivenciado muitos momentos onde, apesar de sermos ainda essa grande maioria na igreja, de sermos esses pilares que sustentam o processo de evangelização na missão, ainda somos pouco vista ou visibilizada nos processos de decisão na igreja. E hoje a gente tem visto, a partir do Papa Francisco, muitas mulheres assumindo espaço na igreja, em cargos, né? Que são cargos importantes, mas a gente ainda é uma minoria diante do que essa grande quantidade de mulheres que nós temos e somos e que ainda pouco vemos ocupando esses espaços de decisão. Se a gente for fazer um levantamento hoje em toda a catequese da igreja, nós temos mulheres. Se a gente for olhar hoje na animação das comunidades, nós temos mulheres. Se a gente for olhar nas equipes de acolhida, temos mulheres. Nas diversas pastorais e movimentos, a grande maioria são coordenadas por mulheres. Então, é importante demais a gente perceber essa presença das mulheres e é importante que nós mulheres nos valorizemos dentro desse espaço de sermos mulheres dentro da igreja e entendermos que o nosso papel não é de segunda categoria, é um papel definitivo de anunciadoras, de responsáveis ou na corresponsabilidade da missão que nós temos como cristãs leigas e leigos e vejo que a estrutura da igreja ainda nos dá pouca visibilidade responsabilidade no sentido que eu

0: de invisibilidade não é de concorrência, não é isso, mas do poder de decisão.
1: A irmã Maristela Ganassini, assessora da Comissão Episcopal Pastoral para os Ministérios Ordenados e a Vida Consagrada da CNBB, fala sobre o alargar da tenda e destaca a alegria de fazer parte destas mulheres que hoje são a diferença na história da Igreja.
2: A Igreja do Brasil vem despontando cada vez mais, abrindo espaços e dando oportunidades a todos a alargar a nossa tenda, uma tenda do encontro, uma tenda de evangelização, uma tenda de missão. E é nessa perspectiva que, como mulher, cada vez me sinto mais desafiada e também parte dessa história, sendo protagonista desse caminho, um caminho de evangelização, de missionariedade e de evangelização, especialmente na animação vocacional. Ser presença hoje neste espaço, além de ser desafiador, é gratificante. Me sinto privilegiada por ter tantas oportunidades de ser mulher consagrada nesses espaços. Trilho sempre mais para que mais e mais mulheres possam ter também essa experiência, essa oportunidade e vivenciar em conjunto uma igreja com rosto feminino, uma igreja que a mulher encontra o seu espaço. Fazer parte deste movimento é poder sentir aquilo que Papa Francisco nos convidava, onde todos estão incluídos nessa caminhada e nessa perspectiva. Ser liderança, ser presença que promove, que gera vida neste momento, é de fundamental importância, especialmente como mulher consagrada, como religiosa, com aquela que tem na sua meta de vida ou no meu projeto de vida, ajudar sempre mais nossos jovens, nossas crianças, nossos adolescentes, na perspectiva do projeto de vida. Que possamos sempre mais, como mulheres, ocupar esses espaços, espaços que também são nossos, para evangelizar, para ajudar no caminho de sinodalidade da nossa igreja.
1: Além dessas, tantas outras que fizeram e continuam fazendo a diferença na construção dessa igreja no Brasil e no mundo, como irmã Regina Costa Pedro, Janaína Santos, Osnilda Lima, Mariana Venâncio, Eliane de Carli, irmã Rafaela Petrini, Maria Alvorado, irmã Alessandra Esmirilli. Não é possível também não lembrar do legado deixado por irmã Dorothy Stenck, que lutou até a morte pela vida dos irmãos, e também da leiga consagrada Zilda Arnes, irmã de Dom Paulo Evaristo Arnes, que fundou a Pastoral da Criança e da Pessoa Idosa. A teóloga Célia Soares afirmou que o Sínodo para a Sinodalidade reconhece o papel fundamental das mulheres na evangelização, na transmissão da fé nas famílias, nas comunidades e nos diversos serviços da Igreja, e ainda nos chama para que reconheçamos que esse papel, quando se fala nos processos de decisão, ainda é menosprezado.
3: Quando nós tratamos sobre a questão da sinodalidade, o próprio documento final vai dizer, lá no número 60, que em virtude do batismo, homens e mulheres gozam de igual dignidade no povo de Deus. No entanto, as mulheres continuam enfrentando obstáculos para obter um reconhecimento mais pleno dos seus carismas, da sua vocação e do seu lugar nos vários setores da vida da Igreja, em detrimento do serviço à missão comum. E aí vai justamente tratar na sequência, falando sobre o papel das mulheres na Sagrada Escritura, Maria Madalena, enfim. E depois dizemos, as mulheres constituem a maioria daqueles que frequentam as igrejas, são constantemente as primeiras testemunhas da fé nas famílias, são ativas nas pequenas comunidades, contribuem para a investigação teológica e estão presentes em posições de responsabilidades de instâncias ligadas à Igreja. Em algumas situações, né? Porque a grande dificuldade, né, é justamente essa da escuta de uma participação para e nos processos de decisão da Igreja. Porque ainda nós temos uma Igreja que, nas estruturas, ainda a grande maioria são homens, por serem bispos, padres, diáconos. E isso tudo acaba centralizando ou finalizando ali muitas vezes os processos de decisão, não tendo uma escuta e uma participação efetiva das mulheres. Então o sínodo traz isso, né? E diz que não há razões que impeçam as mulheres de assumir funções de liderança na Igreja. Não se pode impedir o que vem do Espírito Santo. Então, voltando àquilo que o Papa Francisco dizia, né? Que a Igreja do terceiro milênio será a Igreja que o Espírito Santo quer. Então, se nós somos, né, pelo batismo, temos igual dignidade, Então também não se pode

0: pode impedir o que vem do Espírito Santo de uma participação, de um processo de abertura maior, né, de uma participação das mulheres nas várias instâncias. Não apenas nos serviços, o que tem grande importância, imensa importância. É importante também destacar que nem todas as mulheres querem ou gostariam de estar nos espaços de decisão, isso tudo precisa ser respeitado, né? Agora, há sim mulheres que estudam, que se preparam, que têm uma boa caminhada pastoral, de serviços nas várias áreas, seja nas suas profissões, por exemplo, muitas delas podem ajudar, colaborar nesses processos todos da caminhada da igreja. Quanto igreja, nós precisamos, eu diria, despertar, né? Para isso, há muitas iniciativas e boas, mas não o suficiente ainda para que a gente possa celebrar, vamos dizer assim. Mas ainda como um sínodo dizer isso, né? Não há razões que impeçam as mulheres de assumir funções de liderança na igreja e estar abertos ao que o Espírito Santo nos pede.
1: Campanha Quem Me Tocou.
2: No episódio de número 5, uma comunicação sinodal, nós conhecemos a Casa Galileia, organização da sociedade civil que atua com cristãos e cristãs por meio de campanhas, e o projeto sobre sinodalidade e comunicação, chamado Conexão Emaús.
3: O programa proporcionou uma etapa formativa e imersiva dentro deste ambiente de fecundidade, criatividade e unidade. Inspirados pelo Espírito Santo, um grupo composto por 7 comunicadores deu origem à campanha Quem Me Tocou, fazendo referência ao Evangelho de Lucas, capítulo 8, versículos do 43 ao 48, que recorda a mulher com hemorragia que toca o manto de Jesus no meio da multidão.
2: Os comunicadores trabalham a temática mulher e sinodalidade. A narrativa da campanha demonstra o toque feminino, a coragem e a iniciativa da mulher que pensou.
4: Basta que eu toque o seu manto e serei curada.
2: Jesus, sentindo seu toque e percebendo que uma força saía dele, parou e no meio da multidão perguntou:
5: quem me tocou?
2: Ou seja, Jesus, mesmo no meio de tantas pessoas e vozes, ouve aquela mulher e admira sua fé.
3: Sara Helena, comunicadora da Diocese de Rio Branco, no Acre, integrante da campanha, explica como a iniciativa foi se desenhando e seu objetivo de formar leigos e clérigos para que, como Jesus, também deem voz a essas mulheres.
6: Nós fomos construindo, com a iluminação do Espírito Santo, chegamos aí na inspiração bíblica, que levou ao nome Quem Me Tocou, e fazendo referência à mulher que tocou o manto de Jesus. Naquele momento ele sentiu uma força muito forte saindo dele, né, indo em direção a ela. Então a gente tem aí buscado que a igreja como um todo reconheça também esse toque das mulheres. Essa passagem eu vejo mesmo como uma iluminação do Espírito Santo para guiar a nossa campanha, justamente para dar esse tom assim mais pessoal, né? O toque, ele é algo pessoal. Então, quando a gente fala quem me tocou, a gente quer que as pessoas reconheçam o toque de tantas mulheres que são silenciadas. A gente quer que as pessoas percebam que as mulheres já têm uma voz e que essa voz merece ser ouvida e ouvida cada vez mais. Eu vejo muito como um movimento de cadeia, né? Um efeito borboleta, que se a gente toca o coração de uma pessoa, mas verdadeiramente, que aquela pessoa, se for, por exemplo, um padre, perceba o papel e a importância verdadeira da mulher na história, não só da igreja, mas da salvação. Dali, ele vai começar a aplicar, a reconhecer as mulheres na sua paróquia e vai se expandindo, vai partindo para a diocese, vai partindo para arquidioceses.
3: Outra membro é Gabriela Couto, da Arquidiocese de Vitória da Conquista, na Bahia. Ela recorda da abertura dada a Papa Francisco às mulheres na igreja, movimento que tem sido seguido também por Leão XIV.
7: Eu acho que esse é o caminho que a gente vê muito